0: Uau, que abertura maravilhosa. Corneteiro Lopes, de Marcelo Gauter, já com essa peça maravilhosa e com essa interpretação genial, né, do Zé Arimateia no trompete, percussão Thiago Nunes no contrabaixo acústico, Leidson Gauter, piano Marcelo Gauter e uma participação especial daqui a pouco nós teremos aqui a Luana Malê, como eu já disse. Mas, Ari, queria falar com você sobre esse trabalho, que é o Brejo das Almas. O microfone aí, por favor, está atrás de você. Boa noite, Ari.
1: Opa, muito boa noite. Boa noite a todos, boa noite a você. Muito obrigado por esse convite, essa oportunidade maravilhosa de mostrar um pouquinho do que a gente faz junto, né, meu compadre? A gente faz junto.
0: Obrigado a você por
1: Pô,
0: trazer esse
1: obrigado
0: som
1: mesmo.
0: maravilhoso, que é esse trabalho Brejo das Almas. E eu não posso deixar de perguntar isso, a construção desse trabalho, dessa primeiro tema, que já é uma obra-prima aí de autoria do Marcelo, né, grande maestro, e assim, trazendo, fazendo essa mistura maravilhosa do jazz modal com a força do tambor, né,
1: Maravilha.
0: africano, maravilhoso. Como é que surgiu essa ideia dessa primeira música aí, Ari?
1: Bom, eu acho que o Marcelo pode explicar melhor essa história, mas assim, bem rasamente, né? A gente se encontrou num trabalho muito bonito do Silvio Fraga, grande amigo nosso, compositor maravilhoso, e pela sorte da vida, pela iluminação dos nossos caminhos, a gente se encontrou, né, lá nesse trabalho. E em dado momento, o Letieres Leite apareceu na nossa vida lá. Eu trabalhava na banda de Silvio Fraga, e Letieres, ele trouxe essa turma maravilhosa da Bahia que já tocava com ele, né, Marcelo? O início da história começa aí, né? Onde a gente se encontra na banda do Silvio. E aí o tempo passa e a gente tinha que gravar um disco. Ele, não, você precisa gravar. A gente já tinha um trabalho anterior, que é o Tributo ao Menescal, né? Aquele disco maravilhoso.
0: Maravilhoso.
1: E com esse trabalho que é diferente do Silvio, né? Já tem uma cabeça muito à vanguarda quanto a esses assuntos,
0: Juntou com você.
1: juntou com a gente e achou Marcelo, nossa, por intermédio de Letieres, Marcelo aparece na vida de Silvio, que aparece na minha vida também. Olha só. E aí surge com a nossa reunião, tanto da banda do dia a dia, né, quanto com a ideia de

0: de gravar um disco pela nossa grande, nosso grandioso selo, Rocinante, né, que é uma maravilha. Aliás, as pessoas que quiserem procurar os títulos desse selo, tem coisas maravilhosas lá. E aí vem o nosso querido guru Marcelo Gauter com uma ideia maravilhosa. E eu queria que ele falasse um pouco também sobre essa composição exclusivamente, que homenageia o Visconde de Pirajá, né? Condetero
1: Ah.
0: Lopes, fala com
1: Fala, Marcelo. Então,
0: detalhes.
1: conta
0: É,
1: essa história,
0: detalhes.
1: Marcelo.
0: Essa história é maravilhosa.
1: Boa
0: Marcelo
1: noite,
0: Gauter.
1: Marcelo.
2: Boa noite, Sidney. Boa noite, ouvintes da Rádio MEC. Essa música, ela começou com uma provocação, né? Que é um fato histórico na grande batalha de Pirajá pela independência da Bahia e do Brasil, consequentemente. Tem o caso do Corneteiro Lopes, né? Que é essa pessoa que foi convidada a tocar o toque de recolher, né? E por alguma razão, não sei o que, ele tocou o toque de avançar e degolar. E as tropas brasileiras estavam perdendo nesse momento e conseguiram vencer a guerra depois desse ato heróico dele. Não se
1: Olha.
2: sabe por quê. Então é um Ijexá, né, que esse ritmo afro-baiano maravilhoso, muito conhecido no nas agremiações dos Afoxés, dos Filhos de Gandhi, do Badauê, que são Afoxés famosos. E essa melodia modal, assim, que eu fiz em homenagem a nosso grande corneteiro, né? Pensando
1: É verdade.
2: nessa figura tocando essa melodia. Então, a razão dessa música
1: Que história
2: é
1: maravilhosa, Marcelo. Puxa vida, que inspiração genial. É a Revolução Brasileira que começou na Bahia. Verdade. Deixa eu mandar uns abraços aqui para os nossos ouvintes que estão participando pelo nosso WhatsApp, DDD 21 997100537. Nós estamos no canal no YouTube, mas lá, por estarmos em período eleitoral, não é possível os comentários no canal do YouTube, mas você pode mandar sua mensagem pelo nosso canal do WhatsApp, tá bom? Itamar e Marinete Santos de Itaboraí, Maria de Fátima Moura de Fortim, no Ceará. Abraço também para João Saldanha e a Rosilene Cantalejo, que nos ouvem de Guapimirim, Ronaldo Viana de Itaipuaçu, Márcio Aronovitch de Copacabana. Abraço também para o Ezequiel de Salvador, na Bahia, e para o João Paulo da Tijuca. Jazz Livre chegando a todos os cantos do Brasil. Muito bom, viu
0: Que
1: aí?
0: maravilha.
1: Ali, vamos agora para um tema que é muito interessante também. Três peças para clarineta, solo de Igor Stravinsky. Os três temas do, do as três peças são muito interessantes do Stravinsky para clarineta. E você condensou esses três temas num tema só, essas três peças. E você faz um passeio ali com o trompete maravilhoso, né? Que você vai fazendo as linhas que vão definindo as diferenças de uma peça para outra, né? Terminando com um grande divertimento, né? Uma coisa bem. Fala um pouquinho desse trabalho, desse arranjo que você fez.
0: A ideia maravilhosa foi de Silvio Fraga. Essa peça, ela é a capela, né? Originalmente é a capela, é um clarinete e a capela. É maravilhosa. E
1: Maravilhosa.
0: com essa referência, a gente queria homenagear de uma maneira diferente, porque, obviamente, a peça originalmente, tecnicamente, não combina com o trompete. Falta muito recurso, né, para a gente tocar no trompete. Então, o que a gente fez? Lógico, com a iluminação de Marcelo Gauter nos arranjos e tal, na construção, a gente achou um jeito de fazer esse negócio soar diferente, com um ritmo que não tem originalmente, né? Isso virou, se transformou no que você está vendo. É uma abertura, né, que a gente desenvolve em 11, com toda essa maravilha, né, que o Thiaguinho apronta aí. E ficou desse jeito, né, com um pouco de improvisação, um pouco,
1: Muita
0: né, Marcelo?
1: improvisação, muita técnica e muita criatividade de José Arimatea. Vamos conferir então três peças
0: Vamos lá.
1: para clarineta solo de Igor Stravinsky com arranjos de Marcelo Gauter.
0: Isso.

0: Igor Stravinsky no Jazz Livre, senhoras e senhores, com José Arimateia, Thiago Nunes, Leidson Gauter, Marcelo Gauter, aqui no Jazz Livre. E você pode participar do nosso programa pelo nosso WhatsApp, DDD 21997100537. Convido você a assistir o programa, você que está no dial da rádio, pelo nosso canal no YouTube, canal da Rádio MEC do YouTube. Abraços para os amigos Fidelis e Fernanda, que nos ouvem da Costa Dourada, lá no sul da Bahia. Abraços também para o Edenilson Aricanduva, de São Paulo, Nelly Machado, de Caraguatatuba, também em São Paulo, Flávio e Cristiane, de Del Castilho, Cassiano Schenner, de Caxias do Sul, Rio Grande do Sul. Abraço também para o Mário Negrão, Petrópolis, grande batera, mandando um abraço para você, para a turma toda ali. Ari, vamos para mais um tema agora, e agora a gente traz ao palco aqui do Jazz Livre nossa participação especial, Luana. Luana Malê. Luana, boa noite, seja bem-vinda.
1: Boa noite.
0: Então, Luana vai participar dessa próxima peça, que é Vencerá o Amor, de Mo Brasil e Tiganá Santana. É isso?
2: Ah, é. Eu tive acesso ao Tiganá através dos nossos amigos. Esse portal que se abriu, desde que Letieri apareceu na nossa vida,
0: sim,
2: ele abriu um portal para a gente dessas coisas, né? A gente conheceu essa turma maravilhosa, que viraram meus irmãos. A gente fala do Brejo das Almas como né, aquele brejo que tinha lá perto da casa de mamá, onde a molecada se encontrava para fazer peraltice. Antigamente não tinha celular, né?
0: É.
2: As crianças se ocupavam de outras coisas,
0: na rua.
2: Muito mais legais.

0: não é, Marcelo? Então, e aí com eles, junto deles, veio esse cara, tanto o Mo Brasil quanto o Tiganá, com composições maravilhosas, que Marcelo também gravou várias, né? E Leidson toca com o Mo Brasil, né, na formação dele, né, Leidson? E eu tive o prazer de viajar para Bahia para a gente gravar o disco de Águida Vedugeje e assistir o Mo Brasil por 3 vezes, não foi, Luano?
1: Três
0: Três
1: vezes em uma semana.
0: vezes em uma semana a gente foi assistir o Mo
1: Que
0: Brasil
1: maravilha.
0: com o Leidson e a turma lá. Enfim, com isso, a gente pensou. Quem trouxe também foi Marcelo Galta, essa canção que apresentou, e a gente se derreteu. Você vai ver que é uma balada maravilhosa. Vencerá o Amor. Com Luana Malê, e essa, né? Voz maravilhosa.
1: É isso.
0: Eu não consigo falar mais nada. Ah, vamos tocar.
1: É isso. Você está na Rádio MEC. Este é o Jazz Livre, Luana. Diga. Você queria falar alguma coisa? Desculpa, acho que eu te
2: Nada.
1: cortei.
2: Tô
1: Não?
2: achando tudo lindo. Tava vendo aqui da coxia, já fui atrás das câmeras. Tá tudo lindo. Só faltou ouvir pelo rádio.
1: Maravilha. Depois você vai assistir pelo YouTube também, vai ver que ficou lindo. É isso, olha. Você está na Rádio MEC. Este é o Jazz Livre.

0: Lindo demais. Vencerá o amor, participação especialíssima de Luana Malé. No trompete, José Arimaté, percussão, Thiago Nunes, contrabaixo acústico, Leidson Gauter, piano, Marcelo Gauter. E você está no Jazz Livre, muito bom ter sua companhia aqui. Luana, obrigado pela participação. E como é que foi esse trabalho aí com esse quarteto maravilhoso.
1: É um trabalho dos sonhos, porque a gente entra num universo que, para nós aqui, pelo menos para mim, aqui no Rio de Janeiro, não é usual. As pessoas têm um conhecimento muito superficial, às vezes, tanto da história que os meninos estão contando, quanto da sacralidade que eles tratam com a música. E foi encantador fazer isso. Com esse trabalho, eu tive a oportunidade de começar a cantar música instrumental, que é uma coisa também um pouco diferente aqui no nosso reduto, mas no mundo inteiro cantoras cantam música instrumental. E esse próximo tema que a gente vai fazer, por acaso, se tornou o apelido de Marcelo, que é Guru Guru.
0: Guru, guru. Quem deu o título? Você que deu o título
1: A
0: dessa música?
1: música é o próprio Guru Guru, é o próprio. O cara foi falar, Marcelinho.
2: Não, a música eu fiz para ele e o título foi ele que deu.
0: Ah, viu, Ari? Ele queria fugir da responsabilidade, Marcelo.
3: Deixa eu falar aqui, que é importante falar o seguinte: esse trabalho e essa banda. O nosso Marcelo Gauter é uma das colunas mais fortes, sustenta, é uma coluna de sustentação, né? Porque a gente combina ideias e as melhores ideias são as dele. Por isso que a gente chama ele de Guru Guru.
0: As ideias vêm, ele dá
3: Ele
0: aquela
3: traz, ele
0: forma, né?
3: dá forma às coisas e de uma maneira muito particular, né? É uma
0: Sim.
3: visão muito particular das coisas e leva a gente a pensar um pouco diferente, um pouco fora da caixinha, ritmicamente, harmonicamente, né? Espiritualmente, por que
0: Sim,
3: não,
0: sem
3: né? Porque
0: dúvida.
3: leva a gente a um outro lugar de música, na verdade, né?
0: E
3: Muito
0: essa.
3: obrigado, eu tenho só a agradecer ao nosso guru, guru, carinhosamente,
0: Sim. E essa
3: Marcelo
0: coisa que o
3: Gal.
0: Leitieres traz também da Rumpres aqui, pelas mãos do Thiago também,
3: Nossa, não, que
0: né?
3: prêmio,
0: É
3: é um
0: uma beleza.
3: presente.
0: Vamos então, gostei muito do que Luana falou também, dessa questão da sacralidade. Então,
3: Não é?
0: vamos ouvir agora Guru Guru, música de Marcelo Gauter. Você
3: Gauter.
0: está na Rádio Mac e este é o Jazz Livre.

0: Uau! Bom demais! Guru, guru de Marcelo Galter!
1: Vou
0: Guru,
1: deixar
0: guru
1: vocês um
0: Marcelo
1: instantinho
0: Galter!
1: só.
0: Luana Malê, participação especialíssima no Jazz Livre de hoje. Lindo, Luana. Zé Arimateia, Thiago Nunes, Leidson Galter, Marcelo Galter. O tempo voa, impressionante como é que a gente, não é? O tempo é muito relativo nessa coisa do tempo, não
1: É
0: é?
1: verdade.
0: Já estamos chegando no final do
1: Que
0: programa.
1: isso?
0: 1 hora de programa quase. E
1: Gente!
0: assim, voando, né?
1: Podia ter mais uma.
0: Não podia? Tranquilamente, tranquilamente. Aí, você, para a gente fechar esse papo, antes do último tema que a gente vai fazer.
1: Sim.
0: Esse trabalho que é o Brejo das Almas traz essa conexão, como eu disse no começo, né, entre a tradição afro-baiana, o jazz modal e os ritmos africanos, como Marcelo disse, Jexá. Você tem esse trabalho de 10 anos atrás, não é? Do Menescal, que é aquele álbum que você gravou com obras do Menescal, participações maravilhosas, vagamente com o Emílio,
1: Com
0: né?
1: Emílio
0: Emílio
1: Santiago.
0: Santiago.
1: E teve a Leni também.
0: Leni
1: Né?
0: Andrade.
1: Qual era o nome da balada, meu amor? Da balada que Leni canta no. Nós! Não,
0: Nós.
1: no Menescal. Ai, Jesus!
0: Não tem
1: Eu
0: problema.
1: esqueci
0: Depois
1: o nome.
0: a gente
1: A gente
0: resgata.
1: pesquisa e fala, porque.
0: Isso.
1: A
0: Mas aí,
1: volta!
0: então,
1: A
0: a
1: volta.
0: volta, a volta. Então, aí vem esse tempo, lógico, você trabalhando e fazendo várias participações e tal. Em projetos diferentes, com toda a sua criatividade, inventividade. E aí você chega nesse lugar agora do Brejo das Almas, não é? Como é que foi esse processo para você chegar nesse momento de raiz mesmo, de
1: Olha,
0: musical, não é? Que é a nossa raiz, não é, Ari?
1: é verdade. Bom, eu tive pouco acesso à música popular quando era um pouco menor. Eu sou um músico de formação inicialmente evangélica, fui criado na igreja e agradeço muito a todas as pessoas que me ajudaram, a Papai do Céu e tal. E a gente tinha pouco acesso por conta da música sacra protestante, né? Ideologias e religiosidades à parte, quando a gente fala de arte, né? A gente, como um todo, o Brasil tem essa coisa.

0: que eram por aqui muito, que trabalhavam muito, tinham uma boa circulação, e mesmo assim não tinha acesso a esse tipo de coisa, né? Eu tive essa sorte, assim, diretamente, foi quando a gente se envolveu com o Silvio. Silvio Fraga, grande compositor e produtor desse trabalho, né, também. E a partir daquele momento, apesar de ter convivido com o jazz, a bossa nova, o samba, a música para big band, né, a música para dançar, a música, eu ainda não tinha esse contato tão íntimo com essa polirritmia, com essas claves, né, que a gente estuda. Guru pode me corrigir se eu estiver errado, mas a gente aqui no Rio tem pouco tinha pelo menos pouco essa prática. Eu dei sorte de encontrar esses caras e me iluminar o caminho quanto a essas coisas, né? O Silvio, ele é um cara que ele se atira muito, né? Ele pesquisa, ele vai atrás, ele aceita e como é que fala? Ele vive essa coisa da mistura das coisas, né? A poesia com um ritmo, polirritmia, e a melodia sem chão, né? Sem o um, essa prática de não, de um não importa muito, né? A gente quer flutuar, né? E desde que a gente se encontrou, isso tem sido para mim
1: Presente,
0: um
1: né?
0: presente maravilhoso. Eu tenho vivido dessa forma, musicalmente. E eu sou muito grato, né, a essas pessoas, porque deu norte, de fato, a esse tempo da minha vida. Sou um sortudo
1: E
0: danado com essas pessoas, né, cara?
1: falar em agradecer, eu quero agradecer muito a você, Arimatéia, pela presença hoje aqui. A gente vai terminar com mais um tema,
0: Opa.
1: mas eu vou já agradecer a você,
0: Opa.
1: viu, por trazer esse repertório maravilhoso aqui,
0: Opa,
1: com essa
0: muito
1: turma
0: obrigado,
1: maravilhosa.
0: muito obrigado.
1: Era uma vontade nossa de trazer você aqui ao Jazz Livre já há muito tempo, mas
0: Puxa
1: chegou a
0: vida,
1: hora,
0: eu que
1: na hora certa,
0: agradeço que veio
1: né?
0: mais convites que tem essa. É uma graça, a gente não conseguiu tocar, né, a
1: Pois
0: metade do
1: é, pois
0: repertório.
1: é, pois é.
0: Mas é um prazer e que venham muito mais. Eu espero que as pessoas que estejam nos escutando tenham curtido. Procurem a gente lá nas redes sociais.
1: Isso.
0: Marcelo também tem um trabalho maravilhoso que ele acabou de lançar agora. Diz aí, Marcelo, sobre o seu disco. Maravilhoso,
1: Maravilhoso. Ah,
0: maravilhoso.
1: maravilhoso.
2: Saiu esse ano, se chama Marcelo Gauta e investiga a beleza sem fim de Dorival
0: Olha
2: Caymmi.
1: isso. Olha isso, eu não conheço, eu conheço o outro anterior seu, que
0: É
1: é
0: o
1: belíssimo.
0: Bacia. Tá
1: Bacia.
0: novo, tá novinho.
1: É.
0: O anterior é o Bacia do Cobre. Bacia?
1: Bacia do
0: Não,
1: Cobre.
0: esse é. É o
1: É.
0: anterior. Isso. E
1: Maravilhoso
0: esse novo
1: também.
0: agora, por favor, quem
1: Olha.
0: puder, procure saber. Tá lindo, maravilhoso. Né?
1: Então, Marcelo, muito obrigado, viu, também por estar aqui. Marcelo tem um trabalho belíssimo também, um grande arranjador. Quero agradecer também ao Leidson Gauter.
0: Até falar aqui,
1: Leidson.
0: Galto. Nunca falou.
1: Leidson, muito obrigado, viu, por estar aqui, trazer esse som maravilhoso, contrabaixo acústico belíssimo. E o Tiago, né? O Tiago Nunes, com essa percussão
0: Tiaguinho.
1: maravilhosa, direto da Orquestra Rumples, né? Do nosso mestre Letieres Leite, todas as bênçãos de Letieres Leite,
0: Ele
1: nesses
0: já ganha a gente no
1: tambores.
0: sorriso, né?
1: É.
0: Swing, swing,
1: Simpatia
0: simpatia.
1: envolvente. Sigue simpatia. E, Luana, obrigado também por estar aqui
0: Luana também tem um
1: conosco. Obrigada a
0: trabalho
1: vocês.
0: lindo. Se as pessoas quiserem visitar o trabalho de Luana Malê.
3: Que de vez em quando toca na Rádio
0: De vez
3: MEC
0: em quando
3: também.
0: toca na Rádio Beck,
3: FM e
0: então.
3: AM, tá, meu bem?
1: Olha,
0: Isso
1: maravilha.
0: aí. Isso
1: Então,
0: aí.
1: estamos já bem próximos, né?
0: Sim.
1: E deixa eu mandar uns abraços finais aqui
0: Sim.
1: para os nossos ouvintes que mandaram mensagens aqui. A Andréa Brum, de Marechal Hermes, abraço também para o Ronaldo, do Morro da Conceição, aqui no centro do Rio, mandando abraço para o amigo Henrique, que também está ligado no Jazz Livre. Nilo, Lauri e Nicolai da Lagoa. Valentim, Karen e Nina da Glória. Abraços também para o Alexandre Lucas de Seropédica. Tom Brito, Clara Brito, Rafael Vilas Boas, nos ouvem do Recôncavo Baiano. Olha, coisa boa. Éber Pogi, de São João de Meriti. E abraço também para o Antônio Marcondes, de Vila Isabel.

0: Quero agradecer também a você que nos acompanha por todo o Brasil, pelo nosso canal no YouTube, e você que nos ouve pela Rádio MEC também. Muito obrigado por sua participação dessa apresentação marcante que mostrou toda a riqueza e profundidade do repertório de brejo das almas do nosso querido José Arimateia. Agradeço muito a participação de vocês aqui no Jazz Livre. Para fechar, exatamente ao tema que dá nome ao disco, né?
1: Isso, Brejo
0: Brejo das
1: das
0: Almas, do
1: Almas.
0: Arimateia, parceria com o Luizinho do GG, Marcelo Galter e Silvio Fraga. É
1: Isso.
0: isso. E agradeço a você por estar conosco aqui. Espero que você tenha gostado, esteja gostando do programa de hoje. Fique então com Brejo das Almas. Tchau.
2: Eu posso fazer um último
0: Por
2: agradecimento? Tenho
0: favor, Luana.
2: três pessoas a agradecer agora: Cacau, Cadu e Bernadette Malê. Muito obrigada.
0: Pronto.
3: Muito obrigado. 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
12: A bela bola rola, a bela bola do Raul. Bola amarela, a da Arabella, a do Raul, azul. Rola amarela e pula azul. A bola é mole e rola. A bola é bela e pula. É bela, rola e pula, é mole, amarela, azul. A de Raul é de Arabella e a de Arabella é de Raul.
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2: Olá, boa noite. Eu sou Pedro Pontes e a partir de agora ofereço a você o que há de melhor na música instrumental brasileira universal. O melhor do jazz, do blues, da música clássica, enfim, o que há de melhor em todas as bossas. A programação musical é de Cacá Santiago, a sonoplastia de Jaime Batista e edição de Juliana de Souza. Nós começamos o programa de hoje com a música de Paulo e Tom Jobim, na interpretação do próprio Jobim com Maria Luísa Jobim, Forever Green.

0: Você ouviu o Quarteto do Rio e Roberto Menescal na música do próprio Menescal e de Paulo Sérgio Valle, Ela Quer Sambar. E a primeira, Tom Jobim e Maria Luísa Jobim em Forever Green.
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0: Nós seguimos agora com a cantora Samara Joy e o guitarrista italiano Pasquale Grasso na música But Beautiful.

0: Você ouviu o tecladista Marvio Ciribelli na música do próprio Ciribelli, Ilusões Progressivas. E a primeira, Samara Joy e Pasquale Grasso na música de Johnny Burke e Jimmy Van Huysen, But Beautiful.
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0: Nós seguimos agora com o saudoso Cazuza na música de Cartola, O Mundo é um Moinho.

0: Você ouviu esse trio da pesada formado por Adriano Souza, piano, Guto Virte no baixo acústico e Rafael Barata na bateria, para a música de Tom Jobim, Vinícius de Moraes, Estrada Branca, e a primeira Cazuza na música de Cartola, O Mundo é um Moinho.
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0: Eu deixo você agora com a The New Orleans Jazz Orchestra e participação especial de Dee Bridgewater, grande cantora, e o trompetista Irving Mayfield para a música New Orleans.

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0: Você ouviu a saxofonista e band leader britânica Camilla George, na música da própria George, Acpe, e a primeira, a The New Orleans Jazz Orchestra, com participação especial da cantora Dede Bridgewater e o trompetista Irvin Mayfield, para a música New Orleans de Hoagie Carmichael.
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0: Nós seguimos agora com a diva Billie Holiday na música de Cole Porter, All of You.

0: Você ouviu o piano de João Donato para a música do próprio Donato com Geraldo Carneiro, Me Deixa. E a primeira, a saudosa Billie Holiday na música de Cole Porter, I Love You.
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0: Nós partimos agora para o último bloco do Todas as Bossas com o pianista Marcelo Manzano na música de Dorival Caymmi e Carlos Guinin, Não Tem Solução. E nem eu.

0: E a saudosa Leni Andrade, com seu balanço, encerra o Todas as Bossas desta quarta-feira, interpretando a música de Van Lins e Vitor Martins, Abre Alas. E a primeira, o pianista Marcelo Manzano, na música de Caymmi e Carlos Guinlin, Não Tem Solução Nem Eu. O Todas as Bossas de hoje vai ficando por aqui. A programação musical é de Cacá Santiago, a sonoplastia de Jaime Batista, a edição de Juliana de Souza. Eu sou o Pedro Pontes e convoco você, meu querido ouvinte, para voltar nesta quinta-feira às 10 da noite para ouvir o Todas as Bossas, o programa que de segunda a sexta, neste horário, traz sempre o que há de melhor na música instrumental brasileira e universal. O que há de melhor no blues, no jazz, na música clássica, enfim, o que há de melhor em todas as bossas. Um forte abraço e até amanhã.
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14: Às 23h08.
15: Olá, eu sou Luciano Correia e você está no Harmonia, essa versão radiofônica do programa de música de concerto da Rede Minas em Belo Horizonte. Hoje, o programa apresenta uma seleção do concerto Manhãs Musicais, dedicado à música instrumental do século XX. No programa, percorremos a chamada Segunda Escola de Viena e chegamos até compositores que transformaram a sonoridade do piano e da música de câmara. Não saia daí, o Harmonia já começou.

A série de concertos Manhãs Musicais é uma realização da Fundação de Educação Artística em Belo Horizonte. Começamos com o austríaco Alban Berger, discípulo de Arnold Schoenberg. As quatro peças para clarinete e piano, Opus 5, são miniaturas musicais, com uma intensidade emocional condensada e pouquíssimos compassos. Vamos ouvir então a execução de Alexandre Silva na clarineta e do pianista Paulo Álvares.

Você ouviu Alban Berger com as quatro peças para clarineta e piano Opus 5, na interpretação de Alexandre Silva e Paulo Álvares. Na mesma atmosfera de concisão, ouviremos agora Anton Webern. Seu estilo levou a redução ao limite. Cada gesto musical é lapidado como um cristal. São as quatro peças para violino e piano Opus 7, agora com a participação de Romeu Fernandes no violino.

Acabamos de ouvir de Alton Weber, quatro peças para violino e piano opus 7, com Romo Fernandes e Paulo Álvares. Seguimos em nosso concerto, agora viajando para a Itália, com Luciano Berio, em seu Six Encores, pequenas peças para piano, onde ele explora elementos da natureza como água, terra, ar e fogo, traduzidos, é claro, em cores sonoras. Vamos ouvir.

Acabamos de ouvir Six em Cores por Piano, de Luciano Berio, interpretados por Paulo Álvares. O francês Pierre Boulez, regente e pensador musical, escreveu ainda jovem Notations para Piano, peças curtas, mas que já revelam a busca por uma linguagem rigorosa e ao mesmo tempo aberta à invenção. Vamos ouvir.

Encerramos o programa com Bartók. Folclore húngaro, modernidade e virtuosismo se encontram em Contrastes, obra encomendada pelo grande clarinetista Benny Goodman, em 1938. É uma celebração da música de câmara com três instrumentos em um diálogo vibrante. Vamos ouvir.

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3: Olá, ouvinte Arte Clube, bem-vindas e bem-vindos ao nosso programa. E na próxima hora, nosso assunto é arte e cultura. Hoje a gente vai conhecer a peça Diana Luana, um espetáculo infanto-juvenil sobre infância e vulnerabilidade social da companhia paulista O Grito, que faz turnê pelos Sescs do Estado do Rio. Temos também trilha sonora de novela, o quadro Versão Brasileira, um papo com o violonista e compositor

0: Ginga, que faz turnê pela Europa, além da agenda cultural e muito mais. E você participa do nosso programa mandando sua mensagem para a gente. Anote aí nosso contato e salve para a gente ter essa comunicação direta.
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0: Nossa trilha sonora de hoje volta ao ano de 1978 para relembrar uma novela que se tornou um fenômeno pop, Dancing Days, escrita por Gilberto Braga. A trama acompanhava Júlia Matos, interpretada por Sônia Braga, que tentava reconstruir a vida após sair da prisão e recuperar a relação com a filha, vivida pela Glória Pires, que tinha sido criada pela tia Yolanda, a pérfida tia Yolanda, vivida por Joana Fon. Ambientada no Rio de Janeiro, a novela destacou a febre das discotecas e da música disco, com cenas marcantes na boate Frenetic Dancing Days. O figurino, especialmente as meias de lurex, combinadas com sandálias de salto, influenciou a moda da época, e a novela foi apresentada em cerca de 40 países. A trilha sonora caprichada também era uma das marcas de Gilberto Braga, e o LP da trilha nacional de Dancing Days trazia uma mistura de disco music com a MPB. E na sequência a gente ouve Jorge Benjor, Guilherme Arantes e As Frenéticas.

0: As Frenéticas, Dancing Days, antes Guilherme Arantes, Amanhã e Jorge Benjor, Amante Amado, da trilha sonora de hoje da novela Dancing Days, de 1978.
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0: A companhia O Grito, de São Paulo, celebra 23 anos de estrada com o espetáculo infanto-juvenil Diana Luana, em temporada por unidades do Sesc do Rio. A peça conta a história de uma menina que vive nas ruas de uma grande cidade e sonha em ser astronauta, reencontrar a mãe e conquistar o direito de estudar. Inspirada livremente no livro Diana Luana Luanda, da artista plástica Ana Lazevicius, a montagem fala de infância, cidadania e acolhimento, com uma linguagem poética e lúdica voltada para todas as idades. Em cena, quatro atores manipulam o cenário, luz e sonoplastia diante do público, num espetáculo embalado pelo rap e por elementos do universo dos sonhos. O texto nasceu de uma longa pesquisa da companhia em casas de acolhimento e espaços de assistência social em São Paulo, como conta o ator Wilson Saraiva.
2: O espetáculo de Ana Luana, ele vai abordar a realidade de crianças, adolescentes e até mesmo adultos, né, que se encontram em situação de vulnerabilidade social, em situação de rua. Então, ele trata dessa realidade das pessoas que não têm uma casa, né, para morar. Então, ou albergadas ou em situação de rua. A nossa pesquisa do espetáculo de Ana Luana, bom, a Companhia O Grito, a gente tem um trabalho em parceria com o espaço que atende população em vulnerabilidade social, já faz 10 anos. E logo quando a gente iniciou essa residência, essa pesquisa nesse espaço, a gente idealizou fazer um espetáculo que fosse um espetáculo infantil para abordar justamente essa realidade de crianças em situação de rua, em situação de vulnerabilidade social. E aí a gente chegou a dois pontos importantes, um que era o livro, um livro que chama Diana Luana Luanda, que serviu de inspiração, que é da Ana Lavieskis, e também a Casa Taiguara, que é um espaço, um centro de acolhida de crianças temporários em São Paulo, né, que ficava na época no bairro do Bexiga. A gente escreveu um edital público, um PROAC, aqui do governo do estado de São Paulo, e a gente passou para fazer essa pesquisa cênica para poder, inspirado no livro de Ana Luana Luanda, e também a partir de vivências, de oficinas, saraus, da convivência e da busca por entender essa realidade dessas crianças e desses adolescentes que residem, que são acolhidos pela Casa Taiguara. Então, o espetáculo de Ana Luana, ele parte dessa vontade e dessa pesquisa, né? E a partir disso, a gente vai em sala de ensaio com o diretor, dramaturgo, com todos os artistas colaboradores, elaborando cenicamente as experiências que a gente tinha na casa com essas crianças, que eram desde oficinas de teatro, a passeios no Sesc para ver uma peça, ou simplesmente fazer um piquenique, um sarau que a gente fez, acompanhar eles em eventos que eles participam em outras categorias, né? Então, essas vivências foram nos nutrindo em temática e tentando ali compreender um pouco do que essas crianças passavam ou passam, né? Para poder levar para a cena e vir a nascer o Diana Luana.
0: A ideia do espetáculo Diana Luana é despertar empatia sobre as vivências das crianças que não têm o lar, de acordo com o ator Wilson Saraiva.
2: Eu acredito muito que o espetáculo Diana Luana, ele vem colocar em contato, mostrar, né, uma realidade que não é a da maioria das pessoas, tanto para as crianças quanto para as famílias, para os adolescentes, para os pais, procurando sensibilizar, buscando fomentar a empatia, um olhar sensível para o outro, né? Para a necessidade do outro, para aquilo que o outro vive, que é diferente da nossa experiência.

0: experiência. E aí eu acho que a peça, ela frisa muito a educação, né? A busca pela educação da Diana Luana, ela quer muito se matricular na escola e ela não pode se matricular na escola porque ela não tem um endereço, ou seja, ela não tem uma casa e ela não tem um responsável. E isso é um problema, então ela fica ali procurando um caminho de tentar resolver isso no, na peça, né? Então é muito essa busca pela escola. E de algum modo geral, eu acho que a gente está falando muito dos direitos humanos, né? A gente está falando do direito à casa, à dignidade, à comida, né? Ao afeto, ao cuidado. Então, eu acho que essas são as principais temas que o espetáculo passa, assim, a realidade de pessoas em situação de rua, de vulnerabilidade social, uma busca por causar empatia, né, fomentar um olhar mais cuidadoso com a realidade diferente da nossa e falar sobre direitos humanos, direitos das crianças e dos adolescentes.
1: O espetáculo de Ana Luana vai passar pelo Sesc de Nova Iguaçu, Madureira, Niterói e São Gonçalo. O ator Wilson Saraiva reforça o convite para você acompanhar essa história emocionante.
0: Bom, a gente vai começar, né, no sábado, dia 17, essa circulação através do Sesc Pulsar do Rio de Janeiro, com o espetáculo de Ana Luana. A gente, no dia 17, estaremos no Sesc Nova Iguaçu, às 3 horas da tarde. Depois, no domingo, a gente já segue para o Sesc Madureira, também às 3 horas da tarde. E aí a gente faz um intervalo e volta lá no dia 31 de outubro, no Sesc Niterói, às 4 horas da tarde. E depois em São Gonçalo, no dia 1º de novembro, um domingo, também às 4 horas da tarde. É importante dizer que as apresentações, todas as apresentações têm intérprete de Libras, e que no dia 1 de novembro, no Sesc São Gonçalo, a gente também terá audiodescrição. Então, estão todos e todas convidados, esperamos encontrar vocês no teatro para conhecer a história de Diana Luana.
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1: E a nossa MPB rompe fronteiras da língua e a gente ouve versões em inglês para canções brasileiras com Marina Lima, Djavan e Celso Fonseca.

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0: Ouvimos no nosso quadro versão brasileira Celso Fonseca, Slow Motion, Bossa Nova. Antes, Djavan, Dou Não Dou e Marina Lima, Something That We Missed, que é uma versão de O Chamado.
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0: O Clube de Leitura do CCBB recebe o escritor cabo-verdiano Joaquim Arena para discutir o livro Debaixo da Nossa Pele, que foi escolhido pelo público. A conversa acontece hoje às 5h30 no CCBB do Rio, com entrada gratuita. E a mediadora e coordenadora do Clube de Leitura, Suzana Vargas, conta mais.
2: Olá, Jansen. Olá, ouvintes da Rádio MEC. Eu sou a Suzana Vargas, curadora e mediadora do Clube de Leitura CCBB Rio. Estou passando aqui para fazer um convite. Nessa quarta-feira, dia 14, nós vamos ter mais um encontro do clube no Rio de Janeiro. Dessa vez, vamos receber o escritor cabo-verdiano Joaquim Arena para conversar sobre o livro Debaixo da Nossa Pele. O encontro acontece às 17h30 no CCBB Rio. Para participar, é só retirar o ingresso gratuito pela bilheteria ou pelo site do CCBB, conforme a disponibilidade. Nessa quarta mesmo, viu? E já aproveito para anunciar que na quinta e sexta, dias 15 e 16, estará aberta no Instagram do CCBB Rio a votação para escolher o livro de Renato Nogueira, o nosso convidado, que vai ser tema do nosso encontro de novembro. O público é quem decide no nosso clube de leitura. Espero vocês.
0: E a Caixa Cultural do Rio de Janeiro, no Teatro Nelson

0: Rodrigues apresenta até 18 de outubro o espetáculo Dom Quixote, com a premiada Companhia Carioca, etc. e tal. O Álvaro Assad, mímico, ator e diretor da companhia, faz o convite.
1: Olá, ouvintes do Arte Clube. Meu nome é Álvaro Assad. Eu sou do Centro Teatral e etc. e tal. E vim aqui convidar para assistir o espetáculo para toda a família, Dom Quixote, uma aventura sem palavras. De um dos textos mais famosos do mundo, que narra a história de um apaixonado por literatura e com as histórias todas resolve ampliar sua fantasia. O que assistiremos nesse espetáculo é teatro, mímica, humor, magia, comicidade e teatro de sombra. De 10 a 18 de outubro, no Teatro Nelson Rodrigues. Sábados, domingos e segunda, Dia das Crianças, às 16 horas. Ingressos a preços populares. Esperamos vocês.
0: E com 5 indicações ao Prêmio Shell, o ator e dramaturgo Matheus Macena retorna ao Rio de Janeiro com o monólogo Edson, em temporada no Teatro Ipanema Rubens Correia. Depois de se apresentar em Buenos Aires, o espetáculo reúne pesquisas desenvolvidas pelo artista e aborda a cultura de apagamento no Brasil, marcando um importante momento na sua trajetória profissional.
2: Oi, Jansen e ouvintes do Arte Clube. Aqui quem está falando é Matheus Macena. Estou passando para convidar você e todos os ouvintes para assistirem o espetáculo Edson em cartaz no Teatro Ipanema, sexta e sábado, às 8, domingo, às 7. O espetáculo é livremente inspirado na vida e na morte do jovem estudante secundarista Edson Luiz, que foi assassinado pela ditadura militar em 1968. Esse é um momento de reflexão e é no teatro que eu espero encontrar com vocês. Um beijo enorme.
0: E você também pode enviar sua sugestão para a nossa agenda cultural. Anote aí o nosso telefone.
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0: Aos 76 anos, o violonista carioca Ginga faz nova turnê pela Europa, passando por França, Bélgica e Inglaterra, e encerra aí essa turnê no final de outubro em Paris. E ele bateu um papo com as nossas parceiras da Rádio França Internacional.
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6: A RFI tem o imenso prazer de receber hoje o grande violonista carioca Ginga. Bem-vindo, RFI, Ginga. Vamos começar dedilhando umas notas.
7: Sim.
6: Para o público ouvir a maravilha do trabalho que você faz.

0: Ginga, você tem uma obra no mínimo 40 anos de
1: É,
0: carreira?
1: na realidade, eu comecei dentro da música profissionalmente com 16 anos. E a carreira profissionalmente foi interrompida, que depois que eu fiz faculdade, eu fui trabalhar como dentista. Trabalhei 32 anos como dentista, mas artisticamente ela continuou até mais intensa, porque como eu trabalhava como dentista e ganhava a minha sobrevivência muito bem, com dignidade, eu pude investir na arte. Então eu compus a maior parte da minha obra, a grande parte da minha obra, eu compus quando era dentista e grande parte dentro do consultório do dentista.
0: Agora você está aqui nesse mês de outubro para uma turnê europeia. Você já veio aqui muitas vezes e você dá o pontapé num show ao lado do Yamandu Costa. Mas essa turnê também vai contar com a participação ao seu lado no palco da Ana Paes, da Débora Dinstmann. O que esses encontros musicais para você nesse momento da tua carreira representam?
1: Na realidade, eu acho que o palco é como a mesa. Você fazer uma refeição sozinho é bem menos marcante do que você fazer uma refeição com alguém que você ama. Eu acho que na vida a gente tem que aprender a compartilhar. Mas eu gosto de dividir o palco.
0: Você chega para essa turnê aqui tendo feito recentemente os shows que celebram os 80 anos.

0: anos que faria Aldir Blanc, e você faz essas apresentações ao lado do Moacir Luz e do Zé Renato. O que significa visitar essa memória do Aldir Blanc, que foi um parceiro importante para a sua trajetória artística, Ginga?
1: O Aldir, ele, na realidade, a presença dele na minha vida é muito maior do que a do parceiro. Ser parceiro do Aldir já é uma vitória, um dos gênios da palavra no Brasil, né? Junto com Chico Buarque, Caetano Veloso, Noel Rosa, Luiz Peixoto, com tantos outros, José Miguel Wisnik. Mas ele foi importante na minha vida como artista. Meu primeiro disco foi gravado por uma verdadeira batalha que ele travou para que eu conseguisse fazer meu primeiro disco aos 41 anos, porque até os 41 anos eu não tinha nenhum disco meu. Já tinha participado de disco de outros artistas, mas meu mesmo, como artista, como dono do trabalho, Aldir batalhou muito por isso. Mas ele me ajudou muito como ser humano também. Era um homem bom, que tinha muita afinidade comigo como pessoa. A gente foi amigo, assim, a gente tinha uma irmandade muito grande, porque nós éramos muito parecidos. O temperamento, os gostos. Ele canhoto, eu também. Gosto na vida, eu gosto na vida também. Ele médico, psiquiatra, eu cirurgião bucomaxilofacial. Então, a gente era da área de saúde, sofremos as mesmas dificuldades com a ditadura brasileira. Fomos censurados quando ainda éramos quase menores de idade, fomos presos. Passamos por várias experiências comuns e não éramos amigos ainda. Fomos ficar amigos quando eu estava com meus 40 anos, 39 anos. E daí em diante ele tomou, empunhou uma bandeira, ele achava que eu devia ser reconhecido, muito reconhecido, e não só reconhecido, se dependesse dele eu seria um sucesso nacional no Brasil. Bom, a gente quando ama e que acredita numa causa, a gente tem que correr atrás dessa causa e defendê-la com unhas e dentes. Eu acredito na música desde os 16 anos de idade.
2: Esse foi o grande Ginga. Muito obrigado pela participação. Muito obrigado a você pela companhia aqui no Arte Clube. A gente volta amanhã nesse mesmo horário. Obrigado, Eduardo Monteiro, pelos trabalhos técnicos. E eu te deixo com Leila Pinheiro e Ginga, Catavento e Girassol.

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1: A mulher se esquecia de tudo. Podia adorar um livro ou um filme, mas pouco tempo depois a história desaparecia de sua mente, como se afundasse em areia movediça. Até que uma amiga lhe deu uma explicação para o fenômeno. Disse que isso só acontece com as pessoas que leem com a alma. Essas pessoas, disse a amiga, usam um canal que não é o da razão e por isso logo esquecem, mas só por um tempo. Os sentimentos, os fantasmas, os terrores e prazeres que vagam pelas histórias ficam impregnados no espírito dessas pessoas e acabam voltando à tona em forma de sensações. Um dia, quando elas menos esperam, as sensações se desprendem, trazendo alegria ou dor, para o bem ou para o mal.
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Encerramos o Roda de Choro com um concerto da Orquestra Furiosa Portátil, em homenagem aos compositores da Casa do Choro, ouvindo Bangu, do mestre Maurício Carrilho. O Roda de Choro é uma realização da Rádio MEC, com produção e roteiro de Samanta Ribeiro. Operação de áudio na Casa do Choro, de Alexandre Hang. Sonoplastia, de Silas Mendes. Coordenação de produção, de Adriana Ribeiro. Gerência da Rádio MEC, Cacá Santiago. Este programa contou com pesquisa realizada na discoteca das rádios MEC Nacional e no site da Casa do Choro. Eu sou Raquel Ricardo e espero você no próximo Roda de Choro.

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9: Uma hora e 4 minutos.
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11: Olá, é sempre um prazer estar aqui começando mais um programa Circular Brasil de música instrumental e trazendo a música de várias partes do país e também dos mais diversos estilos produzidos em território brasileiro. Hoje vai ser um programa diferente, teremos um número um pouco maior de atrações do que o normal, são 4, todas com ares de música erudita, porém cheias de brasilidade. A gente começa com o som do violoncelista Antônio Menezes, ouvindo faixas do disco Suítes Brasileiras. Logo a seguir, vem alguns temas de um álbum da flautista Odete Ernest Dias, a matriarca de gerações de músicos. O disco leva o nome da flautista no título. Depois, vamos apreciar algumas faixas de O Deságue, do quarteto Impressões, trabalho que interpreta a música do compositor Thomas Saboga. E para terminar, vem o som da Orquestra de Câmara Rio Strings, com faixas do álbum Retratos do Brasil. Que bom que você está aqui comigo para essa próxima hora. Seja muito bem-vindo, seja muito bem-vinda. O Circular Brasil está começando. O violoncelista Antônio Menezes é um brasileiro conhecido por seu talento em todo o planeta, tendo vencido concursos internacionais de violoncelo, como os de Munique, em 1977, e o concurso Tchaikovsky, em Moscou, no ano de 1982. Inclusive, ele se tornou consagrado com essa vitória no concurso Tchaikovsky. Ele se apresentou com as orquestras filarmônicas de Moscou, Nova York, Israel, e com as orquestras sinfônicas de Londres, da BBC e Viena, e várias.

várias outras. Hoje ouviremos um trabalho de violoncelo solo desse artista. O nome do álbum é Suítes Brasileiras. E ouviremos duas faixas desse trabalho aqui no programa Circular Brasil de hoje. Desse disco, o Antônio Menezes encomendou pessoalmente os temas do disco, né, a 6 compositores brasileiros de destaque, no cenário nacional, aqui no país e também internacional. A gente ouve agora Etios Melos, para a suíte número 1 em Sol Maior, tema de autoria do compositor Ronaldo Miranda. E logo depois vem Coco Embolado, da suíte Macambira, e o autor é o Clóvis Pereira.

Você está acompanhando o programa Circular Brasil de Música Instrumental e nesse momento a gente acabou de ouvir o violoncelo de Antônio Menezes com faixas do disco Suítes Brasileiras, onde ele encomendou as músicas a compositores brasileiros especialmente para esse trabalho. A gente acabou de ouvir Coco Embolado, da suíte Macambira, de autoria do Clóvis Pereira, e antes dela foi Etios Melos, para a suíte número 1 em Sol Maior, tema do compositor Ronaldo Miranda. E agora vamos para uma outra personalidade da música no Brasil. Ela é francesa, mas mora há muitas e muitas décadas no país. É uma marca registrada quando a gente fala no instrumento flauta transversal. Eu estou falando da flautista Odete Ernest Dias. Além de ser literalmente matriarca de vários músicos, seus filhos são excelentes instrumentistas, num sentido mais amplo, a Odete foi a formadora, como professora, de vários nomes de destaque do sopro na música do Brasil. Ela tem uma sólida formação erudita, mas é conhecida também pela paixão pela música popular do Brasil, tendo participado de vários trabalhos neste universo, o popular.

Vamos ouvir faixas do disco que leva seu nome no título. Várias faixas do álbum são em formato de flauta solo, mas aqui hoje no programa Circular Brasil vamos ouvir duas faixas onde a Odete é acompanhada pelo violão e a terceira é um tema com um duo de flautas. Vamos seguir pelas três agora. Primeiro vem Caminho da Saudade, música do Radamés Inátaly, e logo depois Divina Flauta, do Avena de Castro. Nesses dois temas, a flautista é acompanhada pelo seu filho, o violonista Jaime Ernest Dias. E a terceira faixa se chama Três Invenções para Duas Flautas, música do Ronaldo Miranda. E quem faz o duo com Odete neste tema é o Andy Rolfe.

Este é o som da flautista franco-brasileira Odete Ernest Dias. Estamos ouvindo faixas de um disco dela, que leva seu nome no título. E você está acompanhando o programa Circular Brasil, de música instrumental. Nós acabamos de ouvir três temas desse álbum. Essa que tocou agora foi uma música do compositor erudito brasileiro Ronaldo Miranda, Três Invenções para Duas Flautas, é o nome do tema. E quem fez o duo com a Odete foi Wendy Rolfe. E, antes dela, ouvimos uma releitura de Divina Flauta, essa já vinda do universo da música popular, né? De autoria do Avena de Castro. E a primeira foi Caminho da Saudade, música do Radamés Inátali. Nos dois primeiros temas, a Odete foi acompanhada pelo seu filho ao violão, o Jaime Ernest Dias. E agora vamos para a nossa próxima atração do programa Circular Brasil de hoje, o Quarteto Impressons. O Quarteto Impressons é formado por Larissa Goretkin na flauta, Renata Alves no violino e na viola, Matias

Correa no contrabaixo e o Thomas Saboga ao violão. Todo o disco é dedicado à obra do violonista do quarteto, o Thomas. O nome do álbum é O Deságue, a música de Thomas Saboga. Ouviremos quatro temas desse disco aqui no programa Circular Brasil de hoje e começaremos com dois deles agora. Vem aí o primeiro movimento da série Bem Temperada, que leva o nome de Coentro, e logo depois Chão e Brasas.

Você está acompanhando o programa Circular Brasil de Música Instrumental e neste momento estamos conhecendo um pouco melhor a música do Quarteto Impressões. São faixas do disco O Deságue, a música de Thomas Saboga. E o Thomas é o violonista do grupo. Nós acabamos de ouvir Chão e Brasas e antes dela foi o primeiro movimento da série Bem Temperada, que se chama Coentro. E vamos agora para mais dois temas dessa que é a penúltima atração do programa Circular Brasil de hoje. Todo o disco é dedicado à música do Thomas, por isso as duas faixas a seguir também são de autoria dele. A gente ouve agora No Lago e logo a seguir Dueto.

Essa é a música do quarteto Impressões, nossa penúltima atração aqui no programa Circular Brasil de hoje. Todo o disco é dedicado à obra do violonista do grupo. O nome do álbum é O Deságue, a música de Thomas Saboga. A formação do quarteto é o Thomas ao violão, Larissa Goretkin na flauta, Renata Alves no violino e, na viola também, e o Matias Correia.

no contrabaixo. Nós acabamos de ouvir os temas Dueto e antes dele foi No Lago. Agora vamos para a nossa última atração do programa de hoje, com uma formação de instrumentistas mais robusta, a Orquestra de Câmara Rio Strings.

Com direção artística do violoncelista inglês radicado no Brasil, David Kew, a orquestra de câmara Rio Strings gravou um disco chamado Retrato do Brasil. Teve como regente convidado o Hernani Aguiar e como solistas o próprio David Kew, no violoncelo, Fernanda Cano, ao piano e o Marco De Pina, no bandolim. A orquestra de câmara conta com mais de 15 instrumentistas. Hoje nós vamos ouvir 4 faixas deste álbum. Vamos começando agora com Mourão, de autoria do César Guerra Peixe e do Clóvis Pereira. E logo na sequência, Barquinhos do Cremeri, um dos movimentos da peça Petrópolis de Minha Infância, do César Guerra Peixe.

Esse é o programa Circular Brasil de Música Instrumental. Estamos na nossa última atração do programa de hoje, a Orquestra de Câmara Rio Strings, ouvindo faixas de um disco que eles gravaram chamado Retratos do Brasil. Essa que tocou agora foi Barquinhos do Cremeiri, um dos movimentos da peça Petrópolis de Minha Infância, de autoria do César Guerra Peixe. E antes dela, ouvimos Mourão, uma parceria do Guerra Peixe com o Clóvis Pereira. E para terminar o programa de hoje, vamos para mais dois temas desse mesmo disco. A gente ouve agora uma peça do compositor e maestro Radamés Inátali, chamada Anacleto de Medeiros, que faz parte da suíte Retratos, e logo depois Coral, que por sua vez é integrante da primeira suíte para cordas, de autoria do Sérgio de Sabato.

0: Esse é o som da Orquestra de Câmara Rio Strings, que foi nossa última atração do programa Circular Brasil de Música Instrumental de hoje. Nós ouvimos faixas de um disco deles chamado Retratos do Brasil. Esse tema que tocamos agora se chama Coral e faz parte da primeira suíte para cordas, de autoria do Sérgio de Sabato. E antes dela foi Anacleto de Medeiros, tema integrante da suíte Retratos, de autoria do Radamés Inátali. A orquestra tem como diretor artístico o violoncelista David Kew e nesse disco, especificamente, eles tiveram como convidado o regente Hernani Aguiar. E a gente vai ficando por aqui. Muito legal estar aqui com você durante essa última hora, viu? Toda semana, nesse dia e horário, a gente está de volta com a música instrumental produzida no Brasil e das mais variadas tendências. Os trabalhos técnicos do programa ficam a cargo do Rafael Napoleão. Um grande abraço para você e até o nosso próximo encontro.
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6: Duas horas e um minuto.
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7: Concerto de Brandemburgo, número 5, em Ré maior, de Johann Sebastian Bach. Orquestra Música Antiqua Köln, sob a regência de Reinhard Gebel.

0: Concerto de Brandemburgo, número 5, em Ré maior, de Johann Sebastian Bach, Orquestra Música Antiqua Köln, sob a regência de Reinhard Gebel.
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0: Sinfonia número 31, em Ré maior, Ao Sinal da Trompa, de Haydn, Academia St. Martin de Fields, sob a regência de Neville Mariner.

0: Sinfonia número 31 em Ré maior, ao sinal da trompa, de Haydn. Academia St. Martin de Fields, sob a regência de Neville Marriner.
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0: Sonata número 3 em Dó maior, opus 2, número 3, de Beethoven, piano Daniel Barenboim.

0: Sonata número 3 em Dó maior, opus 2, número 3, de Beethoven, piano Daniel Barenboim.
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2: Valsa das Flores, do balé O Quebra-Nozes, de Tchaikovsky, Orquestra de Filadélfia, regência de Eugênio Ormandy.

0: Valsa das Flores, do balé O Quebra-Nozes, de Tchaikovsky, Orquestra de Filadélfia, regência de Eugênio Ormandy.
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0: A Prole do Bebê, de Vila Lobos, piano Nelson Freire.

0: A Prole do Bebê, de Vila Lobos, piano Nelson Freire.
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0: Sinfonia Clássica número 1, Opus 25 em Ré Maior, de Sergei Prokofiev. Orquestra Nacional da França, sob a regência de Lorin Maazel.

0: Sinfonia Clássica número 1, aos 25 em Ré maior, de Sergei Prokofiev. Orquestra Nacional da França, sob a regência de Lauren Mazel.
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0: Ginopédie número 1, de Erik Satie. Piano, Anne Kouefelek.

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4: Quatro horas.
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5: Eu sou o Tony Villani, nós estamos começando agora, pela Rádio MEC, mais um programa Sala de Concerto. E hoje temos a honra de receber o ensemble formado pelos músicos Claudio Vettori, piano, Fabiana Alçaua, mezzo-soprano, Harold Emmett, oboé, e Heber Leite Miguel, clarinete. Sejam todos muito bem-vindos e obrigado por aceitar o convite para o Sala de Concerto de hoje. E bem-vindo também vocês que estão em casa nos ouvindo. Claudio Vettori é pianista premiado e professor emérito do Conservatório Brasileiro de Música. Claudio atua em duo com Harold Emmett desde 1980 e também acompanha inúmeros cantores e recitais pelo Brasil. Fabiana Miyuki Osawa, mezzo-soprano, estuda no Conservatório Brasileiro de Música e tem se apresentado em festivais como Real Winds, em recitais do projeto Música no Museu e em espaços culturais. O oboísta e compositor Harold Emmett atuou nas principais orquestras do Rio de Janeiro. Emmett já se apresentou como solista em países de diversos continentes, além de realizar trabalhos com conjuntos de câmara e gravações com grandes nomes da música brasileira. O clarinetista Heber Leite Miguel é graduado em clarineta, licenciado pelo Conservatório Brasileiro de Música do Rio de Janeiro e pós-graduado em Arte e Cultura pela Universidade Cândido Mendes. É músico integrante da Banda Sinfônica da Guarda Municipal do Rio de Janeiro e participa de diversos recitais e apresentações como clarinetista e saxofonista, tanto em trabalhos populares como eruditos. E o grupo convidado de hoje nos traz para o Sala de Concerto um repertório com obras autorais e clássicos universais como Chopin, Mozart e Heitor Villa-Lobos. Nós já vamos começar com músicas, nós vamos ouvir na interpretação de Harold Emmett e Heber Leite Miguel, The Double, para oboé e clarineta, obra de Harold Emmett, que foi inspirado numa obra de Fyodor Dostoiévski, o escritor russo, nos movimentos Encontro dos Dois, Ocupado, Burocratas, Sozinho e Fugindo. Quando quiserem, por favor.

0: Tivemos então The Double para oboé e clarinete de Harold Emmett e a interpretação do autor e do clarinetista Heber Leite Miguel. Este é o Sala de Concerto. Eu já começo conversando com Harold. Harold, a primeira obra que nós ouvimos, acabamos de ouvir no programa, é uma composição sua inspirada em Fyodor Dostoiévski, o famoso, indispensável escritor russo. Outros autores também foram inspirações suas para composições como Clarice Lispector. Por exemplo, de que forma se dá o seu processo de composição nesses casos?
1: Fora da música, o meu maior interesse é literatura, jornalismo. E até não estudei em UFI, quando eu toquei na Orquestra Sinfónica Nacional, letras para 6 semestres como ouvinte. E eu sempre fui inspirado pela literatura, como muitos compositores. Por exemplo, Verdi é um grande, foi inspirado pelo Shakespeare. E esta obra me inspirou muito porque sempre tem alguém tentando pegar nosso lugar. Em meu caso, eu tendo outro oboísta chegando dos Estados Unidos, tentar tocar mesmo obras que eu toco aqui, etc. Eu fui inspirado desta obra.
0: Muito obrigado. Cláudio Vettori e Harold, vocês são parceiros de uma longa data. Já Cláudio, Fabiana e Heber têm em comum a formação no Conservatório Brasileiro de Música. Eu vou pedir a Cláudio que nos fale um pouco sobre a importância do Conservatório Brasileiro de Música, que começou em 1936. Como é essa história do Conservatório, esse legado que ele nos apresenta?
2: O Conservatório Brasileiro de Música foi assim, tem sido, não é? Acabou. Mas enquanto existiu, que acabou agora há pouco tempo, pelo progresso da informática, não sei por quê. Eu me formei lá. Lá ganhei prêmios, de lá fui aos Estados Unidos, estudei fora. E lá é, vamos dizer assim, a fonte de grandes artistas do Brasil. A maior escola na época do auge do Brasil. Não havia ninguém que tivesse tantos alunos cursantes, não só no Rio de Janeiro, como nos outros estados do Brasil, que eu tive a oportunidade de visitar quando fazia os exames das sequências semestrais dos alunos, não é? Eu trabalhei anos viajando com o professor Celso Gonçalves, diretor atual do Conservatório Brasileiro de Música, na Tijuca. Grande artista, compositor, meu amigo, ele se esconde aqui de uma forma horrível, mas ele é um esteio do que o conservatório sobrou na parte administrativa. E eu aqui vou ficar horas citando os grandes nomes do conservatório, mas eu posso citar alguns se quisessem, como Virgílio Salgado Fiuza, Babi de Oliveira, Sônia Goulart, o Jacques Klein, que foi recebeu na época um diploma de notório saber, que ainda havia pela política essa questão, e ele fez um recital e ganhou o diploma do conservatório. Tinha ganho o prêmio de Genebra, na Suíça, na época o concurso mais concorrido do mundo, não é? Tive a honra de ter sido aluno dele durante 2 ou 3 anos, junto do Arnaldo Coen, meu colega grande artista, e o indiscutível meu colega João Carlos Assis Brasil, que Deus levou, que era um artista extraordinário do piano. Meu colega de aulas, eu assisti-as todas. Estou falando demais, desculpe.
0: Enfim, eu acho que você quer dizer com isso tudo, muito bem-vindo às suas palavras, Cláudio. O Conservatório é um celeiro de nomes, um celeiro de personalidades e celeiro de grandes artistas. Verdade? Sim.
2: Villa-Lobos, Lourenço Fernandes, o patrono,
0: O patrono do
2: Vieira
0: Conservatório.
2: Brandão, Marçal Romero e outros que eu vou ficar aqui horas. Compreendem? Grandes artistas. Me perdoe se esqueci, mas eu me lembro de todos no coração. Todos foram meus professores.
0: Reconhecemos muito o
2: Carlos de
0: trabalho.
2: Almeida, grande compositor, também brasileiro. Injustiçado, ninguém ouve. Obrigado pela oportunidade de divulgar. Eu me formei lá, dei aula lá praticamente a vida inteira, junto com o professor Eber, que se formou lá, que também dava aula lá. É uma honra, nós trabalhamos juntos.
0: Cláudio, nós temos tempo mais à frente, a gente vai conversar muito a seu respeito daqui a pouco. Me aguarde.
2: A respeito da música.
0: Sempre, sempre. Nós vamos seguir o programa com o repertório que vocês nos trazem. Nós vamos ouvir agora de Harold Emmett, Gioconda, para oboé e piano, com Harold Emmett no oboé e Cláudio Vettori ao piano.

0: Acabamos de ouvir, então, com Harold Emmett, oboé, e Cláudio Vettori, piano, Gioconda, para oboé piano de Harold Emmett. E essa sala de concerto, o repertório que vocês nos trazem hoje reflete muito bem o perfil da programação da Rádio MEC. Por exemplo, existem obras do tempo presente, do tempo moderno, como clássicos imortais. A exemplo disso, nós vamos ter a seguir dois clássicos, uma obra de Mozart e outra de Henrique Granados. Essa última com participação de todos os intérpretes. Eu volto com você, Cláudio. Fala um pouquinho do repertório de hoje, né? Que a gente une a música moderna e a música de concerto.
1: Bom, eu creio que quando a gente tem a oportunidade de divulgar um repertório, nós que já há algum tempo fazemos um repertório assim muito inesperado também, e assim completamente eclético, que é interessante para a gente, não é? Trocando ideias e tentando descobrir readaptações, porque nós estamos criando alguma coisa dentro das obras, grandes obras, digamos assim, dos grandes mestres, dentro de um trio de sopro e piano, e também estamos abertos ao que se faça, quem sabe um dia, uma pequena orquestra que se possa fazer uma ópera inteira, o meu sonho. Eu já toquei uma ópera inteira ao piano, mas meu sonho é fazer uma ópera inteira com X músicos. Enfim, nós tentamos fazer com que se ouvisse a música atual do nosso, modestamente falando eu aqui como amigo dele, o Harold Emmett é um artista extraordinário. Mas só se dá valor a quem morre, né? Então, quando nós morremos, eles vão dar valor. Porque a obra dele é absolutamente extraordinária. Por exemplo, essa obra que ele fez agora é em homenagem à minha irmã, Gioconda Vettori, que era uma musicista que tocava na noite das 11 às 5 da manhã em todas as casas mais importantes do Rio de Janeiro, como cantor e pianista. E eu também sinto que ele tocava com ela na época, lá em casa, os dois se entendiam melhor do que comigo, porque nós só fazemos clássicos.
0: Cláudio, eu vou te contradizer, se você me permite. Nós aqui na Rádio MEC, nós não damos flores quando se morre. Nós damos flores quando todos estão vivos, como estamos aqui hoje. Essa é a nossa contradição de hoje. Mas nós vamos ouvir agora com Cláudio Vettori ao piano e Heber Leite Miguel na clarineta, o Adágio para a clarineta em Lá, de Mozart, e na sequência teremos La Marcha Dolorosa para mezzo-soprano e piano, oboé e clarinete, de Henrique Granados, com Cláudio Heber, Haroldo Emmett e Fabiana Miyuki Osawa. Por favor,

0: Com Cláudio Vettori ao piano, Fabiano Sauer, mezzo-soprano, Harold Emmett, oboé, e Heber Leite Miguel, tivemos La Marcha Dolorosa para mezzo-soprano, piano, oboé e clarinete, de Henrique Granados, e começamos o bloco com o Adágio para clarineta em Lá de Mozart. Cláudio, por favor, você nos oferece no programa de hoje duas peças. Infelizmente, o nosso tempo está corrido e nós temos que optar, infelizmente, por Villa-Lobos ou Chopin. Qual dos dois você
1: Chopin.
0: gostaria? Chopin. Então vamos de Chopin, o Noturno, número 2, opus 9.

0: Tivemos então no Sala de Concerto com Claudio Vettori o Noturno número 2, opus 9 de Frédéric Chopin. O programa de hoje está chegando ao final. Nós recebemos os nossos convidados, Claudio Vettori, pianista, Fabiana Miyuki-Osawa, o oboísta Harold Emmett e o clarinetista Heber Leite Miguel. E chegamos ao momento de entregar o microfone a vocês. Para falar um pouco como chegar até vocês, por favor, quem começa? Emmett?
1: Sou Quero agradecer a você e prazer tocar com este grupo. Se alguém quer chamar este grupo, entre em contato comigo. Já toquei em Londres agora, na Royal Academy of Music, mas é mais difícil achar lugares de tocar no Brasil, actualmente, que no exterior.
2: Desde já é um prazer, obrigado pela oportunidade. Aqueles interessados ao clarinete ou futuramente o saxofone para uma atuação, tanto na música popular quanto na erudita, fazer contato com Heber Miguel, 21 990 88 85 18. YouTube, Heber Leite Miguel, clarinetista. E-mail, heberleitemiguel@gmail.com.
0: Muito obrigado, Fabiana. Por favor, seu endereço eletrônico.
3: Oi, primeiro foi uma honra estar aqui.
0: Todo nosso.
3: E eu tenho só a rede social, perfil pessoal do Facebook, Fabiana Ossawa, e o mesmo nome lá no YouTube, onde eu boto meus registros pessoais das minhas aulinhas.
0: Cláudio Vettori chegou à sua vez. Como chegar até você? Quem quiser estar interessado em aprender pintura, aulas de canto, você é um multiartista.
4: Olha, a melhor coisa seria contactar o Conservatório Brasileiro de Música na Tijuca. O diretor Celso Gonçalves, meu grande amigo compositor músico, o conservatório é um ambiente excelente de uma série de setores da música, né? Sopro, bateria, popular, clássico, o que sobrou do CBM, nosso conservatório. Obrigado pela atenção de todos, até breve, se Deus
0: Numa
4: quiser.
0: próxima oportunidade, com mais tempo, você vai falar sobre a sua vida multifacetada como artista. Muito obrigado pela
4: Pois
0: sua
4: já,
0: presença.
4: eu que agradeço essa gentileza. Até breve, se Deus quiser.
0: Em
4: Obrigado.
0: nome da EBC e toda a equipe que fez o Sala de Concerto de hoje, agradecemos a Cláudio Vettori, Fabiana Ossawa, Harold Emmett e Heber Leite Miguel pela participação nesse Sala de Concerto. Sou Tony Villani, esse programa teve a produção de Adriana Ribeiro, assistência de Carlos Soca, trabalhos técnicos de Rafael Napoleão, coordenação técnica de Felipe Chagas e sonoplastia de Silas Mendes. Agradecemos aos nossos ouvintes que nos acompanham pelo rádio, pela internet e nas demais plataformas. Continuem conosco em nossa programação. Nós vamos encerrar o programa de hoje com um arranjo para oboé, clarineta e piano de Lua Branca, Atraente e Gaúcho, músicas de Chiquinha Gonzaga e o arranjo é do clarinetista Heber Miguel Leite. Até uma próxima.

0: Bicycle Ride, música e interpretação de Toninho Horta. Antes, A Ostra e o Vento, de Chico Buarque, com o quarteto Mahogany.
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18: 5 horas e 3 minutos.
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Hoje o Roda de Choro presta uma homenagem ao compositor e instrumentista Carlinhos Sete Cordas. Um dos fundadores do famoso Clube do Choro de Brasília, José Carlos da Silva, nasceu no interior do estado do Rio de Janeiro, em 1944. Aos 22 anos, recém-chegado à capital para trabalhar em Niterói, foi pela primeira vez a uma roda de choro.

0: ouro. E encantou-se para sempre com seus violões, cavaquinhos e bandolins. Alcione Tomé, esposa de Carlinhos Sete Cordas, conta como foram os seus primeiros contatos com a música.
1: Ele ganhou um festival cantando em Niterói. Ele comprou um violão seis cordas, mas não era o que ele queria. Aí ele começou a perguntar para as pessoas. Eu ouço um violão nas gravações do Dino, que era o ídolo dele, Dino Sete Cordas. É o violão que eu quero tocar. Aí disseram para ele, mas o violão do Dino tem sete cordas. Aí, enquanto ele não conseguiu comprar, ele não sossegou. Aí ele conheceu o Ronaldo do bandolim, que até hoje é assim, nosso amigo do coração, e começou a tocar com o Ronaldo, e muitas tocadas, e foi assim que ele aprendeu a tocar violão.
0: Vamos começar ouvindo o choro Maria Angélica, uma parceria de Carlinhos Sete Cordas e Rossini Ferreira, com autor ao violão de Sete Cordas, Bosco Oliveira ao violão e Vitor Angeléas ao bandolim.

0: Acabamos de ouvir Odeon, Apanhei de Cavaquinho e Brejeiro, composições de Ernesto Nazaré, interpretadas por Carlinhos Sete Cordas, com Sérgio Moraes na flauta, Bosco Oliveira ao violão, Nelson Latif ao cavaquinho e Rafael dos Santos no pandeiro. E antes ouvimos Maria Angélica, choro de Carlinhos Sete Cordas e Rossini Ferreira. Alcione Tomé conta como Carlinhos foi levado do Rio de Janeiro para Brasília.
1: E daí ele me contou que ele morou muitos anos em Niterói e que um grupo aqui de Brasília foi ao Rio e ficou insistindo para ele vir para cá e prometeram emprego. E ele pediu demissão de onde ele trabalhava no Rio e veio para Brasília assim, sem nada certo. E aí eu tinha comprado uma kitnet e não tinha coragem de morar. Eu ofereci para ele ficar lá uns dias, até ele decidir se voltaria ou não para o Rio. E, de repente, me peguei namorando com ele e ficamos juntos 42 anos.
0: O violonista Lucas Campos, ex-aluno, que hoje se orgulha de ter sucedido o mestre nas aulas de violão e prática de choro na Escola de Música de Brasília, fala sobre a chegada de Carlinhos Sete Cordas ao Distrito Federal.
2: O Carlinhos, como esse, talvez, primeiro representante de peso do Sete Cordas, né? Quase que inaugurando a escola de Sete Cordas em Brasília, né? E depois mantendo isso, né? Com apresentações, no caso dele sendo professor também, formando uma legião, né? De alunos, movimentando a cena também, né? Porque na casa dele e da Alcione, né? Havia rodas históricas aconteceram ali, né? Esse intercâmbio que o Carlinhos também possibilitava dos músicos de Brasília com músicos do Rio de Janeiro, Ronaldo Bandolim, muitos músicos que eram amigos do Carlinhos que iam para Brasília e ficavam na casa dele muitas vezes. E esse era um momento de os músicos de Brasília também terem acesso a esses músicos que já eram grandes figuras do choro e tudo mais, né?
0: Continuando Roda de Choro, vamos ouvir Ajeitadinho, de João Tomé, sogro de Carlinhos Sete Cordas, na interpretação de Bosco Oliveira ao violão, Nelson Latif ao cavaquinho, Ismael Hates no pandeiro, Tiago Tunes ao bandolim e Carlinhos no violão de sete cordas.

0: Acabamos de ouvir Melhor Assim, parceria de Carlinhos Sete Cordas com Clodo Ferreira. E Paula, composição dedicada à sua filha, interpretadas por Bosco Oliveira ao violão, Nelson Latife ao cavaquinho, Sérgio Moraes na flauta, Vitor Angeléas ao bandolim, Ismael Hattes no pandeiro e Carlinhos no violão de sete cordas. E antes ouvimos Ajeitadinho, de João Tomé, sogro de Carlinhos Sete Cordas. Alcione Tomé conta como foi o encontro entre Valdir Azevedo e Carlinhos.
1: Ele estava tocando na casa de um amigo, um dos que o trouxe para Brasília. E chegou lá Valdir Azevedo, o Hamilton, o violão que tocou muitos anos com Valdir, e o Carlinhos lá tocando o violãozinho dele. O Valdir ficou olhando para o violão do Carlinhos e falou: rapaz, você quer tocar comigo? O Carlinhos que tremeu nas bases. E aí o Valdir o convidou e vamos fazer um ensaio. Nesse ensaio, o Valdir contou para ele que estava sendo convidado para fazer uma turnê pela Alemanha. E sabe que ele ficou sem dormir. Deu tudo certo. E lá eles gravaram um LP e gravaram o outro em São Paulo. Aí foi que o Carlinhos passou a ser conhecido nacionalmente. Tudo para ele mudou.
0: O músico Lucas Campos revela uma história pouco conhecida sobre a colaboração entre Valdir Azevedo e Carlinhos Sete Cordas.
2: Então o Carlinhos me conta de uma história da música Lamento de um Cavaquinho. Lamento de um Cavaquinho, música linda, linda. Numa dessas viagens, no hotel, assim, o Valdir fez a música e não conseguia de jeito nenhum achar os acordes. O próprio Valdir não conseguia harmonizar a melodia que tinha feito. É uma melodia muito lírica, assim, né? E realmente a harmonia pode ir para muitos lados. E numa dessas ele não conseguia harmonizar e recorreu ao mestre Carlinhos, que encaixou, assim, uma harmonia simples e correta, assim, muito certa, né? Muito apropriada, né? Lembrava disso com muito carinho, assim, do Valdir agradecendo a ele. Poxa, Carlinhos, é isso mesmo, né? Os acordes que eu queria encontrar para minha própria música e não tinha encontrado.
0: Vamos ouvir agora Lamento de um Cavaquinho, de Valdir Azevedo. Com Carlinhos no violão de sete cordas, Valdir Azevedo no cavaquinho, Hamilton Costa ao violão, Eli do Cavaco, Pernambuco do Pandeiro, Plínio na bateria e Luiz Roberto no baixo.

0: Acabamos de ouvir Bem Distante, de João Tomé, na bonita voz de Carlinhos Sete Cordas, com ele mesmo ao violão de sete cordas, Bosco Oliveira ao violão e Jorge Cardoso ao bandolim. E antes ouvimos Lamento de um Cavaquinho, de Valdir Azevedo, registrada no long play lançada em 1978. Os músicos Bosco Oliveira e Nelson Latifi, produtores do disco Carlinhos Sete Cordas 50 Anos de Choro, falam sobre a importância das composições gravadas no álbum.
1: Foi o fato do Carlinhos nunca ter registrado suas composições, tendo em vista que ele tinha canções e músicas instrumentais muito bonitas. E aqui em Brasília, ele teve uma história muito, muito, muito bonita. E a gente queria aproveitar a oportunidade de tê-lo conhecido, de estar tocando com ele. Era a única oportunidade que nós teríamos de fazer esse CD com a presença dele tocando.
2: Quem conheceu Carlinhos falava que ele era uma pessoa de poucas composições, mas todas definitivas. Ele é um compositor clássico, né? As progressões harmônicas dele são próximas daquela época de ouro, do choro. Ele é um compositor que ele unia a parte de instrumentista, ou seja, as harmonias eram muito bem elaboradas por um instrumentista mesmo, com a compreensão do choro, sem muitas influências jazzísticas, modernas, contemporâneas. Ele compunha choro daquela maneira mais ou menos tradicional, como o pessoal compunha na época que ele se formou, né, como músico.
0: Lucas Campos comenta sobre o Choro de Carlinhos Sete Cordas, composto durante a Assembleia Constituinte de 1988.
3: O Carlinhos não é um compositor de quantidade, né? Ele é um compositor de qualidade. Então, foram poucas as composições que o mestre deixou, mas são certeiras também, todas muito especiais. E existe um choro em especial do Carlinhos, um choro maxixe chamado Constituinte, que a certa altura virou uma espécie de hino na cidade, né? Muitas rodas, principalmente as flautistas e os flautistas, gostavam, ainda gostam muito de tocar esse choro. Eu lembro do Serginho Moraes tocando, a Dani Neri tocando, muita gente tocava.
0: Vamos ouvir agora o Choro Constituinte, de Carlinhos Sete Cordas, com Jorge Cardoso ao bandolim, Zé do Choro ao clarinete, Carlinhos ao violão de sete cordas, Lucas de Campos ao violão, Léo Benon no cavaquinho e Gabriel Carneiro no pandeiro.

0: Acabamos de ouvir Diamantes e Constituinte, em gravações realizadas para o CD que acompanha o livro A Velha Guarda do Choro no Planalto Central, organizado por Ana Leon e Sebastião Rios. O flautista Sérgio Moraes fala sobre a importância de Carlinhos Sete Cordas para o choro em Brasília.
1: Ah, eu acho que o Carlinhos é um daqueles baluartes que ajudam a manter viva a tradição de um gênero, né? Ele era um grande agregador. Como ele foi um super violonista, né? Tocou com muitos artistas importantes. Todo mundo queria tirar uma casquinha do Carlinhos. Todo mundo queria estar próximo dele, tocar junto com ele numa roda de choro. E às vezes até artistas que vinham do Rio de Janeiro, vinham de São Paulo tocar aqui em Brasília, iam para as rodas com o Carlinhos e quando a gente chegava lá, estava do lado ali daquelas figuras grandes da música por causa do Carlinhos. Então acho que ele teve um papel importante de fazer essa conexão do antigo com o novo, né? Transmitindo esses conhecimentos para a nova geração.
0: Vamos ouvir agora Prece ao Coração, de João Tomé, na voz de Carlinhos Sete Cordas.

0: Encerramos o Roda de Choro em homenagem ao compositor, instrumentista e professor da Escola de Música de Brasília, Carlinhos Sete Cordas, ouvindo Iluminuras, parceria com Clodo Ferreira, dedicada ao Alcione Tomé, interpretada por Clodo Ferreira, com Marcos Farias na sanfona, João Ferreira ao violão, Evandro Barcelos ao cavaquinho e Pedro Ferreira no pandeiro. O Roda de Choro é uma realização da Rádio MEC, com produção e roteiro de Samanta Ribeiro, operação de áudio de Lucas Alexandre, sonoplastia de Silas Mendes e coordenação de produção de Adriana Ribeiro. Este programa contou com pesquisa realizada nos acervos do IMUB, Instituto Memória Musical Brasileira, e da Discoteca das Rádios MEC e Nacional. Eu sou Raquel Ricardo e espero você no próximo Roda de Choro.
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2: 6 horas.
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17: Olá, ouvintes. Eu sou a Teca Lima e já está no ar o programa que traz esse pouquinho de Brasil, dos quatro cantos, sertões, rios e litorais. Hoje eu vou abrir a seleção com uma faixa do novo CD da amapaense Patrícia Bastos, Batom Bacaba. Novamente, ela se junta a Dante Ozzetti e a Du Moreira para cantar o seu Amapá. Carregado de ritmos locais como o cacicó, o marabaixo e os batuques, o disco é ainda cheio de sensualidade. Vamos ouvir da dupla Renato Rosa e Ronaldo Silva, Mambo d'Água.

0: Acho que o banho cheiroso aqui serve para muita gente. Tô vendo os aplausos aí, é tudo a gente que gosta de fazer o seu banhozinho, né? Ah, é eficiente. Ninguém pensa que o banho cheiroso não funciona, funciona mesmo.
1: Acabamos de ouvir com o mestre Antônio Vieira, Banho Cheiroso, de sua autoria. Antes teve o grupo de tradições Marajoara Cruzeirinho, com Barquinho à Vela. E a gente abriu a seleção de Brasis com a Patrícia Bastos, uma faixa do seu novo disco, Batom Bacaba, Mambo d'Água, que é de Renato Rosa e Ronaldo Silva.
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1: E agora tem mais do Maranhão, de Antônio Vieira e de Rita Benedito.

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0: Com Gilberto Gil, de sua autoria, Mar Mundo. Antes, com o Hélio Camali, nós ouvimos dele mesmo, Caso. E com Rita Benedito, de Antônio Vieira, Tem Quem Queira.
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0: E seguimos em Brasis com o cantor, compositor e ator Gero Camilo. Chuchuzão.

0: Essa foi a Selmar, numa composição de Miltinho Edilberto, Turbilhão. Antes, com a Vanessa Bumagne e o Dominguinhos, tivemos Linha de Fogo, que é da Vanessa, e com o Gero Camilo, do Criolo Chuchuzeiro.
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0: Na sequência, aqui em Brasis, a gente vai ouvir o violeiro mineiro de Abaeté, Renato Andrade. Renato iniciou os estudos com o violino, mas ao se apaixonar pela viola caipira, passou a dedicar-se inteiramente ao instrumento. Renato foi um dos grandes nomes do instrumento, levando inclusive a viola caipira para as salas de concerto. E um de seus grandes sucessos foi Jeca na Estrada, que a gente vai ouvir agora.

0: Ouvimos com o Bilora, Calango da Cidade, dele mesmo. Antes com Inesita Barroso e Roberto Correia, Bom de Camarão, o clássico de Cornélio Pires e Mariano. Abrindo este bloco, o violeiro Renato Andrade, de sua autoria, Jeca na Estrada.
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0: E para abrir o bloco final de hoje, o paulista de Campinas, João Arruda, em Um Tema das Ervas.

0: Fechando a seleção de hoje, tivemos com Beto Guedes, Tesouro da Juventude, que é de Tavinho Moura e Murilo Antunes. Antes teve Almir Sater com Aqui Agora Crianças, de Paulo Simões e Geraldo Roca. Zé Gomes tocou dele Água na Boca e abrindo o bloco de Ilu Crulli e Ronaldo Mota, Tema das Ervas, com João Arruda e grupo. O Brasis fica por aqui e volta amanhã. Muito obrigada pela sua audiência, um grande beijo e até amanhã.
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1: Bom dia, minha gente. Estamos chegando aí com a ginástica. Depois que terminar a ginástica, você aproveita e dá uma caminhada boa. Caminha aí pelo menos uns 20 minutos, que vai ser muito bom para você. Hoje nosso trabalho é no chão. Vamos sentar? Já sentou? Maravilha. Coloque as duas mãos apoiadas no chão, bem próximo ao seu corpo. Perna direita esquerda.

0: Agora deita, pernas dobradas, pés apoiados no chão. Coloca as duas mãos sobre o peito, cabeça fora do chão, forçando o abdômen. Quem não conseguir tirar a parte de cima das costas do chão, não tem problema, mas só de forçar já está fazendo exercício. Força. 1, 2, 3, 4, 5, 6, bem curtinho. 7, 8, 9, 10, relaxa. Vamos repetir, vou deixar você no seu ritmo, hein? Só vou dar o start. Começa. E 1. É contigo. Cada um tem um ritmo. Tem gente que sobe mais, outros menos. Voltou, parou, agora os pés fora do chão. Vamos trazer os joelhos em direção ao tronco e voltar. Não precisa descer muito. Só quando voltar, o pé não encosta no chão, hein? Vamos lá? 1, 2, 3, 4, 5, 6, 7, 8, 9, 10. Desceu, estica as pernas, senta de novo. Pés agora, a ponta dos pés bem para frente, como se você quisesse encostar no chão. E as pernas esticadas, vamos tentar levar as mãos lá na frente. Você vai o máximo que você pode, desce, força, segura no máximo que você chegou e fica. 1, 2, 3, 4, 5. Volta, coluna reta. De novo, vai, sustenta no máximo que você puder. 1, 2, 3, 4, 5. Volta, coluna reta. Mais uma vez, vai, no máximo, sustenta. 1, 2, 3, 4, 5. Voltou, deita de novo. Pés apoiados, pernas flexionadas, mãos sobre o peito, cabeça fora do chão, forçando curtinho, vai. É contigo. Parou, pés fora do chão, trazendo os joelhos em direção ao tronco, pode apoiar as mãos do lado do corpo. E 1, 2, 3, 4, 5, 6, 7, 8, 9, 10. Desceu, parou, pode ficar de pé. Caminha um pouco. Isso, soltando. É aquilo que eu te falei no início, agora é bom dar uma caminhada. Ok? Enquanto você caminha, eu me despeço. Um grande abraço e continue com a programação da Rádio MEC.
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10: Olá para você que está sintonizado na Rede Nacional de Comunicação Pública. Está no ar o Rádio Sociedade, sua revista diária de educação e cultura. Eu sou Felipe Rangel e trago os destaques desta quinta-feira, 15 de outubro de 2026. A série 90 Anos em 90 Histórias fala da volta da Rádio Nacional a São Paulo e a conquista do prêmio da APCA. Perguntar e Pensar fala sobre a chegada de um novo membro na família. E o Faixa Musical confere os indicados na categoria Artista Revelação no prêmio Grammy Latino 2026. Tudo isso em menos de 30 minutos aqui no Rádio Sociedade. O nosso programa é transmitido pela Rádio MEC do Rio, em rede com o Nacional de Brasília, Universitária de Teresina e IFRN de Natal. 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Vamos começar? Vem aí a série 90 Anos em 90 Histórias. A Rádio Nacional volta a São Paulo na FM Estendida e conquista prêmio da APCA.
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12: Aqui neste especial, já te contamos da experiência que a Rádio Nacional teve na Terra da Garoa durante a década de 1950.
13: A Rádio Nacional AM de São Paulo foi inaugurada em 1952 por Vitor Costa e rapidamente se tornou uma importante emissora, seguindo o modelo da matriz carioca e revelando nomes como Silvio Santos e trazendo a voz de Hebe Camargo em sua vinheta principal.

0: Após a morte de Vitor Costa, em 1959, a empresa foi vendida a Roberto Marinho. E nos anos 1970, passou a se chamar Rádio Globo.
1: De lá para cá, a enorme quantidade de emissoras na cidade de São Paulo sempre dificultou que um novo canal da Rádio Nacional fosse instalado no espectro eletromagnético local.
0: Porém, mais de 60 anos depois, com a chegada da FM estendida na capital paulista e com o interesse da gestão da emissora em solicitar um canal na cidade, essa espera chegou ao fim.
1: Eis que entra pela primeira vez na maior cidade do país, em FM, a Rádio Nacional de São Paulo.
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0: Era a Nacional FM, transmitindo em 87,1 MHz a partir do dia 7 de maio de 2021 para toda a Grande São Paulo, como conta Vitor Ribeiro, gestor da emissora na cidade.
3: A Rádio Nacional, aqui em São Paulo, nesse formato atual que ela tem, ela surgiu em 2021 no processo de expansão da rede da Nacional FM, mas na época ela era retransmissora do sinal de Brasília apenas. Em 2023, eu e o Guilherme Strozzi viemos para São Paulo para a gente estruturar a programação local da rádio aqui, essa programação que entrou no ar em outubro de 2023 com o Manhã Nacional, programa que é ao ar de 8 às 10. Só que a gente, na passagem do ano de 2023 para 2024, a gente avaliou que, tecnicamente, seria melhor que o programa fosse feito à tarde.
1: Aos poucos, a emissora começou a ser conhecida pelos ouvintes na cidade. Marcelo Abude, pesquisador de rádios e professor do tema na Universidade FAAP, em São Paulo, conta como foi o seu primeiro contato com a nova FM.
4: Bom, a primeira curiosidade é que eu tenho um radinho AM/FM e esse radinho, ele pegou a Rádio Nacional, ele não tinha faixa estendida, mas como está em 87,1 e a faixa tradicional do rádio começa em 87,5, tem uma margenzinha ali.

0: Então, os rádios normais, sem faixa estendida, muitos, eu já fiz essa pesquisa, pegam a Rádio Nacional.
1: E então, a partir de abril de 2024, entra no ar o programa Tarde Nacional São Paulo, exibido de segunda a sexta, das 3 às 5 da tarde, ao vivo, direto dos estúdios da Nacional na cidade.
0: Até que um dia, nessas zapeadas, eu caí no Tarde Nacional. Aí foi a revolução, porque quando eu ouvi o Tarde Nacional ali no ar, eu achei aquilo muito, muito mágico. Porque eu estava ouvindo a Rádio Nacional com um programa que tocava MPB, mas que era vivo e que não só tocava música, né? Tem toda a linha editorial. Quando eu comecei a ver que tinha quadro de literatura, quadro de cinema, enfim, falava as dicas culturais, além de nos deixar informados, né, como ouvintes, sobre os principais fatos, o que tem de relevante acontecendo, então achei perfeito.
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0: Agora é a vez do Wagner Gomes. Hoje o professor traz uma dica de saúde.
1: O efeito sanfona, que é a oscilação constante entre perder e ganhar peso, a pessoa engorda, emagrece, causa prejuízos com a perda de massa muscular, a desaceleração do metabolismo e o aumento da inflamação do corpo também. Esse processo dificulta novos emagrecimentos e sobrecarrega a saúde de uma forma geral. A cada ciclo de restrição, o corpo elimina gordura, mas também tecido magro, recuperando depois quase apenas gordura. O organismo aprende a gastar menos energia para se defender da falta de comida, facilitando o ganho de peso futuro. Eleva também os riscos de resistência à insulina, diabetes tipo 2, hipertensão e acúmulo de gordura no fígado. Aumenta a sobrecarga cardiovascular devido às alterações frequentes na pressão arterial e nos níveis de gordura no sangue. Por isso que é importante você ser acompanhado por endocrinologista e nutricionista, caso queira fazer o emagrecimento, complementando com a atividade física também, que vai ajudar nesse emagrecimento de uma forma mais saudável.
0: Valeu, Wagner. Até amanhã. Vamos ao Fique Ligado.
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0: Fiocruz analisa impacto das queimadas na saúde indígena no Amazonas. Vamos saber mais com Priscila Terezo.
3: A poluição do ar provocada por queimadas e incêndios florestais no Amazonas representa um risco à saúde da população, em especial das comunidades indígenas, que enfrentam dificuldades de acesso aos serviços de saúde. O alerta está em documento elaborado por pesquisadores do Observatório do Clima e Saúde da Fundação Oswaldo Cruz, que apresenta dados sobre as concentrações de material particulado fino, a distribuição dos focos de incêndio e as previsões de qualidade do ar para diferentes localidades do estado. Além disso, o estudo alerta para possíveis efeitos do fenômeno El Niño sobre as condições climáticas na região amazônica. Segundo a nota da Fiocruz, nos primeiros dias de outubro, Manaus registrou episódios de poluição atmosférica intensa, com concentrações de material particulado fino muito superiores aos valores recomendados pela Organização Mundial da Saúde. Composto por partículas capazes de penetrar profundamente nos pulmões e que podem alcançar a circulação sanguínea, esse poluente está associado também ao aumento do risco de doenças respiratórias e cardiovasculares. A exposição, afirma o documento, representa uma preocupação para toda a população, especialmente crianças, pessoas idosas, gestantes e indivíduos com doenças pré-existentes. Nos territórios indígenas, os riscos associados à exposição dessa fumaça podem ser agravados pelas desigualdades socioambientais e pelas limitações de acesso aos serviços de saúde. O levantamento apresenta ainda informações sobre a quantidade de fumaça em relação às aldeias indígenas. O documento também destaca a necessidade de acompanhar as condições ambientais diante da possível intensificação do El Niño, que pode favorecer períodos de estiagem e aumentar o risco de propagação de incêndios florestais em determinadas áreas. Com informações da Agência Brasil, da Rádio Nacional no Rio de Janeiro, Priscila Terezo.
0: Obrigado, Priscila. Seguimos com o Perguntar e Pensar, que hoje vai falar sobre a chegada de um novo membro na família. O pequeno Theo se espanta ao saber que uma menina voltou a fazer xixi na cama depois do nascimento do irmão. Conversando com o tio Leon, percebe que o medo de perder o lugar de caçula pode fazer uma criança voltar a agir como quando era menor. O quadro é uma parceria da Rádio MEC com a Sociedade Brasileira de Psicanálise aqui do Rio.
4: Olá, pessoal. Começa agora o Perguntar e Pensar, com jovens sobre jovens e para jovens, de 5 a 95. 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
5: E aí, Theo, quanto tempo? Me conta, o que tem de novo?
6: Neném novo? Que neném novo?
5: Que neném novo? Eu sei lá, não falei nada de neném novo, não, Theo. Eu perguntei o que tem de novo.
6: Ah, tá. Achei que você já estava sabendo da história do neném novo. Hoje estava falando disso na escola. Um amigo meu ganhou um irmãozinho. Quer dizer, ele e a irmã.
5: Nossa, que legal.
6: É, mas tem uma coisinha muito esquisita. A irmã do meu amigo tem 6 anos. Só que depois que o bebê nasceu, ela começou a fazer xixi na cama de novo. 6 anos, Julião. Ela já tá...

0: grande, né? Como pode uma menina desse tamanho fazer xixi na cama? Teve gente até que falou, que nojo! Como é que uma menina que já não fazia xixi na cama começa a fazer de novo?
1: Você disse que isso começou depois que o irmãozinho nasceu, não foi? Théo, isso é bem mais comum do que você imagina.
0: Sério? Por quê?
1: Para você entender, talvez seja interessante pensar no que mudou na casa do seu amigo quando esse bebê chegou.
0: Ué, o que mudou? Nasceu o irmão.
1: Será que foi só isso?
0: Sei lá.
1: Bom, vamos pensar. O bebê deve acordar de noite, precisa trocar fralda o tempo todo. Aí eu te pergunto, quem faz tudo isso?
0: Os pais do bebê.
1: Exatamente. E quando o bebê chora?
0: Os pais pegam no colo.
1: E quando ele está com fome?
0: A mãe dá de mamar ou o pai dá a mamadeira.
1: E quando chegam visitas, o que você acha que acontece?
0: Sei lá, todo mundo quer ver o bebê, falar sobre o bebê. Ah, tá, já entendi. O bebê virou o centro das atenções.
1: Boa percepção, Théo. Provavelmente sim. O bebê ocupa bastante espaço na família agora. Não porque os pais deixaram de amar os outros filhos, claro, mas porque um bebê depende demais dos adultos.
0: Mas por que a irmã do meu amigo voltou a fazer xixi na cama? Ela já tem 6 anos, Chulhão. Já sabe fazer um monte de coisa sozinha.
1: Exatamente. Mas será que, nesse momento, ser tão grande assim é uma vantagem para ela?
0: Como assim?
1: Imagina, o bebê faz xixi na fralda e alguém vem e troca. O bebê chora e alguém chega logo para pegar ele no colo. O bebê não dorme sozinho e sempre tem alguém ao lado. Ele não come sozinho, ele não sabe se limpar sozinho, não sabe nem dizer quando está com fome, com dor, com frio, ele só chora. E assim, ele está sempre ganhando dos pais colo, atenção, carinho, dedicação.
0: Acho que já estou entendendo, tio Leon. E ela, porque já é grandinha e já sabe fazer um monte de coisa sozinha, tem que se virar.
1: Sim, e talvez ela esteja sentindo um pouco isso.
0: Então ela está com ciúme?
1: Pode ser que ela esteja com ciúmes. Mas, Théo, ela ter ciúmes não quer dizer que ela não goste do irmão, tá? A gente pode gostar muito de alguém e, ao mesmo tempo, sentir medo do que muda na nossa vida quando essa pessoa chega.
0: Medo? Medo de quê?
1: Talvez o medo de perder o lugar que ela tinha. Até pouco tempo atrás, quem era a caçula da família?
0: Era ela.
1: Pois é. Durante 6 anos, ela que ocupou esse lugar. Era ela, a menor, a filhinha pequenininha, a filhinha mais nova. De repente, apareceu alguém assim, ainda menor.
0: E tomou o lugar dela.
1: Será que tomou mesmo? Ou será que é a irmã do seu amigo que estaria com medo de que o bebê tenha tomado o lugar dela? Para quem está sentindo isso, o medo pode parecer muito verdadeiro, tá? Talvez exista uma pergunta que nem ela mesma consiga se fazer. Claro, ela é pequenininha. Mas alguma coisa do tipo assim, caramba, agora que chegou esse bebê, será que ainda tem lugar pra mim aqui nessa casa?
0: Mas, Chulhão, o que isso tem a ver com fazer xixi na cama?
1: Pensa comigo, Théo. Quando a vida muda assim e a gente fica muito inseguro, às vezes a gente pode procurar, sem perceber, um jeito de voltar pra um tempo em que a gente se sentia mais protegido.
0: Tipo, como se ela quisesse voltar a ser pequena?
1: Um pouquinho, talvez. Eu disse que esse tipo de coisa é mais comum do que você imagina, né? É como se ela tivesse regredido. Ela sabe que tem 6 anos. Ela não está fingindo que virou um bebê. E ela, muito provavelmente, não chegou uma hora, parou, pensou e, de repente, decidiu voltar a fazer xixi na cama. Mas é como se uma parte dela dissesse assim, eu também sou pequena, eu também existo, eu também preciso que olhem para mim, que cuidem de mim.
0: Então ela não faz de propósito.
1: Às vezes, o nosso corpo expressa uma coisa que a gente ainda não consegue contar com palavras.
0: Caramba, e a gente achando nojento.
1: Quando a gente olha só para as coisas que uma pessoa faz, algumas coisas podem parecer mesmo muito estranhas, mas quando a gente tenta imaginar o que essa pessoa pode estar vivendo, sentindo ou passando, a história muda um pouquinho. Isso se chama empatia. Imagina ela, que de repente, de uma hora para outra, deixou de ser a caçula mais nova da casa e está vendo os pais dedicarem tanto tempo e atenção assim para o bebê.
0: Nossa, tio Leão, tadinha dela. Ai, que alívio. Eu sou muito sortudo de ser filho único. Eu vou ser para sempre o neném da casa.
1: Neném? Neném, Théo? Eu tô vendo aqui na minha frente um rapazinho que parece que não para de crescer e amadurecer.
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3: Esse foi o Perguntar e Pensar, da Sociedade Brasileira de Psicanálise. O quadro passa por aqui todas as quintas-feiras. Agora é o momento do Faixa Musical, que destaca os indicados da categoria Artista Revelação no Prêmio Grammy Latino 2026.
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6: Hoje adentramos no terceiro episódio da nossa série especial sobre Grammy Latino 2026. O Faixa Musical volta as atenções para a categoria Artista Revelação,

0: mentira.
1: Vamos destacar aqui os brasileiros que aparecem entre os indicados nesta categoria. O primeiro nome deles é o de Loulou Gilberto. Falamos dela no primeiro episódio desta série de programas dedicados ao Grammy Latino e seus indicados. A cantora e compositora teve o álbum de estreia lançado este ano e é responsável por revelar um olhar moderno sobre a obra do pai, João Gilberto. Este álbum também já foi indicado à categoria de gravação do ano. Aqui trazemos também o recente trabalho de Zeca Veloso, o chamado Boas Novas, que foi lançado em 2025. Este álbum foi o responsável para que o artista fosse indicado nesta categoria. Por último, e não menos importante, precisamos falar de um dos álbuns mais bem avaliados do ano, segundo, inclusive, o Faixa Musical. Seda de Casulo, lançado neste ano, foi o responsável pela indicação de Dora Sanches, cantora e compositora que nos brindou com um álbum sensível, reflexivo e muito inovador. A voz de Dora é doce e, ao mesmo tempo, grave, dona de uma personalidade vocal que chegou para ficar.

álbum Seda de Casulo é um álbum autoral que reúne 10 faixas marcadas pela dor da partida. O trabalho, disco de estreia de Dora Sanches, foi produzido pelo produtor musical brasileiro Mug Canásio, ganhador de diversos Grammys, falecido recentemente. Vamos ouvir a faixa Samurai.

0: Você ouviu Samurai, música de Dora Sanches, na interpretação dela mesma. A faixa você encontra no álbum Seda de Casulo, lançado em 2026 e disponível nas diversas plataformas digitais.
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2: E o Faixa Musical encerra o Rádio Sociedade desta quinta-feira. O programa teve produção de David Isidoro, coordenação de programação de Rodrigo Soprana, operação de áudio de Marcos Inácio e apresentação de Felipe Rangel. Voltamos amanhã no mesmo horário. Até lá!
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11: Aqui é Eliana Alves Cruz e está no ar o Trilha de Letras, um programa que mescla literatura e informação pelas ondas da Rádio MEC.
12: Em um passado não muito distante, literatura era coisa para poucos. Hoje, vozes diversas surgem no cenário literário nacional para contar suas próprias experiências e ficcionalizar o Brasil que vem. Uma dessas vozes veio de favelas e bairros muito famosos do Rio de Janeiro. Giovanni Martins é o nosso convidado de hoje no Trilha de Letras. Giovanni, muito bem-vindo. Um prazer ter você aqui. Vamos bater um papo e conversar sobre essa migração dentro do próprio Rio de Janeiro. Você nasceu em Bangu, foi criado no Vidigal, na Rocinha, ou seja, transitou por muitos ambientes. Como é que isso te atravessa e atravessa o que você escreve?
13: Opa! Obrigado, Eliana. Prazer estar aqui. Obrigado pelo convite. Eu acho que essa movimentação dentro da cidade é talvez uma das coisas mais importantes na minha constituição enquanto escritor. Principalmente por eu ter mudado no começo da adolescência. Então, eu tive uma mudança muito grande de âmbito social. Assim, né? Eu morava em Bangu até os meus 11 anos de idade, mudei para o Vidigal, numa outra parte da cidade, com outros códigos de lazer, outros códigos culturais. Enfim, tudo era diferente, né? A maneira de falar, a maneira de se portar, a maneira de contar as piadas e reagir a elas. E eu acho que esse choque, já desde o início, foi importante para mim, porque eu já cheguei no Vidigal tendo que observar, né? Eu não era dali e as pessoas ficavam um pouco desconfiadas, assim, né? Nesse primeiro momento, né? De fazer amizade e tal. Então, já chego com essa missão de ter que observar. E assim eu acho que eu segui o resto da minha vida inteira. Eu já morei em mais de 26 casas ao longo desses meus 32 anos.
12: Uau!
13: Me mudei bastante, então sempre estive em constante troca com muita gente e com muitas realidades diferentes, né? Porque cada casa, cada prédio, cada vizinhança tem uma história, né? Cada vizinhança tem uma possibilidade, uma cultura que traz de algum lugar e um modo de enxergar a vida, né? Eu acho que tudo isso foi muito importante na minha construção enquanto escritor. Ser de Bangu também é você ser obrigado a circular, né, pela cidade. Eu lembro que quando eu tinha 12 anos de idade, morando no Vidigal, eu já pegava um ônibus e ia para Bangu visitar minha avó sozinho.
12: É como se fosse um interior, né?
13: Exatamente.
12: Porque Bangu não tem praia, né? Fora do estereótipo do carioca e do Rio de Janeiro.
13: Então, você para ser de Bangu, você vai se locomover, porque se você quiser ir na praia, se você quiser ir numa coisa que é mais famosa assim na cidade, num samba no centro ou em alguma coisa na Zona Sul, você vai ter que se locomover. A maioria dos trabalhos estão fora do bairro também, então você tem que pegar o ônibus, pegar o trem para poder chegar no trabalho. Então, isso me faz ser acho hoje em dia, um autor muito do movimento da cidade e dessas múltiplas cidades, né? Aí a questão das favelas na Zona Sul, elas ainda trazem uma outra camada que eu acho que é a coisa da migração do Brasil, né? Quando você vai parar para pensar uma favela como a Rocinha, ela é um encontro de vários Brasis, né? Porque ali na Rocinha vai ter gente do Maranhão, vai ter gente da Bahia, vai ter gente do Sul, vai ter gente do Norte, vai ter gente do Brasil inteiro, e aquilo ali vai coexistindo num espaço curto, né? Porque o que configura uma favela geralmente no Brasil é muita gente e pouco espaço, né? Então você vai ter ali dentro do mesmo beco uma série de regionalidades que se encontram e que trocam, né? E nessa troca a gente tem toda essa movimentação linguística que a gente vê nas favelas do Rio de Janeiro, a gente vê os ritmos, né, se misturando, o brega que pega o funk que pega o brega e vira uma coisa só. Então eu acho que toda essa experiência assim, né, de muitas mudanças e de muito envolvimento com essas pessoas, assim, né? Porque você vai morar num lugar como uma Rocinha, você vai precisar dos outros e os outros vão precisar de você em algum momento. Então, acho que todas essas trocas são a coisa fundamental, assim, ao lado da minha cultura de ler, né? Eu tenho o hábito de leitura desde de jovem, desde criança. Acho que essas duas coisas são a combinação mais importante para hoje em dia eu trabalhar com a literatura, poder fazer meus livros e o lugar de onde eu parto quando eu quero escrever alguma coisa.
12: Nossa, muito importante esse teu depoimento, porque a gente ouve um certo clichê hoje, né? Favela é potência, potência é uma potência em que sentido? Em que, quando a gente fala de potência, as pessoas pensam logo em recursos econômicos e não é disso que se fala, né? É sobre todo esse pertencimento e essa explosão de cultura que tem ali dentro. Cadinho, né? Uma coisa assim, um caldeirão. E aí você me falou que tem o hábito da leitura desde muito cedo, mas a tua relação com a escola é uma relação conflituada, né? Conta pra gente como é que é. Eu vi uma entrevista sua falando sobre a tua evasão escolar.
13: Sim, eu fui um aluno exemplar, assim, na primeira parte da minha vida, assim, no que antigamente a gente chamava de primário, né?
12: Sim.
13: E eu era muito bom aluno, mas quando eu passei para a segunda fase, o ginásio, o ensino fundamental 2, sei lá como é que chama hoje, mudou muito, assim, porque comecei a ficar mais velho, comecei a ter outros interesses e a escola, ela não conseguia, eu não conseguia me engajar, na verdade, nas aulas, né? Então comecei a ser muito ridicularizado por professores, comecei a ser muito repreendido e comecei a reprovar muito. Então reprovei a quinta série, reprovei a sexta, reprovei a sétima. E aí antes de eu reprovar a oitava, eu decidi sair.
12: Você reprovou a escola, né?
13: Uhum.
12: Você resolveu?
13: Eu decidi fazer esse movimento, assim, de tipo, esse lugar não me aceita e eu também não aceito ele como é que ele é, decidi encerrar essa relação. O que é curioso é porque eu sempre fui alguém que gostei de estudar isso desde criança. Então, desde novo, eu leio a literatura brasileira dos mais clássicos, assim, né? Então, sempre tive muita curiosidade também com assuntos relacionados à ciência, história, arqueologia. Então, eu estava sempre pesquisando coisas e quando eu ganhei meu primeiro computador, em 2007, 2006, aquilo ali foi bem o momento que eu larguei a escola, quando eu ganhei o computador. Parece que a internet, de alguma forma, virou a minha nova escola, assim, a escola onde eu gostaria de estar. E aí tem esse momento da minha vida que eu falo para minha mãe que eu precisava sair da escola para estudar. E tem toda essa mudança assim mesmo de postura, porque eu comecei a entender como é que eu comecei a problematizar coisas que vinham me falando desde cedo sobre a escola, né? Por exemplo, eles diziam: "Ah, você precisa estudar para você não ter um subemprego e tal". Mas todas as pessoas que eu tinha conseguido que tinham estudado continuávamos no subemprego. Então essa conta já não bate, essa conta de só educação ia me salvar, ia fazer a minha mudança social, ela já não fazia muito sentido. Eu comecei a ver muito isso e foi nesse momento que eu comecei a pensar nas artes como uma possibilidade. Eu tinha muito medo de cair nesse mesmo lugar e desde muito cedo eu comecei a traçar estratégias que pudessem me afastar desse lugar de ter minha força de trabalho explorada e de ter minha subjetividade anulada por esse mundo do trabalho. E aí, nessa época em que eu estava rompendo com a escola, eu começo a enxergar as artes, não a literatura ainda, mas as artes num modo mais geral, como uma possibilidade de traçar o meu caminho para longe disso que eu tinha medo. Então, eu comecei a aprender a instrumentos musicais, comecei a fazer curso de desenho, eu fui fazer aula de teatro, eu fiz curso de história do cinema. Eu fui estudando todas as artes que apareciam para mim que me eram interessantes, até eu entrar na FLUP e conseguir concentrar tudo isso que eu tinha aprendido em outras artes na literatura, né?
12: E que interessante você está me falando, né? Porque você está me dizendo que escolaridade é uma coisa, educação é outra. De vez em quando elas se encontram, mas não necessariamente, né? O mundo ideal seria que elas se encontrassem. E assim, esse mundo fora da escola, depois você, no mundo do trabalho, como é que foi essa tua passagem para o mundo do trabalho que você temia tanto?
13: É, eu entrei no mundo do trabalho com essa, com isso, eu comecei a trabalhar com 14 anos. E aí, a partir dos 16 anos, eu já tinha uma espécie de norte, assim. Eu não ia me comprometer em nenhum trabalho. Eu só teria trabalhos temporários e que eu não precisasse assinar minha carteira, que eu não precisasse fazer nenhum compromisso com aquele trabalho. Porque eu acreditava que a falta, de alguma forma, também era motor, assim, porque para se eu queria atravessar um extrato social, atravessar, fugir dessa questão do trabalho. Eu ficava pensando muito que se eu aceitasse um trabalho fixo, que tivesse todos os benefícios e tal,
12: prender.
13: Eu ia ficar preso ali, né? Então eu entrei no mundo do trabalho com essa prerrogativa, eu não posso me amarrar em nenhum trabalho. Então eu fiz vários trabalhos que eram temporários, né? Então trabalhei como ajudante de pintor, ajudante de pedreiro, entregando papel, como garçom de festa infantil. Enfim, eu trabalhei em vários bicos, né? Que a gente chama, que eram trabalhos semanais.
12: Acaba que isso te ajuda também no que você faz, né? Na tua literatura.
13: Exatamente. Todos esses trabalhos me deram relações sociais, crítica social também, né? Quando você começa a olhar para o mundo do trabalho de forma crítica, você começa a enxergar fissuras nessa estrutura e em todo esse discurso que a gente vive, né? De valorização do trabalho no Brasil, que o trabalho dignifica o homem, que não sei o quê. Então, quando você se põe no mundo do trabalho de maneira crítica, você também está fazendo... Aquilo ali também serve como material de análise que hoje em dia vocês podem ver nos meus livros, assim. Então, fui lidando com isso até nos 26 anos eu lançar o meu primeiro livro, que é o Sol na Cabeça, que me coloca como um escritor profissional, por assim dizer, né?
12: Porque então, peraí. Vamos voltar um pouquinho. Como é que a literatura furou esse bloqueio aí da questão do trabalho, da escola? Como é que ela se inseriu na tua vida como algo importante a ponto de você querer fazer?
13: Eu sempre escrevi, né? Sempre gostei de escrever. E aí com a internet, primeiro foi... acho que a primeira coisa elaborada que eu fiz de literatura foram os blogs, né? E em algum momento, dentro do grupo de teatro, alguém me sugeriu a FLUP, que é a Festa Literária das Periferias, que eu participei em 2012, pela primeira vez. Até a FLUP eu tinha uma relação mais hierarquizada com a literatura, e a FLUP me mostra uma literatura mais horizontal e dentro dela eu consigo me desenvolver.
12: Você tem uma história ótima quando você era garoto, nesses muitos empregos, quando você era garoto sanduíche, que você ficava lendo. Conta pra gente como é que foi isso, né? Que é muito curioso, muito legal.
13: Eu sempre tive a literatura como uma companhia, né, na verdade. Então, ela esteve comigo em todos os momentos da minha vida. No trabalho, nesses trabalhos que eu não gostava, a literatura era o que salvava, né? Muitas vezes eu ficava na casa de festa lendo escondido, várias vezes fui demitido por estar lendo, né?
12: Ei.
13: Que é uma coisa até absurda. E uma das mais importantes para mim dessa relação trabalho precarizado e literatura foi quando eu trabalhei de homem em placa, que eu ficava olhando placas durante 8 horas por dia, né, sentado do lado da placa e ficava ali. E aí, para mim, foi talvez um dos trabalhos mais prazerosos que eu tive, porque eu estava recebendo para poder ler, né? Eu li vários dos clássicos da literatura mundial nessa posição, assim, né, sentado, num lugar que hoje em dia é até perto da minha casa, ali em Copacabana, que é na saída de um túnel e tal. Então, eu ficava sentado ali lendo esses livros. Assim, hoje em dia, eu consigo olhar como um movimento muito de recusa daquilo e de transposição, né? Ali eu já estava saindo do lugar social onde eu fui colocado historicamente e já vislumbrando outros mundos, né? Então isso fisicamente e simbolicamente, assim. Então acho que para mim, essa história para mim da placa é de alguma forma o meu primeiro ataque frontal, assim, ao que a estrutura capitalista reservou para mim. Era quando eu estava... Arrumei um jeito de me pagarem para ler.
12: Você hackeou o sistema de outro jeito, né?
13: Exato.
12: Muito interessante, muito legal. E a gente vê que O Sol na Cabeça, que foi um livro que, uau, fez um... teve uma super repercussão e foi publicado no exterior antes daqui, né? Antes de ser publicado no Brasil. Primeiro, tu esperava essa repercussão? Depois a gente fala sobre escolhas estéticas e tal, nesse livro que eu acho genial. Mas você esperava isso?
13: Não esperava tamanha repercussão do Sol na Cabeça. Na verdade, nesse meu plano de ser escritor, eu estava nesse momento, em 2017, que foi quando eu entreguei os originais do Sol na Cabeça, eu estava nesse momento, acabei de escrever um livro, vou precisar de arrumar uma editora, essa editora vai publicar meu livro, a partir desse livro eu vou ter alguma visibilidade no mercado, posso começar a trabalhar num jornal, começava a pensar em fazer eventos, começava a pensar em maneiras como esse primeiro livro poderia me abrir outras portas dentro do que eu entendi que era o mercado literário, através da Flup. Quando o Sol na Cabeça começou a receber propostas de vários países antes da gente publicar aqui, aí eu comecei a pensar que realmente a repercussão poderia ser maior do que eu estava imaginando, assim. E aí, hoje em dia, eu tenho essa felicidade de ter conseguido romper essa barreira, assim. Sei que meus livros chegam em vários lugares que consideram improváveis. O que não é, na verdade.
12: A gente vai voltar e vai falar aqui do Viap e outras coisas, mas antes vamos para o intervalinho para você ficar com Dando a Letra e uma dica de literatura.

visuais e auditivas, enquanto remói o passado em sua relação problemática com a mãe. Essa aqui é uma leitura diferente, intensa, que aborda temas atuais como violência doméstica, religião, problemas de saúde mental e as possíveis facetas danosas de uma família disfuncional.

0: Giovanni Martins, autor de O Sol na Cabeça e Via Ápia. Um romance, O Sol na Cabeça é um conto, Via Ápia é um romance, tá aí nas premiações, está sendo lido. Fala pra gente qual é a diferença do contista pro romancista. E essas escolhas estéticas que você faz, você acabou de falar sobre o conceito de literatura, né? Que a oralidade que está implícita na música, que, enfim, a oralidade que faz parte da nossa vida também pode ser considerada literatura. E como é que é, no texto escrito, trazer essa oralidade?
1: Maravilha. Eu acho que conto, romance, acho que a principal diferença é a questão de até que ponto eu consigo fazer essa, sustentar essa história como interessante, né? Tem histórias que elas têm um fôlego mais curto e você consegue, e você sabe que, enfim, você consegue traçar um limite para ela maior, assim. Histórias mais longas, eu acho que o romance ajuda a gente poder navegar um pouco mais nelas, ter mais tempo de conexão com os personagens. Eu acho que a principal diferença que eu vejo hoje entre conto e romance é que romance eu vejo mais como uma obra de personagem, onde os personagens elas estão um pouco mais na frente. E nos contos eu sinto o tema um pouco mais, assim. Acho que essa é uma diferença que eu faço em relação ao meu trabalho, assim. De como é que no conto o tema vem muito gritante, né? Ah, eu quero fazer um conto sobre o cerceamento da liberdade de ir e vir no Rio de Janeiro, como é que a gente tem essas linhas de ônibus que te levam para trabalhar, mas não querem te levar para curtir, e como é que a juventude pode fazer para burlar isso. Eu vou lá e escrevo um conto, rolezinho e tal, a partir dessa teorização, né? E vou lá e dramatizo e tudo. No romance tem toda uma questão temática que é forte, mas você vai ter que conviver com esses personagens muito tempo, né? Então você vai ter que aprofundar muito mais neles e vai ter que pensar muito mais sobre quem eles são. Eu acho que, pensando do ponto de vista do autor, eu acho que no romance a gente convive muito mais com os personagens, enquanto no conto a gente convive muito mais com o tema em si. E aí, eu tenho pensado muito nisso, sobre formas de contar história. Eu gosto, na verdade, de contar história, né? Então, fazer um conto, fazer um livro de contos, fazer um romance. Estava falando sobre cinema, sobre quadrinhos. Então, tudo para mim é janela para poder contar história e poder tratar algum tipo de diálogo, né? Eu acho que tem toda essa mítica, né, em torno do trabalho do escritor, que é um trabalho solitário e tudo. Ah, o escritor que escreve sozinho, nananã. Mas essa parte solitária, que é tão mitificada do trabalho do escritor, ela é uma parte muito pequena, na verdade, do trabalho do escritor. Para mim, a maior parte, isso na minha opinião, a maior parte do trabalho do escritor é a relação com o outro, né? É o contato com as pessoas, é o contato com a sociedade e com o seu tempo, né? Eu acho que os livros, as obras de arte, em geral, são produtos de um tempo, né? As ideias, né? Eu não carrego nenhuma ideia sozinho. Para eu escrever os contos do Sol na Cabeça, eu tive que conversar com várias pessoas. Para escrever o Viagem, eu tive que conversar com várias pessoas. E essas conversas, essas trocas, essas relações foram construindo os conceitos que eu achei importante abordar nesses dois livros. Então, eu fico pensando muito sobre ser um contador de histórias. E aí, cada história, ela acaba sugerindo o formato que é mais adequado. Ah, isso aqui tem mais cara de filme, isso aqui tem mais cara de livro, isso aqui tem mais cara de história em quadrinho. E descobrindo isso, eu consigo hoje em dia fazer escolhas, assim, ah, eu quero contar essa história em quadrinho, quero fazer essa história aqui de um jeito e tal. É lógico que, para mim, a literatura é sempre um lugar seguro para voltar, assim. Sempre quando eu fico muito cansado, eu acabei de passar por um processo que foi o meu primeiro processo de direção no cinema, que era algo que eu já ambiciava há algum tempo e acabou rolando. E aí eu voltei, tipo assim, eu preciso escrever um livro novo, assim, porque é o lugar onde eu me sinto mais confortável, onde eu me sinto mais conectado com quem eu sou, assim. Acho que a literatura tem esse papel na minha vida de ser o lugar para onde eu volto, para onde eu sempre quero voltar. Eu sei que a minha vida está bem quando eu estou conseguindo ler todos os dias. Se eu não estou conseguindo ler todo dia,

0: dia eu já sei que minha vida está um pouco bagunçada, assim, tem alguma coisa fora do eixo que está me tirando essa relação que eu considero tão importante.
1: A Viap é a história de cinco amigos, né? E que eles se relacionam ali com a chegada das UPPs. É uma história, ou seja, uma história muito carioca. Qual a relação que você acha que, apesar dessa particularidade, né, de ser algo tão do Rio de Janeiro, que ela aprofunda a ponto de outros Brasis se verem retratados nela?
0: Acho que sim. Acho que por essa questão de se passar na Rocinha, então ela já, de largada, ela concentra uma quantidade de Brasil muito grande, assim. A Rocinha é praticamente um concentrado de Brasil, né? Se a gente for fazer um extrato de Brasil, a Rocinha seria um deles, assim, né? Porque você concentra muita gente, você concentra um monte de problemas que o Brasil tem, você concentra um monte de coisa boa que o Brasil tem também. E no Viap, que por ser um romance histórico, assim como tantos outros romances, ela é produto de dois tempos, né? Que é o produto do tempo onde a história aconteceu, então você vai olhar para aquele tempo ali, refletir sobre ele, contar sobre ele, e o tempo onde as coisas estão acontecendo no momento que você escreve a história. E o momento que eu estava escrevendo a Viap era um momento muito pesado em relação à segurança pública do Rio de Janeiro, um momento muito duro, assim, né? Uma virada muito grande, assim, no que a gente entende como segurança pública e as implicações disso na sociedade. A gente estava tendo um aumento ali de letalidade policial entre 2000 e 2019, 2020, que eram os momentos onde eu comecei a escrever esse livro, que eram saltos absurdos. A gente saltou de 500%, 1000% de aumento da letalidade policial. E é lógico que esses números, essas realidades, essas notícias e essas relações que eu tratava com pessoas que estavam no front nessas discussões acabaram influenciando na escrita do Viap, né? Eu acho que quando eu comecei a pensar o Viap, falar sobre esse momento do Rio de Janeiro, quando chegaram as UPPs nas favelas e como é que isso foi, eu tinha uma visão, uma ideia de fazer um livro mais abrangente em relação à cultura da Rocinha. Eu queria ter mais personagens de núcleos mais diversos. O que eu quero dizer? Queria pegar, por exemplo, um personagem nordestino mais velho, pegar uma personagem LGBT mais nova, assim, e misturar essas muitas realidades que tem na Rocinha. O Viap, no começo, ele nasce com essa ambição de fazer um retrato da Rocinha de uma maneira bastante diversificada em relação às
1: Só para quem
0: personagens.
1: não sabe, né, Viápia é uma via da Rocinha, né, que
0: Sim.
1: faz
0: A principal via
1: a
0: de acesso
1: principal
0: da
1: via de
0: Rocinha,
1: acesso.
0: onde os moradores geralmente se encontram, né? Só que aí o que aconteceu? Eu escrevi o Viap nesse período que a gente tem esse problema todo com a segurança pública do Rio de Janeiro, e aí eu acabo fazendo um recorte maior. Eu faço um recorte que é o recorte do perfilamento racial mais comum em relação à repressão de uso de drogas na cidade, que é o jovem negro entre 17 e 23 anos de idade. Então, cada um desses personagens, ele me dá um leque de possibilidades e de caminhos, e eu consigo criar esse livro de perspectivas cruzadas.
1: Certo. E aí eu ia te pedir para ler um pedaço, né? Um trecho.
0: Não adiantava deitar no sofá, fechar os olhos, se a cabeça não parava quieta. Não se lembrava de nenhum tiro durante a noite. O silêncio em que pegaram no sono só foi interrompido pelos helicópteros que chegaram de manhã. A ausência de conflito indicava o sucesso da polícia na operação, mas não contava nem um terço da história. O que aconteceu enquanto não acontecia nada era o que tirava o sono de Biel.
1: O que acontecia enquanto nada acontecia? Que bonito. Você quer fazer mais alguma observação? Eu sei, né?
0: Eu acho que esse trecho ele fala um pouco sobre a perspectiva que eu tento lançar sobre esse momento, né? Porque quando a gente vai discutir segurança pública no Brasil, a gente está muito concentrado na ideia do bandido e do policial, né? Como se isso fosse um filme de ação. Mas, na verdade, a gente tem milhares de pessoas normais que estão vivendo suas vidas, que têm suas vidas abaladas, atravessadas por essas coisas, que não entram nessa discussão, que não entram nessas narrativas. E fazer o Viap, para mim, é conversar com isso, é poder falar sobre o tamanho desse trauma nessa juventude, o tamanho da mudança que promoveu negativa na vida dessas pessoas e também, a partir de pessoas comuns, né? Então, escrever o Viápia, conseguir, tentar complexificar um pouco essa discussão, tirar ela um pouco desse campo, né, de bandido e mocinho, e entender o que que a gente tem em volta, e também trazer essa possibilidade de pessoas de favela serem usuárias de drogas, né, serem usuárias de substâncias. Porque quando a gente vai falar de substâncias psicoativas, seja elas quais for, parece que é a coisa transcendental, que a viagem de iluminação é uma coisa hippie, branca, seiscientista, e que o corpo negro periférico, ele só pode estar nas substâncias como vendedor.
1: Sim.
0: E no VAP eu tento trazer um pouco também o que essas substâncias influenciam na vida, na subjetividade desses jovens, né? Trazê-los como usuários, como pessoas também que estão em busca de experiências e também tentando fazer de alguma forma um uso terapêutico de certas substâncias contra a grande droga, que é o trabalho, né? Que é a humilhação, que é a precarização do seu tempo e
1: Ou
0: da
1: seja,
0: sua
1: temas
0: vida.
1: muito incômodos e necessários, né? A literatura está aí para isso, né? Olha, incrível papo, queria muito conversar muito mais com você, porque eu sei que você, a feitura desse livro também foi muito especial, porque você não, uma parte você não escreveu aqui, você estava fora, mas a gente não tem tempo, ai, que pena! Mas você vai voltar, porque eu tenho certeza que você já está escrevendo outro livro. Então, muito obrigada por ter vindo, e compartilhado tudo isso que o Via Ápia traz conosco e com o público do Trilha de Letras. Um grande beijo, muito sucesso.
0: Muito obrigado, até a próxima.
1: Até a próxima. Pessoal, terminamos. Fiquem com a gente em outros programas. Boa semana para todo mundo. Leiam bastante e não esqueçam, Trilha, o caminho da literatura passa aqui pelas ondas da Rádio MEC.

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7: 8 horas e 10 minutos.
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8: Bom dia! Chegamos com o Manhã MEC aqui na sua Rádio MEC. Tudo bem com você? Que maravilha! Estamos juntos mais uma vez. Estou muito feliz com essa nossa interação. Muito prazer, eu sou Felipe Rangel, estou aqui acompanhado do Fábio Luiz. Grande Fabinho, tudo em ordem? Vamos juntos até o meio-dia, trazendo essa ciranda matutina que você já está acostumado e acostumada aqui no nosso programa. Daqui a pouquinho teremos também, ali pelas 9h30 da manhã, a participação importante do César Fatioli com o noticiário analítico e também muita música e informações diversas. Começamos o programa de hoje com Adriana Calcanhoto para crianças. Adriana, Partimpim.
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1: A gente acabou de ouvir Maíra com Salabim, Dia do Lobo e Paulo César Pinheiro. Antes, Gal Costa e Criolo com Paula e Bebeto, um clássico de Caetano Veloso e Milton Nascimento. Tivemos também Chico César e Mariana Aidar com O Futuro Já Sabia, de Barro e Ed Stodinger. E Adriana Partimpim, a Adriana Calcanhoto para Crianças, cantando a sua Menina Menino. Agora aqui na Rádio Mac são 8 horas e 25 minutos, a gente faz aquela passagem da música para a canção, aliás, da música para a notícia. Música para a canção fica redundante, hein, locutor? Não faz isso não. Vamos dar uma olhadinha no trânsito nesse primeiro momento noticioso, porque a gente precisa falar de um acidente que aconteceu na Avenida Brasil. Houve uma colisão envolvendo um utilitário e uma moto. Sete Rio atua no local. O acidente foi na Avenida Brasil, na altura da estação de BRT Hospital de Bom Sucesso. O trânsito apresenta retenções a partir de Olaria. Também na Avenida Brasil houve uma queda de motoqueiro. Ali na altura do Mega Box, e uma faixa central está interditada. Faixa da pista central. Agora a gente vai para a zona sudoeste. Essa nomenclatura ainda é uma novidade para a gente, né? Mudou de zona oeste para a zona sudoeste. Mas a gente vai se adaptando. Então vamos falar da Avenida Ayrton Senna. Sentido Orla, tem trânsito lento da Gardênia Azul. E boas condições a partir da Vila do Pan. Já na direção da linha amarela, não

0: há registro de lentidão. Houve um acidente na Avenida Dom João VI, em Guaratiba. Foi um acidente envolvendo carro e moto no sentido Santa Cruz, na altura da estação de BRT Pingo d'Água. Sete Rio e Corpo de Bombeiros acionados, trânsito intenso no trecho. Agora, aqui na Rádio Mex, são 8 horas e 26 minutos. Vamos dar uma olhadinha no trabalho do nosso time de repórteres, meu caro Fábio Luiz. Vamos prestigiar os nossos repórteres. Então, a gente vai para a lista anterior. Vamos falar aqui do trabalho da Edilene Barbosa, da Rádio Encontro das Águas. Aeronaves ajudam a combater incêndios na Amazônia. Fala, Edilene.
1: 11 aeronaves foram mobilizadas pelo governo federal para combater os incêndios florestais no estado do Amazonas. São 6 aviões de lançamento de água, 3 helicópteros, 1 avião de apoio logístico e 1 cargueiro da Força Aérea Brasileira. 4 aviões foram destinados a Altazes e ao entorno de Manaus, enquanto outros 2 atuam na região de Itacoatiara. O cargueiro KC-390 da FAB, com capacidade para lançar 12 mil litros de água por vez, já foi utilizado em Parintins e, nesta terça-feira, em Itacoatiara. Mas a própria fumaça tem dificultado o combate aos incêndios. Na segunda-feira, a baixa visibilidade impediu a decolagem de parte das aeronaves. Na capital amazonense, a chuva da madrugada ajudou a reduzir a poluição do ar, mas a situação ainda preocupa. No bairro Coroado, na Zona Leste, a qualidade do ar continua em níveis considerados muito ruins. Por causa da fumaça, as aulas foram suspensas nesta terça-feira na rede municipal e durante a manhã na rede estadual. A UFAM, Universidade Federal do Amazonas, e a UEA, Universidade do Estado do Amazonas, e o IFAM, Instituto Federal do Amazonas, também adotaram restrições às atividades presenciais. A Prefeitura de Manaus cancelou eventos ao ar livre, como a Feirinha do Boi Manaus e atividades no Parque Municipal do Idoso. No esporte, a Federação Amazonense de Futebol suspendeu por tempo indeterminado todas as competições das categorias de base. As medidas buscam reduzir a exposição da população à fumaça, que pode provocar irritação nos olhos, tosse, falta de ar e agravamento de doenças respiratórias. Diante deste cenário, o Ministério da Saúde enviou ao Amazonas uma equipe da Força Nacional do SUS. Os profissionais estão avaliando as condições dos serviços de saúde, a disponibilidade de medicamentos e as necessidades das comunidades afetadas, incluindo as populações indígenas. A mobilização ocorre após o reconhecimento da situação de emergência em 36 municípios amazonenses. Dependendo do resultado dessa avaliação, o governo federal poderá enviar mais profissionais, equipes especializadas e até hospital de campanha. Enquanto o combate aos incêndios continua, a orientação é evitar atividades físicas ao ar livre nos períodos de maior concentração de fumaça e procurar atendimento médico em caso de dificuldade para respirar. Da Rádio Encontro das Águas em Manaus, Edilene Barbosa para a Rádio Nacional.
0: Valeu, Edilene. Agora são 8h30. Vamos dar uma olhadinha agora nas atualizações necessárias. Daqui a pouquinho a gente traz para você a repercussão do fim da escala 6x1 que foi aprovada pelo Senado. Mas antes disso, a gente traz o melhor da música popular brasileira. Vamos receber Nando Reis.

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1: Ouvimos Illy e Marina Sena com Quente Colorido da Marina Sena. Antes, Gilberto Gil e a saudosa Preta Gil, Ser Diferente é Normal, de Adilson Xavier e Vinícius Castro. E Meninas Cantoras de Petrópolis, numa linda interpretação para um clássico, Asa Branca, de Luiz Gonzaga e Humberto Teixeira. Agora aqui na Rádio MEC são 8 horas e 44 minutos. Vamos celebrar aqui o Viva Maria. A Mara Regia comanda esse programa, trazendo para a gente a celebração pelo fim da escala 6x1.
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3: Saudações trabalhistas a todas as pessoas que ontem acompanharam com especial atenção a votação da PEC do fim da escala 6x1 no plenário do Senado Federal. Por inúmeras razões humanísticas, diga-se de passagem, essa pauta sagrou-se campeã em popularidade. E razões para que assim fosse foram veementemente referendadas pela antecipação do voto de inúmeros parlamentares. Destaque para a fala das senadoras. Tereza Leitão, do PT de Pernambuco, fez menção à votação histórica da PEC, dizendo, abre aspas, que o dia de hoje seja lembrado como o dia em que nenhum trabalhador precise abrir mão da própria vida para ganhar a vida. Fecha aspas. Já a senadora Zenaide Maia, do PSD do Rio Grande do Norte, chamou a possível aprovação da PEC de, aspas, um avanço humanitário, um passo de respeito a milhões de brasileiras e brasileiros, e concluiu dizendo que o Brasil precisa, sim, avançar. Os trabalhadores e trabalhadoras merecem mais do que passar 6 dias da semana trabalhando. Fecha aspas. E apesar de não termos conseguido fechar esta edição de

0: de hoje, no final da noite de ontem, com a totalização dos votos da aprovação da PEC pelo fim da escala 6x1, há inúmeros fatores que nos levam a acreditar na aprovação desta matéria. E quem vai nos ajudar a elencar essas razões é a advogada da OABDF, Bianca Araújo, que, assim como Viva Maria, também entrou pela noite acompanhando a votação no Senado, não foi isso? Seja muito bem-vinda, tudo bem?
1: Tudo bem, Mara? Olá, Marias, também desse programa. Eu espero que quando esse programa for ao ar, a gente já esteja cantando vitória em razão da aprovação da PEC contra a escala 6x1.
0: Pois é, doutora Bianca, essa é a nossa esperança também, porque quando fechamos esta edição, ainda restavam mais de 10 oradores inscritos, né? Mas, de qualquer forma, comungamos da certeza de que a pressão popular deve ter feito a diferença, né? E, a partir daí, nós gostaríamos de ouvir a doutora sobre as razões para que essa PEC ganhasse tamanha força e popularidade.
1: Primeiro, Mara, é importante a gente compreender que essa PEC, ela veio para poder mudar a Constituição, né? Uma mudança constitucional. O quorum é qualificado, ela tem dois turnos na Câmara e também no Senado, então não é algo feito em uma semana, em um mês. Isso é uma construção. E sim, a pressão e mobilização social, ela já vem a longa data. Em muitas manifestações, nós vemos nos atos as pessoas trazendo o fim da escala 6x1. E o que isso significa, Mara? Na nossa Constituição, a gente tem a previsão da carga horária de 44 horas semanais. E aí, a modificação nessa PEC, ela vai modificar para 40 horas. O que isso significa? A escala não vai ser mais 6 dias da semana trabalhado e um dia de descanso remunerado, que a Constituição, ela também diz que preferencialmente deve ser domingo. Então, em regra, a população trabalha de segunda a sábado, 8 horas por dia, e aos domingos tem um descanso remunerado. O que vai mudar? Nós não vamos ter mais essa jornada de 44 horas, ela vai modificar para 40.
0: E diga-se de passagem que essa modificação é muito bem-vinda às mulheres do Brasil, principalmente, né? Com recorte de gênero e raça, porque sabemos que a carga é mais pesada nesse segmento populacional, não é verdade?
1: Com certeza. E aí é muito importante a gente falar sobre a manutenção salarial. Vai reduzir a jornada sem reduzir o salário. Então, vai ter uma transição e vai atender especialmente as mulheres. O recorte de gênero e o recorte racial, eles são muito importantes e devem ser analisados. E ele foi muito falado nas manifestações, principalmente a gente pode verificar nas falas das senadoras. Elas falam muito sobre a dupla jornada. As mulheres, em regra, culturalmente, exercem o papel do cuidado em casa. E aí é importante só a gente pontuar que, dentro do relatório dessa PEC, eles observam a ordem econômica, porque ela garante o trabalho humanizado, afastando qualquer estereótipo, incluindo principalmente aquelas pessoas que precisam, de fato, desse momento de descanso, que também é um direito social. O direito ao lazer, à saúde, ela é um direito social.
0: E por falar em saúde, importante destacarmos a questão da saúde mental, porque os dados estão aí e não nos deixam mentir, seja pelo endividamento das famílias, em função das tais bets, jogos de azar, né? Mas a gente vê que a pressão social para as mulheres é muito perversa, porque são cuidadoras em excelência, estão sobrecarregadas às vezes com a idade avançada dos pais, né? No caso, os avós de seus filhos. Então, além das crianças, ainda tem que se dedicar aos idosos, né? Da sua família, pai, mãe. Enfim, é uma carga pesada, para se dizer o mínimo, não é?
1: Com certeza. E afastar esse estereótipo, ele é complicado, e sim, por meio de legislações, a gente precisa assegurar, principalmente as mulheres, e também com recorte racial, mulheres negras, que são a parte da população que mais vai ser atingida. E é muito importante a gente trazer aqui que a mobilização social, ela impulsionou abaixo-assinados, os movimentos sociais, como, por exemplo, o Vida Além do Trabalho, ele auxiliou na repercussão pública. E aí a gente verifica que as pesquisas e as opiniões e a população população foi às ruas a longo prazo e hoje é um dia histórico em que nós vamos garantir aqueles princípios constitucionais que nós temos no início, nos artigos iniciais da nossa Constituição e assegurar também uma vida digna para as nossas mulheres desse Brasil.
0: Então, e eu agradeço infinitamente a sua participação, não sem antes lembrar não só a doutora Bianca, mas a toda a nossa audiência, que não por acaso, luta é um substantivo feminino, né? Então, a gente tem mais é que saudar o trabalho valoroso das mulheres do Brasil, até porque, segundo dados mais recentes do IBGE, do Censo de 2022, nós, Marias, somos maioria no cenário populacional desse nosso país e, com certeza, tudo isso fortalece ainda mais nosso sonho por igualdade e justiça. E hoje, neste 15 de outubro, importante a gente aqui lembrar que estamos em pleno dia do professor e da professora, né? Eu queria que a doutora Bianca, inclusive, saudasse alguma professora ou professor que fez diferença na sua vida.
1: Olha, eu tive professores incríveis em toda a minha fase de ensino, não só no ensino fundamental, como também na minha fase da faculdade. Eu vou saudar a minha professora Danielle, ela é professora de educação física, e eu a encontrei na pandemia e ela me reconheceu com a máscara, e isso foi incrível. Então, acho que quando você pede para eu saudar alguém, me lembro dela e que ela até hoje me olha assim, eu já adulta, na fase adulta, ela me olha assim com aquele afeto em que eu recebi no meu ensino fundamental e médio.
0: Pois é.
1: Então, um grande beijo a ela, mas que estendo a todos os professores que
0: Pois
1: nos
0: é.
1: ajudam todos os dias, né, Mara?
0: Pois é, uma categoria que, de uma forma muito especial, enfrenta as desigualdades impostas às mulheres no mundo do trabalho. E dito isso, eu só tenho que fazer aqui um reconhecimento ao legado de Antonieta de Barros, essa profissional responsável pela criação do Dia do Professor e o Dia da Professora. Então, viva Antonieta, viva a doutora Bianca e viva Maria.
1: Viva todas as Marias, todas as professoras e professores.
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3: Maravilha, essa foi a Mara Régia com mais um Viva Maria. Agora são 8 horas e 53 minutos. A gente continua daqui a pouquinho com outras informações, mas nesse momento a gente vem com o melhor da música popular brasileira. Recomeçamos ao som de Los Hermanos.
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1: Ouvimos Lisbela, de Caetano Veloso e José Almino, pelos Los Hermanos. Agora são 8 horas e 58 minutos, a gente para o intervalo e volta já.
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13: Voltamos em Esse é o Manhã Mac aqui na sua Rádio Mac. Estamos presentes também na internet, radiomec.ebc.com.br ou pelo app Rádios EBC. A música volta a dar o tom do nosso programa. Vem aí, Paulinho da Viola. Paulinho da Viola vai cantar pra gente, mas antes, Leila Pinheiro.

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1: A gente acabou de ouvir Nana Caymmi com Sábado em Copacabana, de Dorival Caymmi, o pai dela, e Carlos Guinle. Antes, Toquinho com A Tonga da Mironga, do Cabuletê, dele e Vinícius. Passaram por aqui ainda João Gomes e Thier com A Noite, uma versão da Thier e do Adriano Sintra para uma canção de André Wun, Rita Weiner e Giuseppe. Tivemos também Bia Ferreira com a sua Só Você Me Faz Sentir. Jorge Aragão e Elza Soares interpretaram de Jorge Aragão Identidade. Tivemos ainda Paulinho da Viola com a sua Amor é Assim. E a primeira vez de Bia Marçal na voz de Leila Pinheiro. Agora aqui na Rádio Mac são 9 horas e 32 minutos. Estamos presentes nos 800 kHz e também na internet. radiomac.ebc.com.br ou pelo app Rádios EBC. Chegamos ao nosso momento importante do ponto de vista jornalístico, com a análise e também com outras notícias importantes vindas não só do noticiário nacional, como também de outras paragens do planeta. Estou aqui ao lado do jornalista César Fatioli, que vai trazer todas essas notícias e analisá-las conosco. Bom dia, meu caro César Fatioli.
2: Bom dia, caro Felipe Rangel. Vou me permitir uma brevíssima viagem no tempo, inspirada pela trilha que a gente tocou aí tão boa, começando com a grande Nana Caymmi, cantando a música do pai, Dorival Caymmi e Carlos Guinle, Copacabana.
1: Maravilhoso, maravilhoso, né?
2: Isso, pois é. O pessoal sabe que a maledicência era grande já na época. Só que é no Café Nice e tal. A parceria do Dorival Caymmi e Carlos Guinle. Dizia-se que Caymmi fez a letra e a música. E o Guinle? O Guinle, dono do Copacabana Palace do Porto do Rio, entrou com a cifra.
1: Com a cifra? Se é que dá para entender. Entrou com a cifra. Dá para entender ou não?
2: Nada.
1: Pois é. É mais ou menos a mesma lógica que persegue, por exemplo, as disputas de sambas enredo por aí.
2: Sim,
1: muita
2: que
1: gente.
2: Normalmente tem time de futebol que não tem tanta gente escalada quanto os sambas enredo.
1: Olha, eu vou te dizer, dá mais de uma escalação de time se bobear, viu? Mas é mais ou menos por aí, né, Fatioli?
2: Tem camarada que entra só com porém. Porém!
1: É, pois é.
2: Bom, olha só, agora vamos para o trabalho mais duro. O Senado aprovou o fim da escala de trabalho 6x1. O efeito imediato é para gradual, né? Primeiro ela baixa para 42, só depois é que fica o máximo de 40 horas semanais. Tem também algumas adaptações de legislação ordinária para categorias que tenham necessidades específicas no seu trabalho, mas o efeito imediato e mais direto é para nada menos de 45 milhões de trabalhadores. Numa conta de padeiro, a metade da força de trabalho. E muitas mulheres e muita gente das camadas mais favorecidas da população. A internet tem registrado muitos depoimentos das chamadas mães solo. O sujeito mete o pé e deixa a dona sozinha para, com ou sem apoio da família, às vezes sob condenação da família, ter que tocar o filho ou filhos, enquanto, além disso, trabalha para o próprio sustento. O reflexo desse apoio social foram 75 votos favoráveis e apenas um contrário do senador Hamilton Mourão. Com a aprovação, o trabalhador terá direito a repouso semanal remunerado de 2 dias, um deles preferencialmente aos domingos, sem redução salarial. Qual o alerta que está sendo feito? É que existem outros projetos tramitando. A maioria conservadora no Congresso deve se acentuar na próxima legislatura, que relativizam essa conquista. Estabelecem salário por hora trabalhada, estabelecem a prevalência do negociado individualmente sobre o julgado e até sobre a convenção coletiva. Então, a aprovação é um passo importante para quem defende que a qualidade de vida mínima é compatível com o aumento da produtividade, que todos ganham nesse processo, Algumas redes de supermercados já estão se adaptando à nova escala.

0: não tem tido maiores dificuldades e ainda comemora um aumento de vendas aí por outro fator, outra medida de largo apoio popular, que foi a proibição das bets. É o caso, por exemplo, formalizado de público, da rede Assaí. Mas mesmo assim vai ter muito choro e ranger de dentes, como teve na abolição da escravidão. Duas federações industriais, e as indústrias na maioria já adotam a escala 5x2. Você não consegue manter operários qualificados, embora eles estejam em número cada vez menor e sob pressão, mas eles são necessários de alguma maneira, os técnicos e tal. Raramente alguém trabalha 6x1 em indústria, mas ainda assim há muita reclamação por conta de casos específicos da Fiesp, que foi quem pagou a maioria do conteúdo impulsionado contra a Federação Paulista, e da Federação do Rio. A Firjan, a CNI ainda não se pronunciou de público, mas as três federações dos três maiores estados em população e riqueza, Rio, São Paulo e Minas, já se pronunciaram contra. Então ganhou-se uma batalha importantíssima, histórica, mas não está longe de ganhar a guerra. Uma das emendas, que é a possibilidade do regime flexível, no qual o acordo receberia de acordo com as horas trabalhadas, inspirada no exemplo americano, é do líder da oposição, o senador Rogério Marinho, do PL do Rio Grande do Norte, que é também o coordenador da campanha de um dos candidatos no segundo turno, do Flávio Bolsonaro. Hoje tem outra medição de forças e outro projeto importante sendo votado. É a PEC da Segurança Pública. Ela busca ampliar a integração entre os órgãos de segurança e fortalecer o combate ao crime organizado. Foi aprovado um calendário especial, o que faria o mesmo processo do fim da 6x1, em que os dois turnos de votação, considerando essa discussão já feita, são adotados na sequência. Há boas condições que seja aprovado. Isso amplia a participação do governo federal no setor, estabelece regras para a criação de polícias municipais e prevê regime de prisão mais duro para integrantes de facções criminosas e milícias, particularmente seus chefes, limita as chamadas saidinhas, limita a progressão de pena nos casos de crimes hediondos, e aumenta a oferta de recursos para a segurança pública e os mecanismos de proteção às vítimas. Deve talvez ser uma tramitação mais polêmica que a 6x1, porque há uma emenda da oposição para reduzir a maioridade penal, que é algo que tem apoio social também amplo, para 16 anos no geral e 14 no caso de crimes considerados hediondos. Na maior parte dos casos, crimes contra a vida. Isso não vinha sendo discutido, não há emenda específica, seria um jabuti. Mas, dado o amplo apoio social, é a forma que parcelas da oposição estão tentando para conseguir, de certa forma, um contraponto ao fim da escala 6x1. Quanto à ampliação da presença da Polícia Federal em questões de segurança, que em tese correm mais pelos estados, tem um exemplo de hoje para fechar que ilustra bem a importância dessa integração. A Polícia Federal prendeu o deputado estadual eleito Márcio Canella, o ex-secretário de Polícia Civil Marcos Amin e mais quatro policiais civis, alguns deles com passagem pelo comando de delegacias especializadas, por uma lavagem de dinheiro, sentadinho aí, 7 bilhões e 600 milhões. São 122 empresas,
1: Rapaz.
0: dos quais 96 são postos de gasolina, com movimentação suficiente para conseguir lavar o dinheiro de origem ilícita. Postos à margem de rodovias, postos em pontos importantes. Algumas dessas pessoas são investigadas também por esquemas, junto com o pessoal do bicho, principalmente do jogo do bicho, dos contraventores, de desvio de combustível, desvio até de petróleo para refino clandestino, a chamada Operação Unha e Carne, que unha e carne, termo de proximidade, intimidade e tal, que reflete exatamente a conivência de setores da segurança pública com esquemas desse tipo, para que

0: se tenha uma ideia, é a oitava fase da Operação Unha e Carne. Então, isso ilustra por que tanta resistência à ampliação do escopo da Polícia Federal e tanta reclamação contra a intervenção do Supremo em questões de segurança pública. São 16 mandados de busca e apreensão no Rio, Niterói, Angra dos Reis, Petrópolis, Búzios, Nova Iguaçu e São Gonçalo. A Corregedoria de Polícia Civil acompanhou o cumprimento dos mandados contra os policiais civis investigados. É encrenca para mais de metro, caro Felipe Rangel.
1: É verdade, é verdade. Muita coisa para acontecer, muita coisa para a gente observar. Rapaz, 7 bilhões. Caramba.
0: O esquema nessa fase dessa investigação, ele viria de 2020 a 2025 e provavelmente pelas fases anteriores, ele tem conexão com outra investigação grande, que é a Operação Carbono Oculto, que reflete os esquemas de lavagem de dinheiro do primeiro comando da capital e de distribuidoras clandestinas de combustível, que também atuam em conivência com prefeituras que, para economizar em obras de recapeamento, asfaltamento, etc., compram por fora para driblar impostos estaduais e federais. Uma das empresas envolvidas nisso foi decretada falência, saiu da recuperação judicial. É a antiga refinaria de Manguinhos, uma das duas refinarias privadas que foram mantidas quando da criação do monopólio da Petrobras, em 1953. Essa empresa é considerada a maior sonegadora individual do país. São 26 bilhões de impostos que deixaram de ser recolhidos, metade deles, 13 bilhões, contra o Estado de São Paulo.
1: Muito bem. Olha só como são as coisas. Nós, réis mortais, pessoas físicas comuns, não temos saída para os nossos impostos. Os nossos impostos são debitados, a gente paga de qualquer forma. Mas existe aí um grupo de pessoas, um grupo de empresas que conseguem se locuetar e não pagar impostos. É complicado, né, Fatioli?
0: Sim, recorrem para esses esquemas de sofisticação crescente que envolvem, desde a parte mais sofisticada e glamourosa de paraísos fiscais, que alguns dos quais, antes de fiscais, são literalmente paraísos, Ilhas Caimã,
1: Exatamente.
0: Mônaco, Liechtenstein, tal, lugares com castelos bucólicos, com aquelas moças do time do Volcaro, com DJs
1: Exatamente.
0: internacionais, Dubai, essas coisas assim. E envolve a coisa talvez mais sórdida disso, que é o cara pegar a faxineira do local, o servente do local, colocar em nome dele uma empresa e o camarada descobre que é dono quando a polícia está batendo na porta dele e ele não recebeu nem o cheiro do dinheiro daquela empresa que está em nome dele. Isso é de uma sordidez, porque como ninguém pode alegar ignorância da lei, se o cara tiver assinado, amigão, se não forjaram a coisa, o cara pode ter feito de boa fé, tá lá de trouxa, vai cumprir a etapa, porque pagar a multa ele não vai conseguir, que não tem patrimônio para isso. Isso eu acho o auge da sordidez desse tipo de processo.
1: Complicado, complicado. E aí a gente fica pensando, né? Tem um pessoal que fala que a gente precisa fazer operações nos morros, contra esses bandidos, e na verdade, quem manda nesses bandidos, a gente está num.
0: Sim,
1: É
0: qualquer
1: outro
0: combate
1: tipo
0: ao
1: de.
0: crime, claro, vai ter enfrentamento, infelizmente, em locais, às vezes densamente povoados, muitos deles estão armados além da conta. Tudo isso não existe saída fácil para o problema. Mas se não incluir o andar de cima, que rima com Faria Lima,
1: Exatamente, esqueça. É esse o ponto.
0: Esqueça. Se não chegar em cima, não vai. Tanto que morreram 121 pessoas nas operações nos complexos do Alemão e da Penha. Eu cruzo o dinheiro com você, já que não pode pela BET, que se a gente chegar lá agora e alguém quiser alegria química, vai encontrar nos mesmos pontos em que estava. Não era para o pessoal começar a desconfiar que o caminho não é no varejo e sim no atacado?
1: Exatamente. A coisa é bem mais complicada do que isso. Né? Porque enquanto você mata as pessoas, no dia seguinte outras estarão no lugar.
0: Sim, enquanto não tiver oportunidade para o sujeito sair lá naquele, ele vai ser recrutado. E o financiamento é dado pela impunidade de quem está no topo da pirâmide. Às vezes, literalmente, no topo da pirâmide, como o faraó dos bitcoins.
1: Exatamente. César Fatioli, se a gente continuar por aí, vai dar papo, para, como você disse, para mais de metro. Isso. Muito obrigado por essa importantíssima participação aqui conosco no Manhã MEC. Agora são 9 horas e 48 minutos, já atualizados com as coisas da política, as coisas de outras paradas, segurança pública também. A gente relaxa e ouve música. 9h48, vamos receber em um novo momento musical o maravilhoso Tom Jobim.

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1: Ouvimos MPB4 com Lamento, de Pixinguinha e Vinícius de Moraes. Antes, Áurea Martins com Isso é que é Viver, de Hermínio Belo de Carvalho e Pixinguinha. Antes, Zeca Pagodinho também cantando Pixinguinha, Gavião Calçudo. Martinália cantou de Noel Rosa e Vadico, Feitiço da Vila, e também ouvimos Garota de Ipanema, de Tom e Vinícius, na voz de Tom Jobim. Rádio Mac 10 e 4, a gente para o intervalo e volta já.
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4: Voltamos, esse é o Manhã MEC aqui na sua Rádio MEC, são 10 horas e 6 minutos. A gente, sem mais demora, traz um pouco mais de música para a nossa programação e música para deleitar a nossa alma. Vamos recomeçar ao som de Isabela Taviani.

0: Essa foi Mayra Andrade com Terra Longe, dela e Pascal Dané. Antes, Dori Caymmi com Estrela da Terra, de Dori Caymmi e Paulo César Pinheiro. Ouvimos ainda, repito, na voz da compositora da música Isabella Taviani. 10h18 aqui no Rio de Janeiro. Novamente a gente toca a bola para o nosso time de repórteres. Vamos falar aqui de um movimento que a campanha do presidente Lula vai fazer. Uma denúncia da Meta para a Organização de Estados Americanos por interferência nas eleições. Vamos saber mais no trabalho da Daniela Longuinho.
1: A campanha do presidente Lula, candidato à reeleição, afirmou nesta quarta-feira que fará uma denúncia contra a Meta na OEA, Organização dos Estados Americanos, por interferência nas eleições brasileiras. A Meta é dona das redes sociais Instagram, Facebook e Threads, além do aplicativo de mensagens WhatsApp. A campanha de Lula informa que se reuniu com partidos e entidades de defesa da democracia de 12 países para denunciar a interferência externa das Big Techs, principalmente da Meta, nessas eleições. Mais cedo, Camilo Santana, coordenador da campanha, afirmou que foram identificadas restrições na entrega de postagens aos usuários de plataformas da Meta, motivo que o levou a acionar o Tribunal Superior Eleitoral. Na petição enviada ao TSE, os advogados da campanha de Lula afirmaram que o algoritmo da Meta está enviesado e pratica seletividade algorítmica para beneficiar Flávio. Nesta quarta-feira, usuários relataram diferença nas respostas da IA da Meta. Ao solicitar a criação de imagem usando a palavra Lula e o número 13, a resposta gerada foi: não consegui gerar a imagem do panfleto que você pediu. O mesmo pedido feito para o candidato Flávio gerou um cartaz com as frases Eleições 2026, Vote Flávio 22 e até supostos programas de governo. Em nota, a Meta informou que proibiu a recomendação ou geração de imagens de candidatos. Segundo a manifestação, a empresa disse ainda que tomou medidas adicionais para que comandos usando apenas o primeiro nome dos candidatos e seu número nas urnas também não produzam imagens. Uma resolução do TSE veda aos provedores de aplicação que oferecem inteligência artificial ranquear, recomendar, sugerir ou priorizar candidatos, campanhas ou partidos políticos. Com informações da Agência Brasil, da Rádio Nacional em Brasília, Daniela Longuinho.
0: Valeu, Daniela. Agora são 10h21. A música volta a dar o tom do nosso programa. Vem aí, Luiz Melodia.

0: Ouvimos Clarissa com a sua caminhada. Antes, Vanderlei com Pensei Que Fosse o Céu, dele mesmo. E Ana Vitória com Me Abraça, de Jorge Charel e Roberto Moura. Tivemos também Luiz Melodia com Nova Era, de Dona Ivone e Lara e Délcio Carvalho. Agora são 10 horas e 33 minutos. Vamos trazer o trabalho do nosso time de repórteres. 57% dos empregos de mineração são por causa de minerais críticos. Vamos saber mais no trabalho do Pedro Lacerda.
1: Os minerais críticos e estratégicos já respondem por mais da metade dos empregos da mineração no Brasil. Dados da Agência Nacional de Mineração, referentes a 2025, mostram que essas atividades reúnem mais de 129 mil vagas. O número equivale a 57% das 226 mil existentes na indústria extrativa mineral. Entre 2023 e 2025, esse mercado de trabalho cresceu 8,6%. Cerca de 30 mil trabalhadores têm ensino superior. As mulheres ocupam 22% dos postos e os homens 78%. Os números integram o portal de minerais críticos e estratégicos, lançado nesta quarta-feira pela ANM, a Agência Nacional de Mineração. A ferramenta permite consultar os dados por estado, município e substância. Parauapebas, no Pará, lidera com mais de 8.200 trabalhadores no setor. Nova Lima, em Minas Gerais, tem número muito próximo e Congonhas, no mesmo estado, passa dos 7 mil. Em Nova Lima, por exemplo, mais da metade dos empregados tem curso superior. Em 2025, a remuneração mediana para profissionais com ensino fundamental foi de cerca de R$ 3.200. Entre os que têm ensino médio, foi de R$ 4.100. Já para quem tem curso superior, chegou a quase R$ 12.000. Da Rádio Nacional em Brasília, Pedro Lacerda.
0: Valeu, Pedro. Agora faltam 25 minutos para as 11 da manhã. A gente volta a ouvir música aqui no nosso Manhã Mac. Vem aí o incrível Ney Matogrosso.

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1: Eu queria tocar agora uma canção e que essa canção fosse a música dessa noite.

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0: A gente acabou de ouvir Beto Guedes com Feira Moderna, dele, Fernando Brant e Lô Borges. Antes, Mulheres de Chico com Roda Viva de Chico Buarque. Tivemos também Renato Teixeira com A Sua Amizade Sincera. Ouvimos também Dica, de Maíra Baldaia e Verônica Zanella, lá na voz da Maíra Baldaia. Oração de Dani Black por Ney Matogrosso e Caminhada de Clarissa por Clarissa. 10h59, a gente para para o intervalo e volta já.
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1: Voltamos, esse é o Manhã MEC aqui na sua Rádio MEC. Agora são 11 horas e 3 minutos. A gente vai receber aqui no nosso programa o talento de Roberta Campos.

0: Chegou a Bonitona, cantada pelo Luiz Melodia, música de Geraldo Pereira e José Batista. Antes, Bebel Gilberto com Caçada, do Chico Buarque. Lulu Santos cantou a sua Sem Pressa. Tivemos também Verônica Sabino com Às Vezes Nunca, de Zélia Duncan e Christian Oyon. Nando Reis cantou a sua Por Onde Andei. Fátima Regina veio com Bananeira, de Gilberto Gil e João Donato. E Chico César cantou Em Nome de Deus, de Sérgio Sampaio. Passou por aqui também a Roberta Campos com Todo Dia, de sua autoria. 11 horas e 34 minutos, a gente toca a bola para o nosso time de repórteres. Foco de incêndio em terra Machacali, em Minas Gerais, é controlado. Vamos saber mais no trabalho do Gustavo Abreu, da Rádio Inconfidência.
1: O incêndio florestal que atingiu a terra indígena Machacali, no Vale do Mucuri, aqui em Minas Gerais, teve o principal foco extinto no quarto dia de operação de combate às chamas. Apesar disso, as equipes continuam mobilizadas para monitorar a região e evitar que o fogo recomece. Entre as perdas já identificadas estão áreas em processo de regeneração ambiental e plantas cultivadas por meio de um projeto de reflorestamento. O incêndio começou no último domingo, dia 11, na zona rural de Santa Helena de Minas. O território indígena tem cerca de 5 mil hectares e abriga aproximadamente 2.500 pessoas. Durante os trabalhos, as equipes realizaram ações de combate direto e indireto, com prioridade para proteger as aldeias e impedir que as chamas atingissem as moradias. A base das operações foi instalada na aldeia Pradinho. Agora, os esforços se concentram no rescaldo para identificar e eliminar possíveis focos que possam provocar a retomada do incêndio. A força-tarefa é coordenada pelo Corpo de Bombeiros de Minas Gerais e conta com brigadistas do IBAMA, integrantes de um projeto socioambiental, equipes da PM e da Coordenadoria Estadual de Defesa Civil, além de voluntários indígenas. De Belo Horizonte, da Rádio Inconfidência, Gustavo Abreu para a Rádio Nacional.
0: Obrigado, Gustavo, por falar conosco aqui na Rádio MEC do Rio de Janeiro. Agora faltam 24 minutos para o meio-dia, estamos em nossos momentos finais, mas ainda dá tempo de ouvir música de qualidade. Vem aí Andréa Pinheiro e Galo Preto.

0: Esse foi Caetano Veloso com Fera Ferida, de Roberto e Erasmo. Antes, Marisa Monte com Pra Ser Sincero, dela e Carlinhos Brown. Ouvimos também Zé Ricardo e Djavan com Eu Não Te Amo Mais, de Zé Ricardo. Esse é o nome da música, mas antes de terminar a música, ele fala: não há nada pior do que ouvir Eu Não Te Amo Mais. E, em outras palavras, a gente consegue chegar a essa conclusão em algumas situações. É bem doloroso mesmo. Tivemos ainda Incompatibilidade de Gênios, de João Bosco e Aldir Blanc, por Andréa Pinheiro e Galo Preto. Agora faltam 10 minutos para o meio-dia. A gente vai chegando aos nossos momentos finais aqui no Manhã Mac, mas ainda dá tempo de a gente trazer para você mais uma vez a participação dos nossos repórteres. E aí a gente tem que falar de um assunto de extrema importância. Você que tem filho, né, meu caro Dudu Monteiro, precisa ouvir isso, porque em algum momento você vai ter que conversar com seu filho sobre morte. E os especialistas fazem orientações sobre como elaborar esse tipo de conversa com os pequenos e as pequenas. Quem conta essa história pra gente é a Beatriz Bulhões, da Rádio Educadora da Bahia.
1: Malu, quando a Dedeta faleceu, vovó Dedeta, como foi que você ficou sabendo da morte?
2: Foi você que me contou, mamãe.
1: O que você pensou na hora?
2: Eu fiquei muito triste porque era uma pessoa muito próxima.
3: Você ouviu a pequena Malu, de 10 anos, conversando com a mãe, a administradora Tayana Lima, sobre a morte da avó. Tayana conta que, como a idosa já tinha problemas de saúde, tentou preparar tanto a criança quanto a outra filha, Marina, de 13 anos, para comunicar o falecimento de uma forma direta.
4: E eu comuniquei assim, como já vinha, com um probleminha e outro. Fui já conversando com as duas que qualquer hora ela nos deixaria. Só que nos deixaria fisicamente, porque no coração da gente ela estaria sempre viva. Então assim, eu mostrei o lado da dor, mas a gente conseguiria sentir dentro do coração da gente, conseguiria falar com ela, ela ia ouvir de onde ela estivesse.
3: O psiquiatra Vinícius Pedreira apoia a estratégia usada por Tayana Lima e aconselha contar sempre a verdade à criança.
5: O ideal é que você escute o que a criança tem para falar sobre aquilo dali e o que é que ela percebe. Ela trazendo o que virou estrela, o que fez alguma coisa, é diferente do adulto trazer e explicar da gravidade da situação, né? Não precisa ser tão pormenorizado, mas a sinceridade é importante.
3: A psicóloga infanto-juvenil Bárbara Improta, especialista em trauma, reforça ainda que muitas crianças acabam brincando durante o velório ou enterro, e elas não devem ser repreendidas por isso.
6: Permitir que a criança chore, fique triste e até mesmo brinque. Crianças brincando no velório, muitas pessoas criticam, mas a gente precisa entender que a forma como a criança vivencia o luto, ela pode ser muito diferente da forma que o adulto manifesta a dor. Então, assim, o brincar para a criança, ela é uma forma de expressão. E ela também é uma forma de elaborar, né, as questões emocionais. Então, através do brincar, a criança elabora a perda.
3: Da Rádio Educadora da Bahia, Beatriz Bulhões para a Rádio Nacional.
0: Valeu, Beatriz. Agora são 11 horas e 53 minutos, ponto final no nosso Manhã Mac de hoje. Muito obrigado por estar conosco durante essa jornada de 4 horas. Muito obrigado, Dudu Monteiro. Vamos receber no finalzinho da nossa programação todo o talento de Jair Oliveira com Madalena, de Van Lins e Ronaldo Monteiro, e Rosa Passos com Um Vestido de Bolero, de Dorival Caymmi. Dá tempo de cantar também o Diogo Nogueira? Não dá tempo. Muito obrigado. A gente volta amanhã às 8 da manhã, eu daqui a pouquinho no Mistura Brasileira. Até lá.

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21: Olá, ouvinte Arte Clube. Começa agora o nosso giro pelas novidades do mundo das artes, com bate-papo com os artistas, dicas culturais e uma pesquisa musical feita com muito capricho para você. Estamos no ar em rede com a Rádio MEC AM e a UFRJ FM. No rádio e na internet, ao vivo com você, agora meio-dia e 12, agora meio-dia e 13, quinta-feira, 15 de outubro de 2026. No programa de hoje, a gente tem o Clube do Vinil, em homenagem aos 90 anos de Tom Zé, revisitando o álbum Estudando Samba, de 1976. E vamos conhecer também uma exposição em São Paulo sobre a carreira do músico. Temos também dica de teatro. A atriz Márcia Luna Cabral apresenta a peça Todos os Amores, Menos Aquele, que fala de relacionamentos abusivos. Temos também agenda cultural, giro pelo mundo das artes e o melhor da MPB. E você tem um canal direto de comunicação com a gente. Anote aí o nosso WhatsApp.
19: Mande sua mensagem para o nosso WhatsApp 21 99710-0537. 21 99710-0537. 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
21: Thank you. O Clube do Vinil de hoje traz um disco que celebra um artista sempre à frente de seu tempo, Estudando o Samba, de Tom Zé, o quinto álbum dele lançado pela Continental no começo de 1976. A história começou quando o Tom foi chamado para tocar A Felicidade, de Tom Jobim e Vinícius de Moraes, num programa de TV. Ele criou uma harmonia diferente, que mudava o jeito de cantar as palavras e deixava as frases imprevisíveis. O resultado foi tão estranho e interessante que ele resolveu fazer um disco inteiro de sambas, pesquisando outras possibilidades. E o título quase foi Entortando o Samba, mas ele preferiu Estudando, como quem diz que a pesquisa nunca termina. E para começar o Clube do Vinil, vamos ouvir essa versão muito diferente de A Felicidade.

0: Você ouviu A Felicidade de Tom e Vinícius com o Tom Zé, no Clube do Vinil de hoje, que traz o álbum Estudando o Samba, de 1976. A capa do disco foi criada pelo artista plástico Valmir Teixeira, e ela mostra um arame farpado entrelaçado a uma corda sobre um fundo branco. É a ideia de uma forma que prende, mas essa cerca está meio frouxa, como se os limites já tivessem sido ultrapassados. Dentro do disco, Tom Zé leva adiante o método que já tinha começado em Todos os Olhos, de 73. Instrumentos como o cavaquinho e o violão viram percussão, aparecem sons ruidosos e instrumentos inventados, e o ritmo manda em tudo. Vamos ouvir mais uma das mais conhecidas canções do disco, Vai, Menina, Amanhã de Manhã.
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1: Ouvimos aí Vai Menina Amanhã de Manhã com Tom Zé no Clube do Vinil de hoje, que traz o álbum Estudando o Samba, de 1976. O álbum tem de tudo. Man, a faixa de abertura, mergulha numa polifonia com Hermeto Pascoal nos metais e vocais do grupo CTA 102. Toque, a única instrumental que a gente está ouvindo ao fundo, mistura gritos, barulho de máquina e rádio de pilha num samba que não tem começo nem fim. Tô, parceria com Elton Medeiros, é uma espécie de resumo do disco, com versos que brincam com a confusão. E a última faixa, Índice, enumera os nomes monossilábicos de músicas anteriores, quase que como um poema concreto, numa gravação meio improvisada. Só que o disco foi incompreendido na época. Por ser tão experimental, afastou Tom Zé da mídia e gerou estranhamento até entre artistas e jornalistas ligados ao samba, mesmo com a participação do Elton Medeiros, um dos grandes nomes do gênero. A virada só veio no fim dos anos 80, quando o músico e produtor David Byrne descobriu o disco quase que por acaso num sebo. A partir daí, o Tom Zé relançou sua obra e começou uma carreira internacional. Vamos ouvir agora Tô, de Tom Zé e Elton Medeiros, fechando o Clube do Vinil de hoje, que tem apresentação e edição de Jansen Campos e trabalhos técnicos do Eduardo Monteiro.

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1: E a gente continua celebrando os 90 anos de Tom Zé. A repórter Sara Kines bate um papo com o músico e traz detalhes da exposição em homenagem a ele, que está em cartaz em São Paulo.
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3: A curiosidade parece guiar Tom Zé pelo mundo. Da leitura de Os Sertões, de Euclides da Cunha, na adolescência, ao ofício de jardineiro no prédio onde mora em São Paulo, o baiano mais paulistano que existe tem um talento nato para transformar o cotidiano em música, como em Avisos Passageiros. A letra da canção reproduz a mensagem de segurança dos elevadores.

0: Celebrado na exposição gratuita Tom Zé, 90 anos do Inquieto Jardineiro de Sons, na Caixa Cultural, em São Paulo, até o dia 13 de dezembro, o músico comenta o segredo para seguir compondo, criando e fazendo shows aos 90 anos.
1: O que significa o seguinte: de manhã, se eu não fizer as coisas orientais que eu aprendi aqui em São Paulo e que prolongam a vida, a ginástica para o estômago, para cabeça, para intestino, para isso, para vista, para ouvido, eu de manhã faço práticas que têm a ver com todos os funcionamentos humanos. E enquanto eu fizer isso, eu vou estar vivo aí, se Deus quiser.
0: Nascido em 11 de outubro de 1936 em Irará, no sertão da Bahia, Antônio José Santana Martins passou em primeiro lugar no vestibular da Escola de Música em Salvador. Foi na capital baiana que conheceu Caetano Veloso, Gilberto Gil, Maria Bethânia e Gal Costa. Se juntou aos Tropicalistas em São Paulo e participou do disco Tropicália ou Panis et Circenses, de 68, mesmo ano em que lançou o disco de estreia Grande Liquidação e venceu o quarto Festival de Música Popular Brasileira com a canção São São Paulo.
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0: A cidade de São Paulo se tornou tema recorrente em composições como Augusta, Angélica e Consolação e A Briga do Edifício Itália com o Hilton Hotel. O trabalho do músico é marcado pela experimentação do som feito numa enceradeira quebrada ao buzinório, instrumento que conecta várias buzinas e que pode ser visto pelo público na exposição. A curadora da mostra, Neuzeli Martins, fala sobre a figura inspiradora de Tom Zé.
3: Sim, ele inspira pessoas dos 10 aos 100, né? E vendo ele em atividade, criando, gravando, principalmente dialogando com várias gerações. Eu acho isso uma característica muito incrível dele. Ele é uma pessoa que está sempre buscando descobrir alguma coisa nova ou ver as coisas de uma forma diferente.
0: Em meados dos anos 70, o músico se enveredou por mais experimentações, desconstruindo canções criadas a partir de fragmentos musicais. Visto como experimental demais, Tom Zé foi esquecido pela mídia até os anos 80. Foi redescoberto quando seu disco Estudando Samba foi parar nas mãos do músico David Byrne, ex-líder da banda Talking Heads, que lançou a obra do brasileiro no exterior. Com isso, voltaram às turnês e gravações nos anos 90. Jarbas Maris, músico que gravou e tocou com Tom Zé por 32 anos, comenta o que aprendeu com ele.
4: Por exemplo, dinâmica na música, né? Aquela coisa de. Vai lá para baixo, né? Mas a coisa da dinâmica na música.

0: Aprendi com ele, aprendi muito com ele, trabalhando para pegar qualquer instrumento, você transformar aquilo ali em som e colocar na sua música. E aquele bandolim maluco que eu tocava com ele, que é um bandolim percussivo, que foi ele quem introduziu na minha cabeça.
1: O último álbum de estúdio, Língua Brasileira, é de 2022. Neste 9 de outubro, foi lançado o álbum ao vivo de um show gravado no Sesc há 30 anos. Em agosto, saiu a música inédita, Futuro Fruto, uma parceria com Marcelo Segreto e Loreta, músicos de diferentes gerações, provando que Tom Zé ainda tem muito o que inventar na música brasileira. Da Rádio Nacional em São Paulo, Sara Kinis.

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1: No nosso festival, a gente traz grandes performances ao vivo e monta o nosso próprio line-up. Hoje temos Chico Buarque e Mônica Salmazo, João Bosco e Vanessa Moreno e Alceu Valença com a Orquestra Ouro Preto.

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0: No nosso Festival Arte Clube tivemos performances ao vivo de Alceu Valença com a Orquestra Ouro Preto Tropicana, do João Bosco com a Vanessa Moreno, Incompatibilidade de Gênios, e do Chico Buarque com a Mônica Salmazo, Sem Fantasia. Agora no Arte Clube faltam 16 para uma.
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0: O abuso psicológico nas relações amorosas é o tema da peça Todos os Amores Menos Aquele, um relato dramatizado, escrita e interpretada por Márcia Luna Cabral. A partir de uma experiência pessoal, a atriz constrói um relato sobre comportamentos que desqualificam sentimentos, comprometem a autoestima e fazem a vítima duvidar da própria percepção. A montagem também aborda a possibilidade de libertação e reconstrução da identidade. Em cena, a Márcia interpreta duas versões de si mesma: a mulher que viveu o relacionamento abusivo e a narradora que compartilha essa experiência aí com o público. A atriz também apresenta canções originais que integram a narrativa. E junto com a estreia do espetáculo, vai ser lançado um livro com o texto dramatúrgico e tem prefácio aí da psicanalista Patrícia Serfatti, pesquisadora das relações entre violência e subjetividade. E a gente bate um papo agora com a Márcia, que conta em que momento percebeu que a vivência pessoal dela poderia se transformar em teatro. Bem-vinda ao Arte Clube, Márcia.
2: Oi, Jansen e ouvintes do Arte Clube. Eu sou Márcia Luna Cabral, atriz, produtora e compositora da peça Todos os Amores, Menos Aquele, um relato dramatizado. E é com enorme prazer que eu estou aqui conversando com vocês. Bom, eu percebi que essa peça, que esse texto poderia ser uma peça, quando eu conversei com uma grande amiga minha, que também é atriz e produtora, a Márcia Santos, e ela leu aquele meu relato, aquele meu desabafo, né, que eu havia escrito, e ela disse: sim, Márcia, você tem um material aqui, bruto, material bruto, que pode ser transformado, sim, numa peça de teatro. E eu disse a ela que eu gostaria que esse meu relato chegasse às pessoas para que mais mulheres conseguissem identificar o abuso psicológico. Eu levei muito tempo para identificar que eu vinha sofrendo abuso psicológico. Então, a minha motivação principal ao encenar esse texto, a transformar esse meu desabafo em teatro, foi realmente alcançar mais mulheres que, às vezes, estão passando por isso e nem sabem.
0: O espetáculo Todos os Amores, Menos Aquele, aborda o abuso psicológico, uma violência muitas vezes difícil de identificar. A Márcia Luna Cabral explica como essa situação pode estar presente no dia a dia de muitas mulheres.
2: O abuso psicológico, ele vai te comendo por dentro, porque ele começa com depreciação pessoal. Não, você não pode fazer isso. Não, você não tem capacidade disso. Não, essa roupa não fica bem em você, meu amor, querida. Não, aquela que as pessoas não gostam de você. Não, não, não. Não são seus amigos. Então, o abusador, ele vai te afastando de tudo e de todos. Ele vai dizendo que você não é boa naquilo que você faz. Para que que você está estudando? Para que que você está fazendo isso? Fica em casa quietinha. Não, entende? Vai te afastando, vai te depreciando. E como ele, em sua grande maioria, no começo, é gentil e você está envolvida, você fica confusa. Você fica confusa e aquilo vai te enredando.
0: Apesar do tema delicado, a peça Todos os Amores, Menos Aquele, também fala de libertação e reconstrução, como conta a atriz e autora Márcia Luna Cabral.
2: Mas a peça, ela fala também não só desse abuso, desse afastamento, desse isolamento que o abusador, que na verdade é um psicótico narcisista, vai fazendo, né, vai agindo sobre você, como ele também fala da volta por cima, né, que eu consegui dar nessa situação. Não foi fácil, não foi fácil, mas existem sinais, existem muitas coisas identificáveis nesse abusador e que nós precisamos prestar atenção, porque essa violência psicológica, ela pode também acabar em feminicídio, Porque se abusador, ele pode no início ser gentil, ser delicado, né? Mostrar uma preocupação com você. A gente pode achar que ele está preocupado com a gente, né? E com a vítima, preocupado com a vítima. Mas isso pode escalar até para o feminicídio.
0: Em cena, na peça, alguns poucos objetos, como o manequim e um teclado, tocado pela atriz que permeia as ações com canções originais de sua autoria que ajudam a contar a história. E a Márcia detalha mais esse lado musical do espetáculo.
2: A música que eu compus do espetáculo, ela aparece como coisas que eu não conseguia falar. Então, como eu sou musicista, né, eu toco piano e outros instrumentos, mas o meu instrumento de composição é o piano. Então, eu, através da música, eu me expressei. Eu disse coisas que eu não consegui dizer com palavras. Então a música, ela é importantíssima nesse espetáculo, né? Esse espetáculo ele tem a direção do Rogério Fanjul, que teve um olhar maravilhoso, um olhar sensível para todo esse abuso sofrido, essa violência. E então ele constrói, vai construindo um espetáculo assim poético, lírico até. E aos poucos a gente vai vendo essa mulher sendo enredada, nas violências, né? E depois a saída dela, volta por cima, isso é que é mais legal. Rogério Fanjul foi incrível. A Doris Hollenberg fez um cenário lindo. A Camila Ferzi, parte de coreografia, movimentação e assistente de direção. A Nanda Almeida, um figurino maravilhoso. Paulo César Medeiros na luz, temos uma equipe maravilhosa nesse espetáculo.
0: Conversamos com a atriz e dramaturga Márcia Luna Cabral. Obrigado pelo papo aqui no Arte Clube. A peça Todos os Amores, Menos Aquele. Está em cartaz no Teatro Gláucio Gil, na Praça Cardeal Arco Verde, em Copacabana, ali do lado do metrô. Até o dia 28 de outubro, todas as quartas-feiras, às 8 da noite. E a Márcia reforça o convite.
2: Eu gostaria muito de convidar vocês do Arte Clube, você, Jansen, para assistirem ao espetáculo. Eu vou promover no final do espetáculo uma conversa com a plateia para alguém quiser fazer alguma pergunta. E eu fico muito feliz de poder levar esse assunto para as plateias, porque é um momento que a gente está vivendo uma escalada de violência contra nós mulheres. Uma violência inadmissível, inadmissível, isso tem que parar. Então, acredito que as pessoas vão gostar do espetáculo, porque ele não fala só da violência, do abuso. Ele vai aos poucos mostrando como isso acontece. Tá bom? Então, queridos Jansen, muito obrigada por esse espaço. E vocês, ouvintes do Arte Clube, estou no Teatro Gláucio Gil no mês de outubro, todas as quartas-feiras, às 20 horas, tá bom? Obrigada.
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0: O cantor e guitarrista Fábio Rizental presta homenagem a Milton Nascimento, Djavan e Luiz Melodia em novo show com participações especiais.
3: Alô, ouvintes do Arte Clube, aqui é Fábio Rizental e eu estou passando para convidar vocês para a estreia do meu novo show, Três Rosas Negras. 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E eu tenho duas surpresas para essa noite, duas participações especiais. 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
0: Tem mais dica de show para você. Indicada ao Prêmio Jabuti, a cantora e pesquisadora Nayara Martins celebra a pluralidade musical brasileira em seu novo show, que estreia no Acaso Cultural em Botafogo na próxima quinta, dia 22 de outubro. Ela apresenta seu primeiro álbum, Terras do Sem Fim, e a Nayara faz o convite.
4: Olá, ouvinte do Arte Clube. Meu nome é Nayara Martins, eu sou cantora, compositora, pesquisadora de literatura e de música brasileira. Estou aqui para convidar vocês para o meu show Terras do Sem Fim, que vai acontecer no Acaso Cultural, dia 22 de outubro, às 20 horas. A gente apresentou esse show já no Áudio Rebel, no Espaço Sérgio Porto, e agora estou muito feliz de poder levar esse trabalho para lá, que é fruto do meu álbum de estreia, que eu lancei no final do ano passado, para pensar a diversidade da nossa música e da nossa cultura. Bem, os ingressos estão sendo vendidos pelo Simpla. Espero vocês lá.
0: E agora a gente ouve a Nayara Martins, Terras do Sem Fim.
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1: E esse foi o nosso Arte Clube de hoje, com apresentação e edição Jansen Campos, produção do David Isidoro e trabalhos técnicos do Eduardo Monteiro. Confira as nossas entrevistas lá no nosso site, radiomec.ebc.com.br. E a gente continua com Nayara Martins, Terras do Sem Fim, composição de Fred Martins e Bozete Roberto.

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10: Começamos, hein? Esse é o Mistura Brasileira aqui na sua Rádio MEC. Muito prazer, eu sou Felipe Rangel, estou acompanhado do José Roberto Rocha na mesa de som. Vamos juntos até às 3 da tarde, sempre fazendo aquela ciranda entre música e notícia. Começamos o programa de hoje ao som da Marrom, Alcione.

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Esse foi Zé Ramalho com as 11 palavras dele mesmo. Antes, Ana Miller, Mariana Frois e Rodrigo Alarcon com Carta Que Não Diz, de Niela Moura, Ana Miller e Rodrigo Alarcon. Gilberto Gil cantou a sua Drão e Alcione interpretou Maísa. Ouça. Agora, aqui na Rádio Mac, é 1h17. A gente está junto também na internet, radiomec.ebc.com.br ou pelo app Rádios EBC, e a gente vai girando também o noticiário aqui do Rio de Janeiro, não só do Rio, mas também de outras partes do Brasil. A gente começa falando que a Polícia Federal cumpre hoje 6 mandados de prisão preventiva contra acusados de integrar uma organização criminosa armada envolvida em lavagem de dinheiro e impostos de combustível. Entre os alvos presos na operação estão o ex-secretário de Polícia Civil, Marcos Amin, e o ex-prefeito de Belfor Roxo e deputado estadual eleito, Márcio Canella. A Justiça também determinou o cumprimento de 16 mandados de busca e apreensão, sequestro de bens e valores e suspensão das atividades econômicas de 112 empresas suspeitas de integrar o esquema de lavagem de dinheiro. Os mandados são cumpridos na capital fluminense e em mais 6 municípios. Entre as empresas suspeitas de lavagem de dinheiro estão 96 postos de combustível. De acordo com o relatório do COAF, que é o Conselho de Controle de Atividades Financeiras, o grupo, que contaria com a participação de policiais civis, é suspeito de movimentar mais de 7 bilhões de reais, 7,6 para ser mais exato. Além do crime de lavagem de dinheiro e também de organização criminosa armada, os acusados respondem por corrupção ativa e passiva, violação de sigilo funcional, venda ilegal de combustíveis e formação de cartel, além de outros que poderão surgir no decorrer das investigações. A ação dessa quinta-feira é parte da 8ª fase da Operação Unha e Carne, que já tinha prendido Canella em julho desse ano, na 6ª etapa. Amin também foi alvo daquela fase da Unha e Carne. A operação conta com o apoio da Corregedoria da Polícia Civil. 1h19, a gente volta a ouvir música. Com vocês, Ellen Oléria.

0: Essa foi Zizi Posse com Jura Secreta, de Abel Silva e Sueli Costa. Antes, Guilherme Arantes com a sua Loucas Horas. E Ellen Oléria com um Desenho de Giz, de João Bosco e Abel Silva. Tivemos também Zé Ramalho com as 11 palavras dele mesmo. Agora, 1h32 aqui no Rio de Janeiro, o nosso time de repórteres pede passagem. Congresso aprova perdão de dívidas e novos limites para MEIs. Vamos saber mais com Gabriel Correa.
1: Aprovado na Câmara dos Deputados nesta quarta-feira o aumento no limite de enquadramento e o perdão para dívidas de quase 3 milhões de MEIs, os microempreendedores individuais. A aprovação teve 461 votos favoráveis e apenas 4 contra. Com a aprovação, o limite da receita bruta que cada um recebe anualmente para ser considerado microempreendedor individual passará de R$ 81.000 para R$ 110.000 em 2027 e R$ 140.000 em 2028. É a primeira vez desde 2018 que o teto é reajustado. O projeto aprovado também concede perdão total para quase 3 milhões de MEIs que estão na dívida ativa da União até o dia 13 de outubro. Para ter o benefício, é necessário manter o pagamento do boleto mensal em dia nos 6 meses após a lei entrar em vigor, sob pena de cancelamento do perdão da dívida. O microempreendedor também deve desistir de ações judiciais, mas sem precisar pagar honorários pela extinção do processo. O governo federal estima um impacto orçamentário para a recuperação do crédito de R$ 1,1 bilhão ano que vem, R$ 1 bilhão em 2028 e R$ 909 milhões em 2029. A proposta aprovada também permite que o microempreendedor individual contrate até 2 pessoas com um salário mínimo ou piso salarial. Hoje, a legislação permite apenas 1. A contratação vale apenas para indústria, comércio e prestação de serviços rurais. A proposta de lei complementar segue agora para o Senado. Da Rádio Nacional em São Luís, Gabriel Correa.
0: Obrigado, Gabriel. Agora 1h34, vamos receber. Segue o jogo, Samuel Rosa.

Ouvimos Diogo Nogueira com Sou Eu, de Van Lins e Chico Buarque. Antes, Lisa Ono com Sabiá, de Tom Jobim e Chico Buarque. Antes, o Chico com Desalento, dele e Vinícius. Passou por aqui também Fernanda Takai com Diz Que Fui Por Aí, de Hortêncio Rocha e Zequete. Agora faltam 10 minutos para as 2 da tarde. Vamos dar uma olhadinha na atualização do noticiário. O Ministério Público Federal adotou medidas para apurar relatos de intimidação e ameaças contra estudantes e professores de instituições públicas de ensino do Rio e do Rio Grande do Sul. As iniciativas buscam identificar as providências adotadas pelas instituições para garantir a liberdade de expressão, a segurança da comunidade acadêmica e o direito de realizar manifestações e mobilizações políticas no período eleitoral. No Rio, o caso é tocado pelo Procurador Regional dos Direitos do Cidadão, Júlio Araújo. O MPF enviou ofícios a todas as universidades e institutos federais do Rio, um inquérito civil que apura relatos apresentados pelo Sindicato Nacional dos Docentes das Instituições de Ensino Superior, o ANDES-SN. A apresentação ou a representação do sindicato menciona ainda os incêndios na Universidade Federal de Pernambuco, sob investigação, e ameaças a instituições e intervenções de forças de segurança em espaços universitários em outros estados. A representação fluminense do ANDES-SN relata ameaças contra estudantes da UF, a Universidade Federal Fluminense, integrantes do Diretório Central dos Estudantes Mário Prata, da Universidade Federal do Rio de Janeiro, divulgadas em grupos de mensagens. A entidade também apontou um episódio de 8 de outubro no campus de Angra dos Reis, do CEFET. Um homem entrou nas dependências da instituição e ameaçou estudantes durante uma mobilização em defesa da democracia. O MPF questionou especificamente o CEFET-RJ sobre as providências adotadas após o episódio em Angra. O MPF também alerta que o medo de retaliações físicas, disciplinares ou persecutórias pode levar à autocensura e comprometer a participação da comunidade acadêmica em debates e atividades coletivas. As duas iniciativas buscam, assim, contribuir para a prevenção de novos episódios, o acolhimento das vítimas e a responsabilização de eventuais autores, preservando a segurança e a convivência democrática das instituições de ensino. 1h52, a gente volta a ouvir música aqui no Mistura Brasileira. Com vocês, Gal Costa e Rubel.

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gente, Rubel. Vamos aplaudir Rubel, esse gato. Vamos lá.

0: Ouvimos Carlinhos Brown e Marisa Monte com Seu Zé, de Marisa, Carlinhos e Nando Reis. Antes, Gal Costa e Rubel com Tigresa, de Caetano Veloso. 2 horas, a gente para o intervalo e volta já.
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0: Estamos de volta, esse é o Mistura Brasileira aqui na Rádio MEC. Às 2h04, a gente dá sequência à nossa programação que vai intercalando notícia com música. Agora é a vez da música. Vamos trazer para você o talento dos saudosos Elza Soares e Vanderlei.
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0: Ouvimos Pecado Capital de Paulinho da Viola, na voz do Paulinho. Antes, Nada Tudo de André Carvalho por Marisa Monte e Subindo a Ladeira de Vanderly por Vanderly e Elza Soares. Agora são 2h15. A gente abre espaço mais uma vez para o trabalho do nosso time de repórteres. E a gente vai falar aqui de um evento que acontece na cidade baiana de Jequié, a 10ª Festa Literária do Sertão. Madison Euler.
1: A cidade de Jequié, na Bahia, será o espaço para o encontro de artistas, escritores, pesquisadores e intelectuais de destaque na cena cultural baiana e brasileira a partir desta quinta-feira, quando acontece a abertura da 10ª edição da Festa Literária Internacional do Sertão de Jequié, que tem como tema Jequié nas páginas de Emerson Pinto de Araújo e Milton Santos. A Feliz Quié, este ano, homenageia o centenário de nascimento do memorialista e cronista Emerson Pinto de Araújo e do geógrafo Milton Santos, ambos com obras literárias que falam sobre o município baiano, localizado a aproximadamente 367 quilômetros de Salvador. A programação diversa e totalmente gratuita, que se estende até o sábado, ocupará vários espaços públicos da cidade, como a Câmara de Vereadores, a Praça Rui Barbosa e o Museu Histórico João Carlos Borges. A programação oferece, nos 3 dias de festa literária, espetáculos teatrais, apresentações culturais, feira do livro, mesas literárias, palestras e exibições de filmes. O cineasta e jornalista Juca Badaró participa da primeira noite da programação num bate-papo sobre o escritor Jorge Amado.
2: Essa quinta-feira, às 20h, em Jequié, na programação oficial da Feliz Quié, a gente vai estar numa mesa falando sobre os 60 anos do romance Dona Flor e Seus Dois Maridos, Jorge Amado, e também de sua adaptação para o cinema, o filme de Bruno Barreto, que completa também 50 anos esse ano.
1: Nascida em Jequié e com participação em novelas, séries e filmes, a atriz Ana Cecília Costa falou pelas redes sociais sobre a sua participação na Feliz Quié.
3: Esse ano eu vou estar participando, fazendo a leitura dramática do texto Concerto para Antares, de Luciana Lira, sob a direção de Paulo Ato. Também estou muito feliz porque vou estar na companhia da minha mãe, Marlene Costa Santos, que atualmente já escreveu 5 livros e vai conversar com o público sobre a experiência de começar a escrever aos 81 anos.
1: Outro destaque é a Feliz Quiezinha, que levará oficinas artísticas, contação de histórias e outras atividades lúdicas às crianças que passarem pelo evento. A programação está disponível no site felizquie.com.br. Da Rádio Nacional em São Luís, Madison Euler.
0: Obrigado, Madison. Agora são 2h19 e a música volta a dar o tom do nosso programa. Vamos receber Leni Andrade.

0: Que se também não for assim, puxa vida, ainda mais hoje em dia, meu Deus do céu, com essas notícias todas. O negócio é amar!
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1: Ouvimos Gingado Dobrado, de Cacazo e Edu Lobo, na voz de Edu Lobo. Antes, Maria Rita com Foi Assim, de Paulo André e Rui Barata. E Leni Andrade com O Negócio é Amar, de Carlos Lira e Dolores Duran. Agora na Rádio MEC são 2h31. Novamente, o nosso time de repórteres pede passagem. Rio de Janeiro registra número de 1000%. Aliás, aumento de 1000% em ações contra sites de apostas. Quem destrincha o assunto para a gente é a Priscila Terezo.
2: O número de processos envolvendo apostas e jogos online na Justiça do Rio de Janeiro aumentou mais de 1000%. Saltou de 58 em 2024 para 689 até setembro deste ano, mês em que as bets foram proibidas. A grande maioria das ações é de apostadores que perderam quantias significativas por causa do vício em jogos. No Poder Judiciário Fluminense podem ser encontrados casos dos mais diversos. Apostas ganhas que não foram pagas, alteração das ODDs, que são cotações numéricas que indicam a probabilidade de um evento acontecer e definem quanto você pode receber de retorno em uma aposta esportiva ou de eventos ocorridos durante a partida, bloqueio de contas e saques, além de cláusulas consideradas abusivas. Segundo informações da terceira edição do Boletim Fiscal dos Estados Brasileiros, as famílias perderam 62 bilhões e meio com bets no ano passado. Um estudo divulgado pela Confederação Nacional do Comércio revelou que nos últimos 2 anos, as apostas online retiraram cerca de 148 bilhões de reais do comércio. Da Rádio Nacional no Rio de Janeiro, Priscila Terezo.
1: Obrigado, Priscila. 2h32, a música pede passagem novamente aqui no nosso Mistura Brasileira. Vamos receber Roberta Sá.

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1: A gente acabou de ouvir Moacir Luz e Wilson das Neves com Quando Se É Popular, de Wilson e Moacir. Antes, Selma Reis com Cicatrizes, de Miltinho e Paulo César Pinheiro, e Ivan Lins e George Benson com Juntos, de Ivan e Vitor Martins. Tivemos também Roberto Assá com Sem Avisar, de Vanderlei Monteiro. Agora são 2 horas e 49 minutos. Mais uma vez, a gente traz o trabalho dos nossos repórteres. Terceiro acusado pelo assassinato de mãe Bernadette é condenado pelo Tribunal do Júri. Vamos saber mais no trabalho do Madison Euler.
2: O Tribunal do Júri acolheu a denúncia do Ministério Público do Estado da Bahia e decidiu pela condenação a 28 anos de reclusão em regime fechado de Josevan Dionísio dos Santos, conhecido como Bezê ou Buzuim, pelo assassinato de Maria Bernadette Pacífico Moreira, a mãe Bernadette, ocorrido em agosto de 2023. Ele é o terceiro dos 5 acusados e, segundo o Ministério Público baiano, Josevan foi um dos executores do crime. O julgamento ocorreu nesta terça-feira no Fórum Rui Barbosa, em Salvador. Wellington Pacífico, um dos filhos de mãe Bernadette, acompanhou o julgamento.
3: Terceiro envolvido lá no assassinato covarde, um cara daquele, rapaz, deu 22 tiros em minha mãe, tava lá como se tivesse feito nada. Ele vai ter o tempo todo do mundo, que é 28 anos, regime fechado. Quero aqui agradecer ao Ministério Público, quero agradecer a todas as pessoas que foram hoje lá dar apoio à família, que acompanharam o julgamento. E dizer a todos vocês que ninguém está acima da lei. E mesmo diante de tanta dor, o legado continua. Queremos justiça por mãe Bernadette.
2: Mãe Bernadette foi morta aos 72 anos de idade na sede do Quilombo Pitanga dos Palmares, na cidade de Simões Filho, região metropolitana de Salvador, com 25 tiros. O crime foi motivado pela oposição firme da vítima às atividades ilícitas na comunidade, especialmente a instalação de pontos de vendas de drogas e ocupação irregular de áreas, o que gerou conflitos com integrantes de organização criminosa atuante na região. De acordo com a acusação, Josevan executou mãe Bernadette junto com Arielson da Conceição Santos, julgado em abril passado e que já cumpre pena de 29 anos e 9 meses de prisão. Além dos dois criminosos, o Tribunal do Júri já havia condenado também, no último mês de abril, Marílio dos Santos, considerado mandante do assassinato e condenado a 40 anos, 5 meses e 22 dias de prisão. Ele, que estava foragido na época do julgamento, foi morto durante uma ação policial que tentava cumprir o mandado de prisão 2 dias após a sentença ser proferida. Ainda aguardam julgamento Sérgio Ferreira de Jesus, com data prevista para ser levado ao Tribunal do Júri em 21 de outubro, e Dinei Carlos dos Santos de Jesus, esse último também acusado de ser mandante do homicídio. Da Rádio Nacional em São Luís, Madison Euler.
1: Obrigado, Madison. Agora são 2h52, ponto final no nosso Mistura Brasileira de hoje. Agradeço muito a sua presença nessa jornada. Muito obrigado ao José Roberto Rocha por essa companhia de sempre. Vamos encerrar ao som de Leila Pinheiro, com Raízes, de Denis Brian e Oswaldo Guilherme, e Zé Luiz Maziotti, com Causa Perdida, de Rosa Passos e Aldir Blanc. Um grande abraço para você, até a próxima, tchau!

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15: 3:04.
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1: Vamos lá, boa tarde, quinta-feira à tarde. O Armazém Cultural começa agora, nesse 15 de outubro de 2026, nessa tarde ensolarada de quinta-feira, tarde de primavera. Vamos lá, com muita música boa, com muita informação também, com a sua participação, os homenageados do dia, a música do dia para você. Vou bater muito papo também hoje com o DJ Corello, ele que comanda circuito de bailes Charme aqui no Rio de Janeiro, de Madureira até a Zona Sul, com muitos eventos. Cara que tá na estrada aí há muito tempo e vai ser bom demais esse bate-papo hoje. Esporte e saúde também com o Wagner Gomes, as dicas de saúde, bem-estar e qualidade de vida. Rebobina a fita aí, Carlito. Você pode ouvir também pela Rádio FRJ em 88,9 FM. O nosso Armazém Cultural, produção comigo do Marcos Leite, do Carlos Soque, o Carlito do Sal, na sonoplastia, Thiago York e

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0: Cláudio Jorge, dele, Coisa de Chefe, Fabiana Cosa, Timoneiro, Paulinho da Viola e Hermínio Belo de Carvalho, os autores, e o Tiago York com o grupo Menos é Mais, do Tiago York, a nova versão de Amei Te Ver. 15h15, 3h15, hora dobrada. Dizem que é sorte.
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0: O giro internacional e principalmente a informação da atual saúde do Papa, com William Martins.
2: Após a operação que removeu parte do pulmão direito do Papa Leão XIV para a retirada de um câncer, o Vaticano comunicou que os exames de sangue e uma radiografia de tórax mostraram resultados pós-operatórios normais. O pontífice já caminha pelo quarto do hospital e também passou por sessões de fisioterapia respiratória. A previsão é de que Leão XIV permaneça hospitalizado por cerca de uma semana. Todos os seus compromissos foram cancelados até 20 de outubro, mas a visita a países da América Latina, programada para novembro deste ano, ainda permanece na agenda do líder religioso. O presidente dos Estados Unidos, Donald Trump, divulgou pelas redes sociais que uma grande exploração de petróleo, gás e minerais está prestes a começar na Groenlândia. Trump não divulgou detalhes do plano, mas, segundo ele, especialistas dizem que a quantidade de petróleo facilmente acessível é muito maior do que a de qualquer outro território em qualquer lugar do mundo. No mês passado, Estados Unidos, Dinamarca e Groenlândia firmaram um acordo que amplia a atuação militar americana na ilha, numa tentativa de acabar com as tensões que surgiram após ameaças de Trump de assumir o controle da ilha. A rede de parques de diversões Six Flags fechou de forma temporária 9 montanhas russas em 6 parques dos Estados Unidos e do Canadá. A decisão foi tomada após a morte de um homem que caiu de uma atração no estado americano da Geórgia. A administração do parque afirmou que colabora com as autoridades que já começaram a investigar o ocorrido. O acidente ocorreu na montanha russa Golaia, que tem 61 metros de altura e chega a uma velocidade de 113 km por hora.
3: Com informações da agência Reuters, da TV Brasil em Brasília, William Martins.
0: Obrigado, William Martins, pelas informações. 13h18 agora no Rio de Janeiro. Que bom ter a sua audiência. Simbora, música boa e Jorginho do Império.

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Obrigada pela audiência.

0: Música boa, você tem aqui no nosso Armazém Cultural, sua audiência é muito importante pra gente. Lagoa, Olha Bela, de Pedro Calais, Zeba, Mike Túlio, Guto Oliveira e Zane. O Jota Quest também, Acendo Farol, Tim Maia. Jorginho do Império, Dinheiro Vem, Dinheiro Vai, de Noca da Portela e Vovó Ziza. 3h27 no Rio, daqui a pouquinho tem o Tá na História, com os homenageados do dia, desse 15 de outubro. É também dia do professor hoje, minha gente. Muitas homenagens também aqui no nosso Armazém Cultural. 3h28, vamos lá, uma boa quinta-feira, Alessi Brandão e Reinaldo.
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0: Reinaldo, que saudades.
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É a melhor programação musical das tardes do rádio brasileiro. Bom demais. É o Marcos Valle, do João Donato, dele do Elmir Deodato. Não tem nada não. Quem lira? Do Carlos Lira, influência do jazz. E nesse Brandão e Reinaldo, me abraça do Claudemir, do Peu Cavalcante, do Rodrigo Leite e do Cauique. 3h39. Ele quer ouvir Léo Jaime, nós também. Obrigado, João Brother, grande amigo de Madureira. Oswaldo Cruz, Madureira, Portela, Império Serrano, Viaduto Negrão de Lima. Obrigado, João, para você.

0: Mensagem de amor é o Jaime, pra você, João Brother de
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0: Madureira.
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0: É, solta a vinheta aí, carinho, ficou bonito, ó. Solta aí de novo, vai lá, solta aí. É, quem sabe faz ao vivo, vamos lá. A vinhetinha, vamos lá. Ó.
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0: Esse é o Carlito do Sal, não é de bobeira, beleza? 3h44 no Rio. Obrigado, João Brother, pela participação. Um grande abraço para o amigo. Volte sempre ao nosso armazém que está sempre aberto para você. 3h44.
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0: É o dia 15 de outubro da música e também na história. Você sabia, hoje é o Dia Internacional das Mulheres Rurais, o Dia Mundial da Lavagem de Mãos, dia do neurologista, dia do educador ambiental, dia do consumo consciente. Toca nesse brandão pra gente, ó.

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1: No dia 15 de outubro de 1827, Dom Pedro I assinava um decreto imperial que criava o ensino elementar do Brasil, instituindo as escolas de primeiras letras, como eram chamadas em todas as cidades e vilas do Brasil. A data foi oficializada nacionalmente por um decreto também federal, assinado no dia 14 de outubro de 1963 pelo presidente na ocasião, João Goulart. Hoje, dia nacional do professor, ao mestre com carinho. Canta-lhe esse Brandão.

Eles merecem. Batam palmas para eles hoje, Dia Nacional do Professor, ao Mestre com Carinho, aos Mestres com Carinho. Os nossos professores tão queridos, importantes demais para a educação e para a cidadania. Aquele professor do primário, do ginásio, do segundo grau, da faculdade, da pós-graduação, todo mundo lembra com muito carinho. Os professores da vida também. É, isso aí. Os professores do rádio. Todos nós temos. E o Tobi Rian, Edelson Alves, Eduardo Fajardo, Amaury Santos, Jorge Luiz, alguns que eu tive como grandes exemplos no rádio brasileiro. Bom demais, hein? Cada um tem o seu professor preferido que, com toda certeza, conseguiu mudar a nossa vida para melhor. Hoje, Dia Nacional do Professor, os nossos parabéns, professor Edgar Roquete Pinto, que construiu toda essa história e desde o início, lá em 1923, na fundação da Rádio Sociedade do Rio de Janeiro, colocou a educação como pilar fundamental dessa nossa grande pioneira emissora, a Rádio MEC, é isso aí. Pedro Luiz faz aniversário hoje também, tijucano de coração, tocou na bateria do Salgueiro já, menino e criança na escola mirim do Salgueiro, a carreira seguiu muito bem, obrigado, monobloco, que ele lidera muito bem, a carreira solo com Pedro Luiz e a Parede, e tá com um disco novo, ele canta do Caetano Veloso, muito romântico.

Parabéns para você, Pedro Luiz, muito romântico, de autoria do Caetano Veloso, faixa que integra o novo álbum do Pedro Luiz, chamado E Se Tudo Terminasse em Amor, está disponível nas plataformas de música, nas plataformas digitais, comemora hoje 66 anos, nosso grande amigo Pedro Luiz, que adora a Rádio MEC também, teve programa aqui também, não é isso, Carlito? Carlito foi operador de áudio do Pedro Luiz, Parede 800, né, que era o programa dele. Valeu, gente boa demais, comanda lá o Monobloco e a carreira solo já há muito tempo. Temos hoje o aniversário de um bamba, fera da percussão brasileira, multipercussionista, portelense, também Darcy Maravilha. Tocou durante muitos anos com Elza Soares, comemora hoje mais uma primavera e canta pra gente. Música.

Legal, Darcy Maravilha, aniversário, que maravilha, hein? Parabenizamos hoje Darcy Maravilha, aniversariante do dia, com Cheguei, Gostei e Fiquei, autor de sambas Enredo da Portela, gravado por muita gente boa também, Jair Rodrigues, Grupo Raça, Alcione, Bete Carvalho, Arlindo, Dicró, Fundo de Quintal, Zezé Bota, os grupos de pagode também, Grupo Sensação. Um abração pro Darcy Maravilha, sabe tudo de percussão, banda Delza Soares, como eu falei, vencedor de sambas enredo também, da Portela, e um cara que é gente boa demais, comemora hoje 79 anos, os nossos parabéns, parabéns também a Sheila Zaguri, pianista, aniversariante do dia, e para você também que faz aniversário hoje, os parabéns do Armazém Cultural, saúde e muitas felicidades nesse 15 de outubro, dia do professor. Valeu, vamos lá de música instrumental. Mário Negrão do Ari Barroso na Baixa do Sapateiro, e daqui a pouquinho tem mais.

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12: Outubro é rosa, porque em plena primavera está a nos lembrar que é tempo de fazer florescer o cuidado que toda mulher merece. 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
3: De volta para fazer o Armazém Cultural junto com você nessa tarde de quinta-feira, segunda hora, só começando. Vamos lá ouvir de montão Barão Vermelho.

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0: Música boa é aqui no Armazém Cultural. Marisa Monte e Erasmo Carlos, tema de Não Quero Ver Você Triste, do Roberto, do Erasmo e da Maria Teles. Dani Black, essa tal liberdade do Chico Roque e do Paulo Sérgio Vale, Barão Vermelho. Tão longe de tudo do Guto Goff. 3:18.
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0: Daniela Longuinho, você.
2: A campanha do presidente Lula, candidato à reeleição, afirmou nesta quarta-feira que fará uma denúncia contra a Meta na OEA, Organização dos Estados Americanos, por interferência nas eleições brasileiras. A Meta é dona das redes sociais Instagram, Facebook e Threads, além do aplicativo de mensagens WhatsApp. A campanha de Lula informa que se reuniu com partidos e entidades de defesa da democracia de 12 países para denunciar a interferência externa das Big Techs, principalmente da Meta, nessas eleições. Mais cedo, Camilo Santana, coordenador da campanha, afirmou que foram identificadas restrições na entrega de postagens aos usuários de plataformas da Meta, motivo que o levou a acionar o Tribunal Superior Eleitoral. Na petição enviada ao TSE, os advogados da campanha de Lula afirmaram que o algoritmo da Meta está enviesado e pratica seletividade algorítmica para beneficiar Flávio. Nesta quarta-feira, usuários relataram diferença nas respostas da IA da Meta. Ao solicitar a criação de imagem usando a palavra Lula e o número 13, a resposta gerada foi: não consegui gerar a imagem do panfleto que você pediu. O mesmo pedido feito para o candidato Flávio gerou um cartaz com as frases Eleições 2026, Vote Flávio 22 e até supostos programas de governo. Em nota, a Meta informou que proibiu a recomendação ou geração de imagens de candidatos. Segundo a manifestação, a empresa disse ainda que tomou medidas adicionais para que comandos usando apenas o primeiro nome dos candidatos e seu número nas urnas também não produzam imagens. Uma resolução do TSE veda aos provedores de aplicação que oferecem inteligência artificial ranquear, recomendar, sugerir ou priorizar candidatos, campanhas ou partidos políticos. Com informações da Agência Brasil, da Rádio Nacional em Brasília, Daniela Longuinho.
0: De Brasília aqui para o Rio de Janeiro, obrigado, Daniela Longuinho. 4:20 no Rio, você pode ouvir também o Armazém Cultural pela Rádio FRJ em 88,9 FM. Daqui a pouquinho tem uma feríssima aqui no estúdio para bater muito papo com a gente. Você que é fã dos bailes charme aqui no Rio e no Brasil, olha, espera um pouquinho, porque o convidado hoje é de luxo. Vamos lá ouvir música boa aqui na primeira rádio do Brasil, Lued Luna.

0: Esse foi o Thiaguinho, aliás, o Mumuzinho cantou pra gente. Eu Mereço Ser Feliz, do André Renato e do Marquinho Índio, Led Luna, Bananeira, do Gilberto Gil e também do João Donato. Só música boa por aqui, agora 4h27 no Rio.
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0: Agora 4h28 no Rio de Janeiro, minha gente, para tudo, para o que você está fazendo agora. Só sente o clima, sente a atmosfera, sente a energia para lá de positiva especial, porque hoje temos uma lenda aqui no estúdio, e eu falo isso sem medo de errar, e não é para rasgar seda não, porque ele faz parte da história da música brasileira, dos bailes do Rio, do Brasil e do mundo, senhoras e senhores. DJ Corello, muito bem-vindo. Que bom ter a sua presença.
1: Boa tarde, tudo bem? Muito obrigado pela presença, muito obrigado pela recepção, né? Pela acolhida, é sempre um prazer.
0: Felicidade é toda nossa. Eu sei que você já ouviu esses elogios 1 milhão de vezes, né? O pessoal te chama de lenda, de mestre. Hoje, dia do professor também, você é professor para muita gente. Mas é pura verdade, porque o que você tem de história para contar, você é um desbravador, você colocou o charme aqui no Brasil num patamar altíssimo que elevou também a música brasileira para o mundo. E hoje, no dia do professor, quando você olha para trás, Corello, que sensação é essa de dever cumprido e de muita coisa que está vindo por aí também, né?
1: É, na verdade, eu posso afirmar, né, que nada disso foi calculado, né? Nada disso foi pensado, nada disso foi planejado. O que eu tive foi que eu aproveitei um hiato do movimento mundial, da música de uma forma geral, né? Porque eu vim do movimento

0: do Sul, né? 72, 73, e o movimento Black Rio era muito forte, e eu era um dançarino, né? Eu frequentava bailes do Big Boy, frequentava bailes do Ademir Lemos, como dançarino. E a grande onda naquele momento era se tornar dono de equipe de som. Eu não consegui ser dono, mas eu tinha o dom para música, já que eu entendi um pouco de ritmo por dançar, por ser um dançarino, né? Então, durante toda a década de 70, eu colecionei discos para dançar, para ouvir em casa e também para crescer musicalmente, conhecer o movimento de perto, né? E eu acabei indo fundo demais no quesito estudo, né? Eu sempre fui um estudioso da música negra de uma forma geral, em particular a música americana, negra americana, e a música produzida por negros na Inglaterra, na Europa, de uma forma geral. E eu juntei esses elementos, e quando chegou em 1980, havia uma indefinição musical, né? Porque a disco music, que foi um movimento mundial, ele havia acabado em 1979, através de um protesto chamado Disco Sucks, promovido por um DJ americano que não tinha emprego, ele gostava de rock, o rock estava por baixo, e é uma das histórias que permeiam a história da Black Music mundial, né? Em 1980, aqui no Brasil, o soul já havia morrido em 76, a disco music, o rock cocota também. Havia uma indefinição musical e eu aproveitei esse ato para buscar elementos na Black Music R&B dos anos 70 até ali. E comecei a tocar, e em determinado momento lá no Mackenzie, eu disse, olha, vou tocar um novo repertório aqui, chegou a hora do Charminho, Transa Seu Corpo Bem Devagarinho. Isso, eu fiquei assim, em destaque até negativo, né, porque os outros discotecários da época, eles não entendiam aquele movimento musical. Muitos deles começaram a dizer que eu tocava música de gay, era uma coisa homofóbica horrível, né? Até porque os gays iam no meu baile e sempre foram bem tratados. Ah, ok. Esse movimento, a partir de 84, ganha um corpo. Eu estou falando de 80, 81, 82, 84, ele ganha um corpo, né? Eu fiquei sozinho durante um tempo, aí depois eu entrei numa equipe chamada Só Mix, que era comandada pelo Fernandinho DJ, que é o outro ícone da Black Music. E juntos nós começamos a fazer um baile no Vera Cruz, onde nós influenciamos toda uma geração de DJs que serviram de suporte para que o Charme tomasse a proporção que tem hoje. Tá? Aquela base, aquele time de 84, 85, 86, que trabalhou até anos 90, 94, 95, esses caras deram um molho, deram o caldo. A parte grossa do movimento foram feitas por eles. Que ninguém faz nada sozinho, né?
1: Olha quanta história. Então, o ponto de partida foi no Clube Mackenzie, no Meia.
0: 8 de março de 1980.
1: Você lembra até a data?
0: Tem que lembrar, é o Dia do Charme.
1: É, o Dia do Charme, 8 de março. Olha aí que maravilha. E quando você passa ali em frente ao Mackenzie, é uma sensação diferente, né? Porque tem tanta história aquele clube, né?
0: Tem,
1: pra você, então, dá aquele arrepio, não dá? Só passar ali no Meia, não dá aquele arrepio? É diferente, né?
0: Muita coisa mudou. Cara, eu sofri bastante naquele clube ali. O Mackenzie sempre foi um clube de elite pro Meia, né? Então, quando eu comecei a fazer baile lá...
1: diziam os mais antigos, né? O pessoal falava assim do Mackenzie. Mackenzie é uma coqueluche. Antigamente o pessoal falava isso, né?
0: Aquilo ali é casa de rock, né? Então, eu já ouvi mais de uma vez. Ó, sai fora, crioulo, que isso aqui é casa de rock. Aí, esses caras foram sumindo. E veio uma nova rapaziada, tomou conta e o resto é história.
1: É tanta história boa com o DJ Corello hoje, porque a gente não pode esquecer também que no sábado, dia 17 de outubro, você vai levar o Viaduto Negrão de Lima e Madureira para a Zona Sul do Rio, no Parque Garota de Ipanema. Vai fazer um showzaço por lá. Vamos valorizar também quem fomenta a cultura aqui no Rio de Janeiro, que é a Cervejaria Tijuca, não é isso? está patrocinando o evento e na condição de comunicação pública e de emissora pública voltada para a cultura, a gente quer mais que existam sempre patrocinadores para poder viabilizar e fomentar a cultura nesse país. Então, parabéns a Cerveja Tijuca. Eu não conheço, nunca experimentei, mas já que está ajudando a cultura brasileira, tem que ser mencionada também, né? Isso aí.
0: Isso.
1: É isso aí. Como é que está formatado esse grande evento para o fim de semana? Sabadão, Baile Charme na Zona Sul.
0: Ah, na verdade, foi o viaduto que me convidou, né? Que me colocou nessa festa. Eu estou como contraponto, porque o viaduto faz uma festa para jovens, até atinge o pessoal de meia-idade e mais velho, mas o 80% do público do viaduto é composto de jovens de 18 a 25 anos.
1: Isso faz você mudar seu repertório ou não? Você continua
0: sendo histórico? Não, na verdade eu já estou com outro repertório. Então eu sou o contraponto da festa.
1: Sim. Tá? Ah, sim. Você vem para somar com o seu repertório para fazer o contraponto.
0: Exatamente. Porque assim você tem o recado completo, né? Você tem a mensagem completa.
1: Para todos os públicos, é. Exatamente, todas as idades, é isso aí.
0: É, não, e a oportunidade de mostrar para o público da Zona Sul que ele sempre curtiu o charme, só que não sabia que aquilo ali era charme, entendeu? Então ele vai identificar, pô, mas eu ouvi isso. Não, isso aqui faz parte da minha história. Isso aqui, pô, entendeu? Que o charme, ele vai escolhendo os hits para formar um repertório à parte. Mas 90% a 95% das músicas de charme nunca tocaram no rádio. Entendeu?
1: Começa daí, ó, sobe o som.

0: Bom demais, minha gente, para ninguém ficar parado nessa tarde de quinta-feira com o DJ Corello aqui no Armazém Cultural. Alguém ainda te chama de Marco Aurélio? Você lembra que seu nome é Marco Aurélio ainda?
1: Eu lembro que meu nome é Marco Aurélio porque a síndica do meu prédio me chama de Marco Aurélio. A minha namorada me chama de Marcos. É, a minha filha me chama de pai. O resto é só Corello.
0: E como é que surgiu o Corello?
1: Corello é, na verdade, uma... É coisa de mãe, né? É Marco Aurélio, Marco Aurélio, Marco Aurélio, Corélio, Corello. Entendeu? É isso, é coisa de mãe. Fazer o quê, né?
0: Aí ficou, desde criança.
1: Desde criança.
0: Que beleza. Olha, você falava também aqui um assunto muito interessante, porque a gente vive num mundo e a luta é muito grande contra o preconceito de cor, de raça, de gênero, não é isso? E você, na década de 1980, foi pioneiro também e lutou contra o preconceito de gênero. Você falou agora há pouco que o pessoal criticava muito os seus bailes por conta dos frequentadores. E você vê que a coisa mudou, o tempo passou e essa luta continua até hoje. É preciso, é necessário. E naquela década foi muito mais difícil, né, Corello?
1: Muito mais difícil, até porque se hoje é difícil o homossexual, seja ele homem, mulher, ele sair do armário por questões diversas, imagine em 1979, 80, então o SESP da Rodoviária acolhia os gays, né, e ninguém ali, ninguém, assim, mostrava nenhum tipo de, sabe, de preconceito. Eles eram pessoas sérias, que tinham que ser sérias, né? Não saíram do armário, mas chegavam num ambiente onde ela podia se soltar, podia ser ela mesma. E lá nós nunca censuramos, eu nunca deixei censurar. Também eu nunca tive problemas. De não deixar, pode parecer arrogância da minha parte. Não. Eu simplesmente achava aquilo normal e todos achavam normal.
0: Era o seu público também que foi formado ali.
1: Não, era uma minoria, só que era uma minoria de gays que eram aceitos. O resto eram pessoas que... As pessoas de normal... Não, normal. Eram héteros, entendeu? E gays.
0: Era um tempo de muito preconceito, muito mais do que hoje, e eles se sentiam acolhidos nos seus bairros.
1: Se sentiam acolhidos. E não, que isso, amo os gays.
0: E esse acolhimento levou algum tipo de problema para você, de contratante, de casa, de eventos?
1: Não, não,
0: também?
1: Não. Só com os outros DJs.
0: Os outros DJs, tinha muito preconceito.
1: Os DJs da época, os discotecários, os DJs da época, eles diziam: ah, essa música aqui não serve, não vou tocar, porque isso aqui é música de viado. Só o Corello pode tocar isso. Com o tempo isso foi passando. Entendeu? Com o tempo isso foi passando. Mas, realmente o charme, ele foi muito atacado no início.
0: E você foi pioneiro também em quebra de paradigmas, não é isso? E prezou pela liberdade do cidadão contra todo e qualquer tipo de preconceito. Muito importante isso também. Mais um pioneirismo seu nesse sentido, né, Corello? Que legal.
1: Eu acho que eu peguei desse lado do pioneirismo, eu até aceito assim, meio envergonhado. Porque eu nunca pensei em contar vantagem sobre isso.
0: Foi natural, né?
1: O que eu carrego comigo é a valorização do DJ. Isso aí eu briguei, porque eu sou de um tempo onde o DJ era qualquer um, né? Eu sou do tempo da formação das equipes de som. Então, se eu tiver algum proprietário de equipe de som aí das antigas aí, ele sabe que eu estou falando a verdade. Você não escolhia o DJ. Você tinha a equipe de som, era o dono do equipamento e quatro funcionários, às vezes cinco. Então, você carregava a caixa, montava o equipamento, ligava o equipamento, assim, ó, você vai tocar hoje. Aí eles diziam: olha, toca a primeira música do lado A, a segunda do lado B. Esse papo nunca funcionou comigo. E quando eu entrei para uma equipe de som, o cara falou isso, eu disse: olha, eu não vou carregar a caixa. Eu tô aqui para tocar música. Ah, mas tem que tocar? Não, tem que tocar não. Você não sabe disso, você é dono do equipamento. Você não conhece de música. Eu estudei música a minha vida inteira. Agora você vai apontar para mim que a primeira do lado 1, a segunda do lado 2? Que é isso? É. Nunca viu o poste mijar no cachorro? Aí comecei a ser um DJ maldito. entendeu?
0: Teve esse rótulo, né?
1: Ok, eu sou o primeiro DJ maldito. Mas com isso eu consegui criar, botar ali uma sementinha, que anos depois o DJ passou a ser uma figura importante naquele modelo de negócio. Para hoje em dia você vê que os DJs comandam uma festa.
0: É, valorizou toda uma classe, né?
1: Exato, glamorizou a profissão a tal modo que hoje em dia você tem um grupo de pessoas, de rapazes e de moças, que não estão, não, viraram DJ pela glamorização da profissão, entendeu? O cara é homem, então vou pegar muita menina, porque eu vou ser DJ, que não sei o quê, bababá. Mas a música vai ficar em segundo plano, porque ele vai pegar um playlist ali, meio que fabricado por outro, vai botar uma atrás da outra, vai dar certo, as pessoas vão fazer passinho e ele virou DJ. Mas qualquer conversa comigo e com outros DJs que eu conheço sobre música que dura mais de 5 minutos, separa que tem macumba, né, meu irmão? O cara não tem informação.
0: Ele pavimentou toda essa história, DJ Corello, hoje aqui no Armazém Cultural. Tem um grande evento, ele vai levar o viaduto de Madureira para o Parque Garota de Ipanema no próximo sábado, todo mundo convidado. A entrada é franca também e vai ser bom demais. Vou trazer um pouquinho do som aqui para o Brasil. Vou fazer o seguinte, ó. Temos aí... Ah, vamos de Cassiano um pouquinho? Cassiano? Vamos
1: Cassiano.
0: De Cassiano? Vamos aí, ó. Coleção com Cassiano, ó. Cassiano também é charme. Vamos lá.

0: É o clássico Cassiano, coleção dele também, do Paulo Stan. Bom demais aqui no Armazém Cultural com o DJ Corello hoje. Cassiano também é charme, hein? Showzaço, grande evento. Show também, porque ele é um show à parte. Viaduto de Madureira no Parque Garota de Ipanema, sábado 17 de outubro. Das 4 da tarde às 10 da noite, entrada franca, Parque Garota de Ipanema, no Arpoador, pode ser acessado pela Rua Francisco Otaviano ou pela Orla também, claro. Estação do metrô mais próxima é a Estação General Osório, então todo mundo convidado, de graça, não tem como não deixar de ir. Olha, um assunto muito interessante, uma pauta muito interessante, foi que o surgimento do termo charme, ele começa com você também. É isso? Conta essa história pra gente, porque isso é pra colocar, isso é relíquia.
1: Bom, na verdade é o seguinte, eu tava mudando de repertório de 79 pra 80. De 79, eu já tocava Cherry Lynn, Got To Be Real, que é boogie nos Estados Unidos. É o R&B ritmado, com batidas quebradas, o arranjo, né? Mas ainda com aquela batida reta no fundo. Então, quando você vê Earth, Wind & Fire, Cherry Lynn e outros dessa época, você vê um grupo de artistas preocupado em se manter relevante numa pista, num mundo dominado pela disco music. Então, são os artistas de R&B fazendo música com a intenção disco ainda, com a batida reta. Tinha um molho do quebrado, sabe, do R&B. Então, dava-se o nome de boogie. São músicas de alto BPM, sabe? De 112 para cima.
0: Batidas por minuto.
1: Exato.
0: Haja metrônomo para calcular isso tudo.
1: Exatamente. Quando chega em 1980, esse ritmo continua sendo forte nos Estados Unidos para pista, o boogie. Só que eu entro com o Frank Beverly Maze, que tem um outro BPM, o Before I Let Go, que era desconhecido lá nos Estados Unidos na época também. Foi um presente do George Davidson, o cara que lançou Paralama do Sucesso, o cara que lançou o Legião Urbana, ele era o diretor musical da Odeon, mas ele tinha sido label manager da Capitol e da Odeon antes. Ele tinha acesso ao material importado. Então ele me mostrou, disse, olha, toca que isso aqui é bom. É uma banda mais... O Earth, Wind & Fire é show, espetáculo, visual. Isso aqui não. É uma música mais intimista, mais swingada. Você vai gostar. E eu comecei a tocar um BPM mais baixo. Logo depois da música

0: letra eu falava, olha, chegou a hora do charminho, transistiu o corpo bem devagarinho. Parte do público começou a acreditar que o Whispers, Luther Vandross, James de Trane Williams, Cherry Lynn, eram charme também. Por quê? Só eu tocava aquele tipo de música, aquele tipo de boogie, desde 78, 79. Entendeu? Então, esse material de boogie se juntou a novos intérpretes, a um novo BPM em 1980, e tudo fez o repertório charme nascer como uma realidade. Entendeu?
1: Sim. E o termo charme você também batizou. E tem uma história também do Rhythm and Blues, essa periferia norte-americana que juntou o jazz com o blues. E a nomenclatura, a pronúncia fica mais difícil no Brasil também.
0: Não.
1: Quantos bastidores também tem, Zé?
0: Na verdade, você, como você está mudando de BPM, você está em 118, sabe? E vai tocar uma música de 90, 92, 96. Você precisa adequar os seus movimentos àquele ritmo. E quando você faz esse downsize, vamos dizer assim, você vem quebrando tudo, você tem que usar o charme, o movimento do corpo mais swingado, mais pausado. Por isso é preciso usar charme.
1: Aí entra como gênero, ritmo,
0: aí,
1: charme.
0: Aí entra como gênero. Porque era muito difícil você falar rhythm and blues naquela época, entendeu? Era de difícil compreensão.
1: E aí você batiza natural o charme do corpo, da malemolência.
0: Da malemolência.
1: O negócio fica, né? Ganha uma proporção assim gigantesca.
0: Mas não foi uma coisa pensada. Eu só
1: foi
0: queria
1: natural,
0: Não, eu só queria tocar uma música diferente. Eu tava de saco cheio do final do show. Pô, eu amo o show. Mas o show, como música, ele pode ter até evoluído, né? Mas como dança ele não evoluiu. E eu era dançarino de show. E aquilo me trazia muita tristeza. O outro lado, que as músicas de soul começavam com hit, tchan, tchan, tchan, e terminavam com tchan, tchan, tchan, tchan, tchan. Aí você tinha que parar uma música para entrar no ritmo da outra. Aquilo me revoltava. Isso fez com que eu me tornasse um DJ. Eu queria que ninguém parasse de dançar, entendeu? Eu fui um dos primeiros DJs daqui do Rio de Janeiro a dominar a arte de botar uma música dentro da outra, entendeu? Eu só fui ver que isso era possível quando eu vi o Ricardo Lamounier tocando no Tropicana. Não foi nem no New York City. No Tropicana, ele abria um show pro Mark Jones, que era o irmão da Grace Jones. O Canecão, né, que nesse dia se transformava em Tropicana. Era toda sexta-feira. Eu saía do trabalho, em casa tomava um banho, jantava, ia pra Tropicana para ficar vendo. Ali eu vi que era possível aquilo que eu pensava desde 72, 73... que era possível colocar duas músicas no mesmo ritmo. Mas em 7.2, 7.3 não havia condições tecnológicas para que isso fosse possível. Só a partir de 75, 76. Olha quanto tempo eu esperei para ver meu sonho realizado.
1: Muito bem. 50 anos, né, Ian? Ou mais. Mais de 50 anos. Que maravilha. Muito interessante essa história, porque surge o termo charme de maneira natural. A indústria compra a ideia e você batiza... E entra para a história também,
0: legal,
1: eternamente, né, com o termo charme. Mandamentos Black, foi seu amigo também, Gerson King Combo. Você tem historinha com ele e vai contar daqui a pouquinho para a gente. Ó. Isso é um clássico também, ó, da música preta. Vamos lá, da Black Music, vamos curtir.

0: Eu te amo, brother. Gerson King Combo. Não é um charme na essência, mas foi seu amigo também. Sentei histórias com ele e vale muito registrar esse momento. Importância do Gerson King Combo para essa musicalidade preta, Corello.
1: Não, o Gerson é um ícone, né? O Gerson tinha uma musicalidade assim, tão presente. O show dele, do início de carreira até o final, era impecável. Entendeu? O Gerson dominava aquela coisa da cena, né? Ele preenchia o palco, né, com banda, dançarinos, usava uma capa, tinha todo o gestual, a vestimenta perfeita. O Gerson foi um grande ícone da música negra aqui no Rio de Janeiro. No Brasil, né?
0: Tem história de futebol com ele?
1: Hã?
0: Uma historinha de futebol também, que ele jogava bola perto de
1: não,
0: você?
1: Não, eu não jogava não, mas ele jogava bola ali no em Del Castillo durante muitos e muitos anos. Eu nem sabia, fui morar lá, eu morei nesse lugar há 45 anos. Eu conheci ele nos primeiros 10 anos, assim, que eu estava morando nesse lugar. Eu fiquei sabendo, que o Barry White, aí fui ver, pô, o Barry White era o Gerson, né? O Gerson foi um ser humano, ele e o Tony, são da mesma geração, né? Ele e o Tony Tornado são meus ícones, assim, são meus ídolos.
0: Entendeu? As diferenças, né? Que dialogam com a sua música, né?
1: Sempre, até pelo talento, né? O talento dos dois era uma coisa assim assombrosa. Eu me via imitando o Tony Tornado em casa, dançando, entendeu? Tony Tornado foi o primeiro... antes de se tornar famoso, ele já foi chefe de segurança do bar de Big Boy. Entendeu? Aí ele cismava com a minha cara, eu com o ingresso na mão. Ele disse, não, espera aí. Pá. Aí me deixava nervoso querendo entrar para dançar e deixava eu entrar, me protegia das brigas. Eu tenho um profundo amor e admiração pelo Tony, até hoje. Quando eu vejo que encontro com ele, eu falo isso para ele.
0: Cenário hoje da música negra no Rio e no Brasil, mas no Rio, que é onde você reside também, com tudo que você contou, essa chegada, essa consolidação na década de 1970, meio que contra tudo e contra todos, o cenário atual dessa nova geração também, hoje é um cenário promissor, você considera que a nova geração também consome muito essa musicalidade de vocês, ou falta chegar ainda a alguns estágios que ainda não foram alcançados? Faz uma análise desse atual cenário, por favor.
1: Olha, eu digo para você que o mercado americano está morto já há algum tempo de música negra. Parece que houve uma estagnação criativa já há algum tempo, né? Eu percebi uma coisa que poucos falaram, pelo menos comentaram perto de mim, né? O americano, ele matou os grandes cantores... os grandes intérpretes com o nascimento do Akon. Quando o Akon entrou no mercado, o Luther Vandross foi para um lado, a Anita Baker foi para o outro, as grandes vozes ficaram mudas. Aí veio uma segunda turma, já de jovens, né? E nos anos 90 começaram a dar um novo fôlego. Essa nova turma não conseguiu segurar a onda e hoje em dia o mercado americano ele é frágil e pode ser até dizer fraco de música boa, de R&B bom, entendeu? Você tem coisas dos anos 90 muito legais, do início dos anos 2000 legais, mas são só legais, eles não são sensacionais. Uhum. Eles só ficaram na memória afetiva das pessoas porque nós, DJs de Black Music, continuamos tocando eles, sabe? Um Next aqui... Sabe, um Adriana Ivens ali, sabe, entendeu? A gente fica meio que recuperando coisas que já tem 30 anos. Um TLC tem 30 anos, No Scrub 30 anos. Aí você vê que o mercado americano não produz mais com a mesma qualidade que produzia 30 anos atrás, que já era mais ou menos, hein? Que a década de 80 e de 70 foram muito superiores, né? Isso lembra uma coisa chamada o efeito do sampler, por exemplo. É, quando você vê uma música que você já ouviu na década de 70 com outra roupagem nos anos 90, 2000, é porque essa geração não teve acesso ao estudo musical, tá, de notas, não tem nota na cabeça. De repente virou músico, poxa, deixa eu pegar uma ideia lá de trás que deu certo e fez um sampler. Até o sampler hoje em dia está meio para baixo, porque falta imaginação. O mercado americano está em baixa há muito tempo. O mercado inglês, não. Esse está vivo. Mas ele tem pouca representatividade pelos DJs aqui. Os DJs não compraram ainda a sonoridade inglesa que me envolve, sabe? Que me apaixona. O futuro da Black Music no Brasil, do Charme, passa pela Inglaterra, o músico independente, o cantor independente do mercado inglês. Não daqueles dos grandes selos. Até porque as gravadoras meio que sumiram do mapa, né? Não existe mais majors como antigamente.
0: E você falou da década de 90, pelo menos comercialmente, o que chega para a massa, vou aqui dar um exemplo que me veio à mente rapidamente, é Fat Family, é Charme também?
1: R&B.
0: Gosta?
1: R&B. Gosto e toco até hoje.
0: É mesmo,
1: né? Gosto e toco até hoje. Fanzine, entendeu?
0: Banda Fanzine.

0: Existe.
1: Você está otimista, então, para o mercado?
0: Muito otimista. Daqui para lá eu posso largar de mão que está tudo certo. Está todo mundo antenado.
1: Edmota também é charme.
0: O quê? Muito. O Edmota é o nosso maior cantor. O Edmota é tão bom, mas ele é tão bom, que ele só pode ser comparado a dois cantores americanos. Ele pode ser considerado, comparado a Will Downing, que ele é melhor do que o Will Downing, e ele é melhor do que o Phil Perry, que é o cantor dos cantores. Entendeu? Ele só é uma figura de uma pessoa difícil. Mas fora isso, dá um microfone na mão do cara, que o cara é tudo. Edmota é tudo.
1: Gênio, né? É verdade.
0: Gênio. Não deve nada ao tio dele. É. Ainda bem que ele nem... Entendeu?
1: Mas com você ele foi tranquilo, né? E é tranquilo, né? Com você ele é tranquilão, né?
0: Ah, Edmota, sim. Né? Não. O Edmota não é uma pessoa difícil. É assim, é ruim, né? Que às vezes ele se empolga, entendeu? Aí manda umas letras erradas, aí depois vai e pede desculpa. E aí, isso é dele.
1: Mas com você sempre foi na boa.
0: Ah, comigo sempre foi.
1: Você amarra na toelha, Edmota, gosta de você, você gosta dele.
0: A gente
1: dele,
0: não é amigo, mas a gente já fez um remix pra ele.
1: No circuito, vocês são amigos, assim, ali.
0: Não, eu gosto profissionalmente dele, respeito falando, muito o trabalho dele, E ele gosta... Eu já fiz um remix pra ele. Eu gosto dele, entendeu? Ele gosta de mim. Eu não tenho o que fazer.
1: Respeito, mútuo, né?
0: Muito. E ele é um
1: muito
0: grande...
1: Muito mútuo, é isso aí.
0: Grande conhecedor de black music. Com esse aí dá pra conversar 2 dias, 3 dias seguidos sobre black music, entendeu?
1: É, Edmota tá com a bola cheia com você.
0: Não, sempre.
1: E Fat Family também.
0: É.
1: Sobe o som, ó. Vamos lá, DJ Corello. Que tarde é essa, hein? Sensacional.

0: Ah, quanto é bom passar rápido demais. Didi Corello hoje, que tarde sensacional. Quanto tempo de estrada, Corello? Você consegue definir quantos anos exatos de carreira?
1: Exatos eu não sei, não. Né?
0: Aproximadamente, pelo menos.
1: Pelo menos 50 anos.
0: 50 anos de estrada, hein? É. Um pouquinho mais, né, por aí, de repente. 51, 52, mas vamos tentar cravar 50 anos de estrada. Uma coisa para encerrar, que a gente sempre comenta, que já comentamos em outras ocasiões aqui no estúdio com a nossa equipe, porque hoje o Rio de Janeiro vive essa insegurança, madrugada, e está todo mundo mudando de hábito, não é verdade? E o viaduto Negrão de Leme Madureira, desde 1990, não é isso? Sem parar, grandes e grandes eventos. Corello, eu pelo menos, claro que sempre existe uma exceção ali, mas eu nunca ouvi um relato de confusão, de disse-me-disse, de briga generalizada no viaduto Negrão de Lima. Ainda é um lugar de paz e de boa convivência aqui no Rio de Janeiro, né?
1: Não, o charme ele não atrai esse tipo de gente que vai para fazer bagunça. Então vamos imaginar que o cara que leva uma vida que não há a correta, vamos dizer assim, entendeu? E tá do outro lado da lei, ele não quer bagunça em baile de chá, porque ele gosta do baile. Ele não quer bagunça. Então, existe um acordo não assinado.
0: Informal.
1: É um acordo informal, diz, olha, vá pro baile e se comporta, mané. Eu, hein? Se liga, hein, rapaz. Entendeu? Então, sabe, é um lugar que todo mundo... Vai polícia, vai bandido, vai bicheiro, vai... Todo mundo vai pro baile charme e todo mundo, sabe, se diverte. É um lugar de paz. Sempre foi.

0: Sempre foi. Então, ó, baile charme, não sai briga nem de namorado. Ele sai do baile pra brigar na rua.
1: Por falar nisso, né? Muitos amores, muitos namoros, casamentos. Baile charme é bom pra encontrar o amor, não é verdade?
0: Muito bom, cara. Muito bom. Eu tive essa oportunidade. Eu encontrei...
1: Mas no seu papel também ficava mais fácil, né, Corello? Convenhamos, né? Pera aí, né? Você é o protagonista da história, né?
0: Não, mas é aí que tá. Eu fui casado muitos anos, né? A minha esposa... Eu sou viúvo. Né? Eu tive 42 anos de casamento. A minha esposa, ela era tão linda que... Quer dizer, não tem nada a ver uma coisa com a outra. Mas ela é ex-jogadora da Seleção Brasileira de Vôlei. Entendeu? A negra era imensa. Deixou o sarrafo altíssimo. Então, porra, eu tenho uma sorte de conviver com mulheres lindas, né? E ser criterioso, né? Seletivo naquilo que se aproxima de mim. Então, pô, eu tô bem, obrigado. Não posso reclamar, não.
1: Convenhamos que um negro desse boa pinta fica mais fácil e um local de protagonismo também facilita. Mas pra galera frequentadora, também é um lugar de muitos amores. Muito, vale, quem quer arrumar muito. Um amor pode pintar no baile charme.
0: Sabe aquelas pretas que você só vê no carnaval? Então, no Baile Charme, tu encontra com elas toda semana.
1: Toda semana, não toda só semana. No carnaval, toda semana. Toda semana. Bom demais, Gidio Corello hoje no Armazém Cultural, showzaço no próximo fim de semana, todo mundo convidado. É o Viaduto de Madureira, no Parque Garota de Ipanema. Beleza, ali o metrô pertinho, é o metrô da General Osório. O evento começa às 4 horas da tarde e vai até às 10 da noite. Um convite assim... irrecusável, o João Brother mora em Madureira, nosso grande amigo ouvinte também, está sempre com a gente. E hoje, no dia do professor, muito obrigado pela sua presença hoje, Corello, e convida rapidinho essa galera para sábado, ó. Manda ver esse convite, ó.
0: Olha só, eu tenho um convite muito importante para fazer para você. Olhe dentro dos meus olhos e veja o groove, a vontade de dançar, a vontade de se divertir pacificamente no meio dos seus iguais. Parque Garota de Ipanema, 4 da tarde. Corello DJ ao vivo, Viaduto de Madureira, tocando tudo e mais alguma coisa. Eu te espero lá. Se cuida.
1: Bom demais, que maravilha. Que aula hoje, dia do professor DJ Corello. Sobe o som, todo mundo convidado, sabadão.

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Vamos lá para a terceira hora do Armazém Cultural. Ótima quinta-feira para você. Que bom ter a sua audiência. Que bate-papo bom esse com o DJ Corello. Foi bom demais. 5h14 no Rio. Vamos juntos até as 6 da tarde. É o Marquinhos Diniz que vem cantar para a gente.

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0: Martinho da Vila e Simone, ex-amor do Martinho da Vila. Dorina cantou pra gente também Sabor da Bahia, de autoria do André Cabeça. E também você curtiu de montão Marquinhos Diniz, dele também do Barbeirinho e do Rod do Jacarezinho, Valor à Natureza. Abraçando essa galera que tá com a gente também hoje, diretamente do Recôncavo Baiano, Tom Brito, Clara Brito e Rafael Vilas Boas. Que luxo, muito obrigado pela audiência de vocês. Alô, Bahia, que maravilha. Samara também está curtindo a gente e acenando no arroba Armazém Cultural, nosso perfil do Instagram. Muito obrigado pela audiência. 5h26.
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Minha gente, como já dissemos anteriormente, há muita coisa no universo sonoro do João Donato que precisa ser redescoberta ou mesmo descoberta. E é o caso de Donato Elétrico, o álbum por ele gravado há exatamente uma década e que certamente não figura nas lembranças mais imediatas que nos vem à cabeça a respeito desse mestre da música brasileira, mas que deve sim ganhar mais visibilidade e reconhecimento com o passar dos anos. Fazemos aqui a nossa parte para isso. Foi lançado pelo selo Sesc em 2016, o Donato Elétrico nasceu a partir de uma visita 3 anos antes daquele que viria a ser o produtor musical do álbum, o Ronaldo Evangelista, à residência do Donato aqui no Rio. E nela ficou estabelecida a linha mestra desse projeto, atendendo a um desejo do próprio João Donato, a gravação de um produto inteiramente inédito, mais à moda dos discos icônicos por ele lançados na década de 1970, como o Abed Donato e o Donato Deodato, que utilizavam instrumentos analógicos e elétricos. As 10 faixas do projeto fonográfico seguem à risca essa diretriz, abrindo espaço para toda a inventividade que um gênio como Donato era capaz de trazer, sempre com muita classe e bom gosto. E prova disso é Espalhado, o instrumental cujo título parece traduzir a própria arquitetura. Notas, acordes e frases musicais que parecem se dispersar pelo espaço estéreo, mas que se mantêm rigidamente ancoradas a um groove funk jazz irresistível e sofisticado. No tema, o Donato alterna e explora texturas marcantes de instrumentos como Fender Rhodes, clavinet, farfisa e sintetizadores Moog, criando uma atmosfera densa, espacial e profundamente rítmica. Na primorosa performance de João Donato, Espalhado é a música do dia do Armazém Cultural de hoje, que tem roteiro, curadoria e produção e pesquisa dele, Marcos Leite.

0: Essa foi a música do dia de hoje. Composição e interpretação do gigante João Donato. Ouvimos Espalhado. É a quarta faixa em CD e plataforma digital, a segunda do lado B em vinil duplo, do álbum chamado Donato Elétrico, lançado por ele em 2016 pelo selo Sesc. Arranjos assinados pelo próprio Donato, ao lado de Marcelo Cabral e Laércio de Freitas. O projeto fonográfico teve produção musical de Ronaldo Evangelista, produção executiva de Emily Bloch e Tatiana Dascal, e fotografia de Caroline Bittencourt, e o projeto gráfico a cargo de Rodrigo Sobé. Imprescindível a música do dia, como sempre, convenhamos, aí na produção impecável do Marcos Leite. A música do dia está de volta amanhã, agora às 5h34.
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0: Hoje é quinta-feira e toda quinta-feira tem, mesmo nas férias do Wagner Gomes. Ele preparou o conteúdo pra gente de dicas de saúde, qualidade de vida e bem-estar. Vagueou você.
2: Boa tarde, Thiago. Boa tarde aos ouvintes da Rádio MEC. Mas vamos para a dica. Dar desculpas para não fazer é muito comum. Por isso é necessário, quando planejamos uma série de exercícios, ter um plano B. Vou viajar e não terei tempo para ir à academia. Mas posso fazer uma sessão de HIIT. Ia correr, mas está chovendo. Posso variar uma série de polichinelos, agachamentos e pular corda para substituir o trabalho. Pense nisso e procure ter sempre um plano B. Tá certo, Thiago? Um grande abraço.

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1: O Acer Luz, de Noel Rosa e Vadico, Feitio de Oração, Mauro Dirizo e Juliana, Diniz, Pai e Filha, Alvorecer de Dona Ivone Lara e Délcio Carvalho, 5h48 no Rio, vamos ouvir Eliane Faria Portela na Avenida. Para você, professor querido, no dia do professor Bruno Filippo, nosso grande amigo, privilégio, Bruno, ter você como ouvinte também.

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0: Treta!
1: Treta!
2: Isso é pra você, Elizabeth Salles de São Gonçalo, Julia B, Menina Solta e Portela na Avenida, com Eliane Faria, de Mauro Duarte, Paulo César Pinheiro, para o nosso professor Bruno Filippo. Muito obrigado pela audiência de vocês. O nosso WhatsApp é o DDD 21 997 10 0537, 997 10 0537. Salve na sua agenda, participe também. Valeu, Evaldo Marques de Vila Isabel, sempre com a gente.
3: Previsão do tempo.
2: Previsão para amanhã, panorama bem parecido com a quinta-feira. Tem previsão de chuva fina em alguns pontos da cidade nessa madrugada. O dia amanhece com sol entre nuvens e previsão de pancadas de chuva no final da tarde e na noite de sexta-feira. Temperatura bem parecida, mínima de 22, máxima de 30 graus. Estação primavera. Valeu, o Armazém Cultural de hoje fica por aqui. Lembrando que, avisando que não, hoje não tivemos o quadro TBT do Armazém por conta da entrevista que estendeu um pouquinho com o nosso DJ Corello. E valeu e muito ter o Corello hoje aqui no estúdio, hein? Muito obrigado pela sua audiência. Produção comigo do Marcos Leite, do Carlos Soca, o Carlito do Sal está aqui na sonoplastia. Nina Rosa, a vida continua. É pra você, Maria Luísa do Caxambi. Encerramos em grande estilo o programa de hoje. Alegria geral, gente. Até amanhã. Tchau, tchau.

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1: Seis horas.

Olá, amigos, muito boa noite. Está no ar o Antena MEC, seu programa cultural de fim de tarde. Numa rede formada pelas rádios MEC FM, AM do Rio de Janeiro, Brasília e Belo Horizonte, FM Cultura de Porto Alegre e Educativa FM de Fortaleza. Eu sou Sidney Ferreira e você encontra aqui o melhor do jazz e do instrumental, além de entrevistas e dicas sobre o que de mais relevante acontece na vida cultural da sua região e de todo o país. Iniciamos o programa ao som de Trouble, música e interpretação de João Carlos Assis Brasil.

0: Ouvimos Loving You, composição de Minnie Riperton e Richard Rudolph, na performance de Nilce Carvalho.
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0: O guitarrista, compositor e cantor Fábio Risenthal tem um convite especial para você, ouvinte do Antena MEC no Rio de Janeiro.
2: Olá pessoal do Antena MEC, aqui quem fala é Fábio Risenthal e eu estou passando para convidar vocês para a estreia do meu novo show Três Rosas Negras, Milton Nascimento, Djavan e Luiz Melodia. Nesse show vocês vão ter a oportunidade de ouvir e assistir ao vivo novas interpretações desses grandes nomes da música brasileira.

0: O show vai acontecer dia 16 de outubro, sexta-feira, às 20 horas, no Acaso Cultural em Botafogo. 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
1: Vale destacar que o Acaso Cultural fica no bairro, no bairro de Botafogo, na rua Vicente de Souza, 16. Os ingressos podem ser obtidos na bilheteria do local ou através da plataforma Simpla. Você ouve agora no Antena MEC Tamanduá, composição e interpretação de Hamilton de Holanda.

0: Ouvimos O Trenzinho do Caipira, composição de Heitor Villa-Lobos, na interpretação de Marco Pereira.
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0: O premiado pianista português Martim Almeida visitou os estúdios da Rádio MEC para a gravação de uma edição especial do programa Sala de Concerto. Por aqui, o artista deu detalhes a respeito de uma série de recitais que estará apresentando em diversas cidades brasileiras, com um repertório selecionado em homenagem a seu saudoso professor, o virtuoso brasileiro Luiz de Moura Castro.
2: Então, esta série de recitais de homenagem conta com 7 eventos no Brasil. Irei tocar no dia 1 no Centro Cultural Português de Brasília, do Instituto Camões, no Auditório Agostinho da Silva. Irei tocar estas obras que interpretei hoje, mais algumas. Hoje fiz uma seleção aqui. Depois, dia 5, tocarei na Fundação Amazónica de Música em Belém do Pará. No dia 7, tocarei no Laboratório de Piano da Universidade de São Paulo, em São Paulo, no Auditório Olivier Toni. E no dia 8, tocarei em Sorocaba, na Sala Fundec. O último recital será no dia 11 de outubro, no Palácio das Artes de Belo Horizonte. Eu tenho o meu site pessoal, www.martinalmeidapianist.com. Tenho também Instagram e Facebook, com o mesmo nome, Martim Almeida Pianista. E tenho também um canal de YouTube onde vou colocando alguns vídeos do meu trabalho e algumas gravações que vou fazendo.
0: Vale destacar que o ouvinte da Rádio MEC também poderá acompanhar o talento do pianista Martim Almeida no próximo dia 23 de outubro, na edição pra lá de especial do programa Sala de Concerto. Anote na agenda. Você ouve agora no Antena MEC Timoneiro, composição de Hermínio Belo de Carvalho e Paulinho da Viola, na interpretação do grupo Nó em Pingo d'Água.

Você está ouvindo Boli Boli, composição de Jacó do Bandolim, na interpretação de Zé da Velha e Silvério Pontes. A seguir, quem nos ouve em Brasília terá as dicas e informações culturais locais com Pedro Pontes, enquanto eu sigo com as demais regiões após um breve intervalo. Até já!

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Na próxima segunda-feira, dia 19 de outubro, sobe ao palco do Teatro Municipal um dos pianistas mais aclamados da nova geração. O islandês Víkingur Ólafsson chega ao Rio de Janeiro após 3 noites esgotadas no Wigmore Hall, uma das casas de concertos.

0: concertos mais tradicionais de Londres. Quem traz o pianista ao Brasil é Adelarte, e seu diretor artístico, Stefan Dalsberg, é quem vai nos contar mais detalhes a respeito desse aguardado evento. Stefan, prazer conversar com você aqui no Antena MEC. Seja bem-vindo, boa noite.
1: Boa noite, Sidney. Boa noite, amigos da Antena MEC. Sempre um renovado prazer estar com vocês aqui. E, claro, para falar de uma... Às vezes, a emenda sai melhor que o soneto, né? Eu não vou dizer melhor ou pior, mas, em função do acidente que o Trifonov teve, houve toda uma composição de forças para que o Olafsson viesse substituí-lo numa turnê onde ele faz concertos com a Filarmônica de Berlim e recitais na América do Sul. E o nosso recital, então, nós estaremos fazendo agora na próxima segunda-feira, aguardadíssimo, porque é um grande nome e enfim, os amantes do piano estão realmente contando os minutos para esse recital que vai ficar na história do Teatro Municipal, com certeza.
0: O Olafsson, que é aclamado já pelos públicos europeus, o público americano também, portanto, realmente é o que você disse, aguardadíssimo esse concerto aqui no Teatro Municipal. O concerto que ele traz ao Brasil, mesmo que ele apresentou recentemente em Londres, Stefan?
1: Sim, exatamente. Essa formação de programa absolutamente inédita, onde ele cria um diálogo entre Bach e Beethoven. Então ele muda, não é primeiro Bach ou depois Beethoven, não. Ele propõe determinados estudos e determinadas variações, muito em função do que ele entende como sequência lógica, racional, emocional para uma noite de espetáculo. O Vikingur, ele tem uma característica, né, uma idiosincrasia artística de criar não só das suas interpretações, mas também da ordem dos programas, da composição dos programas, né? Então ele vai fazer um compilado entre Bach, as variações, alguns prelúdios de Bach e sonatas de Beethoven. A princípio pode parecer estranho, mas existe toda uma dinâmica musical que ele interpreta como sendo uma história que ele vai contar nessa próxima segunda-feira. E isso está... Enfim, na verdade, ele já teve mais de 1 bilhão de viewers. Imagina, uau. 1 bilhão de viewers em streaming, nas diversas plataformas. É muito também em função dessa dinâmica de expor programas dessa forma, né? Uhum. Além da técnica inacreditável, quer dizer, ele tocando Bach, quer dizer, Bach não é para qualquer um, todos sabemos. E o que ele consegue extrair das 2, 3, 4, 5 vozes independentes de Bach nessas apresentações, só um grande mago e um grande pianista tecnicamente perfeito consegue fazer. Então, assim, realmente a gente está muito, muito feliz de estarmos conseguindo trazer para o público carioca esse grande nome, viu?
0: Sem dúvida nenhuma, e o público também é ansioso para ver esse belo recital do Vikingur Olafsson. Os ingressos ainda estão à venda, ainda tem ingresso à disposição, Stefan?
1: Os ingressos ainda estão à venda, temos ingressos ainda à disposição a partir de R$50, né? Então, assim, realmente não é pelo ingresso caro que as pessoas não vão assisti-lo. Então, eu faço um convite, não perca, porque são oportunidades raríssimas. Verdade. Que a gente tem de presenciar momentos como esse. Então, realmente, é mais que um convite, é uma convocação para o público melômano e para o público que gosta de piano. Sem dúvida nenhuma, vai ser uma noite inesquecível.
0: E aquele convite de sempre para os nossos ouvintes que ainda não acompanham a Adelarte, não é, para saber das próximas atrações, de todo o trabalho que a Adelarte desenvolve com a música de concerto pelo Brasil, é acompanhar a Adelarte nas redes sociais, especial Instagram, também no site da Adelarte, não é isso?
1: Lá é que vocês vão encontrar todas as informações atualizadas, Adelarte Solucões, no Instagram, delarte.com.br, nosso site também está sempre super atualizado. é uma forma de vocês poderem estar ajudando a cidade do Rio de Janeiro a manter uma programação de alto nível. Então faço esse apelo que realmente nós precisamos manter o Rio de Janeiro pulsando cultura, né, em alto nível.
0: É verdade, é verdade. Stefan Dalsberg, agradecemos muito sua participação aqui no Antena MEC, certamente será um belíssimo concerto. Obrigado por compartilhar conosco aqui na Rádio MEC com os nossos ouvintes esse trabalho belíssimo que vocês desenvolvem na Delarte, viu?
1: Obrigado, Cine, obrigado aos amigos, esse espaço tão importante e tão precioso para que a gente possa passar as mensagens e é impressionante como a audiência de vocês funciona, tá? Muito obrigado mais uma vez, estamos juntos e até segunda.
0: Grande abraço, Stefan.
1: Outro forte.
0: Nós acabamos de conversar com o diretor artístico da Delarte, Stefan Dalsberg, sobre o concerto do pianista islandês Víkingur Ólafsson, que acontece na próxima segunda-feira, dia 19 de outubro, às 19h, no Teatro Municipal do Rio de Janeiro. Ingressos podem ser adquiridos pela internet na bilheteria do próprio Teatro Municipal, ingressos a partir de R$50. E não deixe de acompanhar as novidades musicais da Delarte através das redes sociais.

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1: Em Porto Alegre, o Teatro Renascença apresenta neste domingo, dia 17 de outubro, o espetáculo Vida, Teatro de Sombras para Bebês, destinado a crianças de 0 a 3 anos de idade, bem como suas famílias. O projeto propõe ao público um mergulho delicado e sensorial no universo das sombras. O evento acontecerá em duas sessões, às 10h30 da manhã e 13h30 da tarde. O Teatro Renascença fica na Avenida Érico Veríssimo 307, no bairro de Menino Deus, na capital gaúcha. Os ingressos estão disponíveis através da plataforma Simpla.
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Você está ouvindo Emen, composição de Gabriel Nóbrega, na interpretação do grupo Silibrina. Este bloco de dicas e informações culturais termina aqui. Em instantes, voltaremos a ficar em rede no Antena MEC.

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1: Muito bem, eu sou o Sidney Ferreira e voltamos em rede com o Antena MEC. Continuando com o melhor do jazz e do instrumental, você ouve Prodigão, composição e performance de Daniela Spielmann.

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1: A atriz e bailarina Daniela Rosa é a entrevistada desta semana do repórter Antônio Clare Guerra. Ela conversa sobre Nós ou Ninguém Podia Ouvir os Olhos Dela, espetáculo em cartaz na capital mineira que transporta para o palco a grave questão da violência contra a mulher.
2: Nós ou Ninguém Podia Ouvir os Olhos Dela. Este musical aborda a violência contra a mulher a partir do diálogo entre a dança, teatro e o jazz. Vamos conversar com a atriz e bailarina Daniela Rosa para saber as novidades deste grande espetáculo musical.
3: Olá, ouvintes. Aqui é Daniela Rosa, bailarina e criadora, juntamente com Rafael Buglé, da Si Entre Nós, de Franca, São Paulo. E gostaria de convidar vocês para assistirem ao espetáculo Nós ou Ninguém Podia Ouvir os Olhos Dela, que vai estar em cartaz no CCBB BH agora, em outubro. O nosso espetáculo é baseado em histórias reais de mulheres assassinadas ou que sofreram abusos e agressões de todos os tipos e fala sobre como muitas vezes no dia a dia nós não sabemos reconhecer os limites e violências no contexto das relações amorosas. Hoje, no Brasil, os números continuam alarmantes. A cada 24 horas, 4 mulheres são vítimas de feminicídio no país. Então, esse espetáculo se faz muito necessário, como uma forma de resistir a essa realidade e incentivar a denúncia. Em cena, utilizamos a dança-teatro para mostrar os limites da relação entre um casal, que dança ao som de jazz. No palco, estou eu, Daniela Rosa e Rafael Buglé, sob direção do Fernando Gimenez. A trilha sonora é executada ao vivo pelos músicos Renata Prado e Wendel Dima. De 2 a 26 de outubro, no CCBB BH, e é de graça. Nos vemos no teatro. Até lá, grande abraço.
2: Agradeço a destacada bailarina. O espetáculo fica em cartaz até o dia 26 de outubro, de sexta a segunda, às 19 horas, no Teatro 2 do Centro Cultural Banco do Brasil. Sessões com interpretação em libras e autodescrição. Ingressos gratuitos com retirada no site do CBB e na bilheteria do Centro Cultural. De Belo Horizonte, Antônio Clare Guerra para o Antena MEC.
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1: O Antena MEC fica por aqui, mas você já está convidado para o nosso próximo encontro nesta sexta-feira, às 18h. Eu sou o Sidney Ferreira e o Antena MEC é uma realização da Rádio MEC. Terminamos ao som de Ciora, composição de Lee Morgan, na interpretação de Cláudio Roditi. Agradeço por sua companhia, continue conosco. Uma boa noite para você. Música.

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4: 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E já que prevenir mais do que remediar é cuidar, lembre-se que com um simples toque você pode descobrir um carocinho no seu peito. Mas ele só se transforma em doença se não for tratado a tempo. 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
6: Brasília, 19 horas.
7: Está no ar a Voz do Brasil. As notícias do governo federal que movimentaram o país no dia de hoje.
8: Olá, boa noite.
6: Boa noite para você que nos acompanha em todo o país.
8: Quinta-feira, 15 de outubro de 2026.
6: Vamos aos destaques do dia.
8: Combate aos incêndios na Amazônia.
6: Reforço de pessoal e investigação criminal são algumas das iniciativas para conter o fogo na região. Graziele Bezerra.
9: O Ministério da Justiça vai enviar ao Amazonas bombeiros e viaturas para reforçar a equipe da Força Nacional de Segurança Pública que trabalha no enfrentamento aos incêndios florestais no estado.
8: Conectividade em rodovias federais e estaduais.
6: Lançada política para reduzir áreas sem cobertura de celular. Luana Karen.
10: Para viabilizar a ampliação da conectividade nas estradas, está o compartilhamento de sinal entre as operadoras.
8: Hoje é dia do professor.
6: Brasil tem mais de 2 milhões e 400 mil docentes na educação básica.
8: E o que é ser professor no país? Ouvimos docentes e alunos que destacam a importância da profissão.
11: Quero desejar um feliz dia dos professores a todos os mestres que nos ensinam e nos inspiram todos os dias. Parabéns pelo seu dia.
6: Na apresentação da Voz do Brasil, Luciano Seixas e Mariana Jungmann.
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6: A segurança nas rodovias é um dos pontos da Política Nacional de Conectividade em Rodovias, lançada hoje.
8: O projeto prevê dobrar a cobertura de telefonia móvel nas estradas federais.
6: A iniciativa busca reduzir áreas sem sinal, aumentando a segurança dos motoristas.
10: Lançada na sede da Bolsa de Valores em São Paulo, a Política Nacional de Conectividade em Rodovias. A medida prevê a conexão de internet em toda a extensão das BR-101, 116, 135, 163, 242 e 364. De acordo com o ministro das Comunicações, Frederico Filho, entre as ações para viabilizar a ampliação da conectividade nas estradas, está o compartilhamento de sinal entre as operadoras.
12: As operadoras vão abrir o sinal entre si, onde uma operadora ao longo da rodovia, não necessariamente a própria operadora vai ter a cobertura completa, tá? Então isso já vai ter um acordo entre as operadoras, que representa 13 mil quilômetros essa iniciativa.
10: O ministro dos Transportes, Jorge Santoro, acredita que com a conectividade será possível reforçar a prevenção de acidentes, melhorar a logística e aumentar a segurança das cargas que transitam nas rodovias do país.
13: E isso vai gerar um mecanismo de segurança pública muito eficiente para a gente poder avançar no controle das nossas cargas pelo país.
10: Com conectividade, motoristas e passageiros também terão melhores condições de pedir ajuda em emergências, comunicar acidentes e acionar serviços de socorro, como o SAMU e os bombeiros, além de

0: A Segurança Pública vai enviar ao Amazonas 29 bombeiros e 9 viaturas para reforçar a equipe da Força Nacional de Segurança Pública que trabalha no enfrentamento aos incêndios florestais no estado. Com mais este apoio, chega a 160 o número de profissionais que atuam na floresta para conter o avanço dos focos de calor. Segundo o Centro Gestor e Operacional do Sistema de Proteção da Amazônia, SENSIPAM, o Amazonas registrou 1.380 focos de incêndio nos 10 primeiros dias de outubro. Mas, de acordo com o ministro do Meio Ambiente e Mudança do Clima, João Paulo Capobianco, o quadro já começa a mudar.
1: Houve uma redução nos eventos de queimadas e de incêndios e há um indicativo de redução de novos focos. Precisamos intensificar as ações.
0: O ministro também afirmou que a Polícia Federal vai investigar possível ação humana na origem dos incêndios.
1: O novo passo agora é a investigação criminal para identificar quem está operando esse conjunto enorme de incêndios e verificar se há uma organização por trás disso.
0: O Ministério da Integração e do Desenvolvimento Regional reconheceu a situação de emergência decretada pelo governo do Amazonas em 36 municípios do estado. Além de Manaus, o Maitá, Lábrea e Apuí, no sul amazonense, também vão receber apoio para ações de prevenção e combate aos incêndios florestais. Os estados também estão capacitando 5 mil bombeiros, brigadistas e integrantes de povos e comunidades tradicionais com apoio do Fundo Amazônia. Reportagem Graziele Bezerra.
2: A Companhia Nacional de Abastecimento, o CONAB, divulgou nesta quinta-feira o primeiro levantamento da safra de grãos 2026-2027.
3: De acordo com a pesquisa, a produção brasileira pode ultrapassar 367 milhões de toneladas.
2: A projeção para o novo ciclo indica crescimento de 1,4% no volume a ser colhido.
4: A estimativa é que a produção de grãos no país seja de 367 milhões e 100 mil toneladas. Os dados foram divulgados pela Companhia Nacional de Abastecimento, a CONAB. De acordo com a pesquisa, a produção de soja pode chegar a 181 milhões e 600 mil toneladas, com aumento na área semeada. Com isso, as exportações de soja em grãos estão estimadas em 117 milhões de toneladas. Fabiano Vasconcelos é gerente de acompanhamento de safras da CONAB. Ele explica que as condições climáticas de outubro influenciaram no desenvolvimento dos plantios no país.
5: Em relação à temperatura, isso é importante porque a gente tem visto aí temperaturas acima da média em grande parte do país, né, de uma maneira geral, especialmente ali na região norte, nordeste, centro-oeste. E a previsão para outubro, a previsão do IMED também indica temperaturas médias favoráveis ali ao desenvolvimento das lavouras em grande parte do país.
4: Para o milho, o volume total da produção pode chegar a 148 milhões de toneladas. Para o ciclo 2026-2027, a CONAB também prevê um aumento de 6,6% no consumo interno do cereal, impulsionado pela produção de etanol. Com locução de Thaís de Araújo, reportagem Márcia Fernandes.
3: O Dia Mundial da Alimentação é celebrado no dia 16 de outubro.
2: No Brasil, o Programa de Aquisição de Alimentos leva a produção de agricultores familiares para diversos segmentos da sociedade.
3: Entre eles, as cozinhas solidárias, que alimentam pessoas em situação de vulnerabilidade social.
6: Em Brasília, o Programa de Aquisição de Alimentos, o PAA, conecta produtores rurais a organizações comunitárias que preparam refeições para a população em situação de vulnerabilidade social. A produtora rural Rosana Alves do Nascimento, de São Sebastião, no Distrito Federal, trabalha há mais de 20 anos na atividade e relata sua experiência com o programa.
7: Tem o produtor que está lá com sua produção sem ter como escoar e tem as pessoas que estão precisando do alimento.
6: O Programa de Aquisição de Alimentos compra produtos da agricultura familiar e destina alimentos a iniciativas de atendimento à população em situação de insegurança alimentar. Entre as iniciativas estão as cozinhas solidárias. No Distrito Federal, a cozinha solidária Comidinha da Vovó participa dessa atividade. A responsável pelo espaço, Mãe Maria do Cerrado, relata as dificuldades enfrentadas antes de ter acesso aos alimentos.
8: Quantas vezes a gente ia para a feira, no final da feira, tudo que jogavam fora, a gente pegava. A gente pegava que eles chamavam chamavam de lixo.
6: No Distrito Federal, a Companhia Nacional de Abastecimento, a Conab, coordena a execução do programa em parceria com associações e cooperativas de agricultores familiares. Segundo a Superintendente Regional da Conab, no DF, Regina Célia Santos,

0: Cerca de 30 associações e cooperativas participam do programa que permite a comercialização da produção de agricultores familiares.
1: Estamos falando aí num público com certeza de mais de 1.000 agricultores familiares individuais que conseguem escoar seus alimentos.
0: A ministra do Desenvolvimento Agrário e Agricultura Familiar, Fernanda Machiavelli, destaca a importância do trabalho conjunto entre produtores rurais e organizações comunitárias.
2: Isso se deve ao trabalho integrado da sociedade civil, que se organizou e criou esses espaços das cozinhas solidárias, levando o alimento que hoje chega nas comunidades urbanas, alimentando as famílias brasileiras.
0: Entre 2023 e 2026, o programa de aquisição de alimentos atendeu 140 mil agricultores. Em todo o país, mais de 2.600 cozinhas solidárias foram mapeadas. Reportagem Pablo Mundim.
3: Pois é, e as cozinhas solidárias são parte de um sistema maior que está completando 20 anos.
4: É o Sistema Nacional de Segurança Alimentar e Nutricional, o SISAM, que reúne e dá estrutura às políticas públicas de combate à fome.
3: Nós conversamos com Valéria Buriti, secretária extraordinária de combate à fome e à pobreza do governo federal, sobre o funcionamento do SISAM e a participação da sociedade civil, de estados e de municípios. Acompanhe.
4: Olá, secretária Valéria, bem-vinda à Voz do Brasil, um prazer ter a senhora conosco para a gente falar de 20 anos, né, do Sistema Nacional de Segurança Alimentar e Nutricional, o SISAM. A senhora pode começar, então, explicando para a gente o que é o SISAM, como é que ele se relaciona com a saída do Brasil do mapa da fome?
5: Claro, primeiro eu agradecer a oportunidade de estar aqui, eu sempre fico muito emocionada de estar na Voz do Brasil, um programa que eu escuto desde criança, então é sempre uma emoção estar aqui com vocês, agradecer o espaço. E o Sistema Nacional de Segurança Alimentar e Nutricional, SISAM, assim como existe o SUS para garantir a saúde, assim como existe o SUAS, né, para garantir proteção para as pessoas mais vulneráveis, foi criado um sistema para garantir a alimentação como direito. Então, quando a gente olha para as causas de fome, de insegurança alimentar, obesidade, as diferentes formas, né, de insegurança alimentar, a gente vê que precisa trabalhar garantia de renda para que as pessoas possam comprar comida, produção de alimentos, para a gente ter produção de alimentos e disponibilidade de alimentos, cuidar do preço dos alimentos, é passar a informação para que as pessoas, quando comprem alimentos que façam bem para a saúde, ou seja, a gente está falando de um conjunto de ações. E o sistema, ele visa justamente isso, garantir que cada ministério tenha como objetivo comum isso, todas as minhas políticas vão ter impacto para garantir o direito à alimentação e pensar também como que essas políticas podem se integrar. E uma outra dimensão importante desse sistema é também dialogar com a sociedade civil para entender quais são os problemas que o governo tem que superar, se as políticas públicas estão sendo bem executadas, estão gerando resultado, para que a gente consiga atingir esse objetivo de garantir o direito à alimentação.
4: Pois é, vamos destrinchar tudo isso um pouco mais, porque o SISAM está estruturado em 3 pilares, a gente vai falar sobre tudo eles, e um deles é essa coordenação governamental, né? Quais são as políticas públicas que hoje são abarcadas pelo SISAM, as políticas de governo federal?
5: Bem, eu acho que a primeira que eu acho que vale a gente destacar é justamente a gente retomar todas as pesquisas, informação, para entender como que está a situação de segurança alimentar e nutricional do nosso país, né? Onde que a gente tem mais problemas, né? Olhar também para toda a situação de produção de alimentos. Então, a primeira política é essa da gente ter um conjunto de informações para a gente se organizar como governo e trabalhar melhor. E a partir daí, a gente mobiliza os ministérios. Então, a gente tem um plano de segurança alimentar e nutricional que vai reunir aí programas como o Bolsa Família, para garantir renda, vai garantir programas de fortalecimento da produção de alimentos, vai garantir alimentação escolar, o reajuste do valor repassado para alimentação escolar. Então, essas ações, elas estão reunidas num plano para que a gente consiga, juntando esse conjunto de ações do governo, garantir alimentação para todas as pessoas, considerando as diferentes realidades que a gente tem no nosso país, né?
4: E você mencionou também a questão da sociedade civil, né? A gente tem um pilar estruturado na participação social no SISAM, que quer dizer que o governo não pensa sozinho o combate à fome, né? Como é que funciona essa interação com a sociedade civil?
5: Ótimo. Então, essa pergunta é importante porque a participação social, ela é uma parte importante desse sistema. Quando a gente olha, por exemplo, para o programa de aquisição de alimentos, que é um programa que compra da agricultura familiar e entrega para a rede de assistência social, foi um programa criado no CONSEA,

0: Quando a gente olha para o Programa Nacional para fortalecer a agricultura familiar, quando a gente pensa no Plano Safra, ele foi criado no CONSEA, que é o Conselho de Participação da Segurança Alimentar e Nutricional. Então, a participação social ela é fundamental para que aquilo que a gente faz seja efetivo. Por quê? A sociedade vai dizer quais são os problemas que ela está vivendo. Né? E a partir dessa vivência com a sua realidade é que a gente vai construir uma política pública.
1: E aí ela traz para o governo, né?
0: Exatamente. Isso? Cisternas, por exemplo, surge da sociedade. As pessoas que viviam na região do semiárido começam a captar água da chuva para consumir água da chuva para a produção de alimentos. E isso vira uma política pública. Agora, na pandemia, a gente teve outro exemplo, que são as cozinhas solidárias. Né? Então, as comunidades que se organizaram para entregar refeições. Isso hoje também é uma política pública. Então, a participação social, ela garante que as políticas sejam mais responsivas, que ela consiga, de fato, enfrentar os problemas que a gente tem para garantir a alimentação em diferentes contextos.
1: Agora, a gente tem também a esfera federativa, que é o terceiro pilar, que não é menos importante, porque é lá no estado, no município, que as políticas são aplicadas na ponta, né? Queria que a senhora também falasse um pouco sobre como é essa interação.
0: Perfeito. De fato, é no município que as pessoas vivem, né? Então, é lá que elas vão ter acesso a um restaurante comunitário, a uma cozinha, a uma feira, a alimentação escolar. É lá que elas são, né, encontram os centros de referência e assistência social para ter acesso ao Bolsa Família. Então, o município é onde as pessoas vivem e é onde as políticas públicas chegam, de fato, para alcançar as pessoas. O governo federal dialoga, organiza, coordena, cofinancia, financia programas. O Estado tem esse papel de coordenar os municípios e organizar políticas que são maiores, mais abrangentes, e no município a vida das pessoas acontece. Então, o CISAM busca organizar essa grande conversa. Governo federal, governo estadual, governo municipal, como que a gente pode acompanhar essa situação de segurança alimentar? Que estratégias conjuntas a gente pode ter para garantir que as pessoas se alimentem bem? E agora, quando a gente fez o Plano Brasil Sem Fome, foi muito importante esse processo de mobilizar estados e municípios para que eles colocassem esse tema na agenda. E aí a gente junta esses esforços do governo federal, do governo estadual, do governo municipal e com isso a gente consegue melhores resultados, porque é mais gente trabalhando junto para o mesmo objetivo, que é garantir a alimentação adequada.
1: E é a prefeitura também que mapeia, né, onde é que estão, a prefeitura que sabe onde é que estão as pessoas que precisam desse tipo de política também, né?
0: Exatamente. E primeiro, a gente tem muitos recursos federais que são geridos pela prefeitura. Então, mesmo os programas que têm recurso do governo federal, a prefeitura tem essa responsabilidade de fazer a gestão desses recursos, né? Por Bolsa Família, por exemplo, que é um recurso que sai do governo federal, mas quem faz a gestão é a prefeitura. Então, é importante ter esse diálogo para que a gente consiga se organizar. E a gente tem algumas pesquisas com o nosso IBGE que mostram que tem muitas ações nos municípios de segurança alimentar. Desde feiras, agricultura urbana, compra da agricultura familiar. Então, é importante esse diálogo para que essas ações estejam melhor organizadas e possam ser mais efetivas.
1: Muito bem, nós conversamos com Valéria Buriti, secretária extraordinária de combate à fome e à pobreza. Muito obrigada, secretária, pela sua entrevista à Voz do Brasil.
0: Eu que agradeço, Mariana. Um prazer poder falar dos 20 anos do CISAM aqui.
2: Hoje, 15 de outubro, é o Dia do Professor, uma data para celebrar quem dedica a vida a formar o futuro do país.
1: De acordo com dados do Censo Escolar, o Brasil tem mais de 2 milhões e 400 mil docentes na educação básica, com ampla maioria feminina.
2: O levantamento foi divulgado hoje pelo Instituto Nacional de Estudos e Pesquisas Educacionais Anísio Teixeira, o INEP.
3: O que é ser professor? É muito mais do que ensinar a ler, escrever ou fazer contas. É compartilhar conhecimento, despertar a curiosidade e ajudar a transformar vidas. É o que responderam alguns professores que conversamos.
4: Eu sou o professor Guilherme Schinzel e ser professor para mim é ajudar uma geração a pensar, a entender o universo e também ser um mediador de forma humana no mundo em que a IA está dominando. fazendo com que eles consigam resolver problemas, pensar de maneira abstrata e combater informações que são erradas através do método científico e usando a física como base para todo o procedimento de aprendizado.
5: Meu nome é Lúcia Oliveira, sou professora de português. Ser professor é ser evolução na sociedade, transformando vidas, transformando o mundo.
6: Sou Matheus Antônio, sou professor de

0: Biologia, e para mim ser professor é dar voz para quem não tem voz e caminhar junto com quem trabalha junto com a gente, com quem aprende conosco. A minha percepção é que quem estrutura uma sociedade, né, desde o início somos nós, professores.
1: O Brasil conta com mais de 2 milhões e 400 mil professores na educação básica, segundo dados do censo escolar relativos a 2025. Os números foram divulgados pelo INEP nesta quinta-feira. As mulheres representam a maioria dos profissionais. Em 2025, eram quase 1 milhão e 900 mil professoras, o equivalente a 78,8% do total. E neste Dia do Professor, os alunos trazem seu agradecimento aos mestres de sala de aula.
2: Meu nome é Maria Catarina e quero agradecer todos os professores do Brasil.
3: Olá, meu nome é Bruno, eu tenho 13 anos e estou no sétimo ano. Pela minha vida, já passaram muitos ótimos professores e tenho certeza de que muitos outros passarão pelo meu caminho. Por isso, quero agradecer todos os que escolheram essa bela profissão e desejar um feliz dia a todos os professores.
4: Olá, o meu nome é Eves. Hoje é dia de comemorar. Quero desejar um feliz dia dos professores a todos os mestres que nos ensinam e nos inspiram todos os dias. Parabéns pelo seu dia.
1: Mais informações sobre a pesquisa em gov.br/inep. Reportagem Thaisa Vitória.
5: E 10 novos cursos gratuitos estão disponíveis para educadores na plataforma Avamec.
6: As formações oferecem certificado de conclusão e abordam temas como inteligência artificial, computação, redes sociais e educação antirracista.
5: Os cursos são voltados a professores do ensino fundamental e médio e a gestores escolares.
6: Para participar, basta acessar o site avamec.mec.gov.br, fazer o cadastro ou entrar com a conta gov.br e escolher a formação desejada.
5: A plataforma também oferece cursos para quem quer ampliar os conhecimentos e utilizar novas ferramentas no dia a dia escolar.
6: As fortes chuvas que atingem grandes centros urbanos costumam deixar prejuízos, sobretudo nas comunidades periféricas.
5: Para reduzir impactos de eventos climáticos extremos, a ciência está buscando soluções práticas e econômicas.
6: Uma pesquisa da Universidade Federal de Pernambuco encontrou uma medida simples para conter as enxurradas em áreas vulneráveis.
5: Você fica sabendo mais sobre essa alternativa no quadro Ciência na Prática.
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8: As memórias das fortes chuvas que arrasaram a cidade do Recife em maio de 2022 foram cruciais para a proteção de áreas de morro em zonas periféricas da capital pernambucana. Uma pesquisa mostra como o excesso de concreto nas cidades acelera o fluxo da água e agrava inundações.
9: Meu nome é Camila Salgueiro, atualmente eu sou doutoranda de engenharia civil, atuo bastante na área de drenagem urbana, modelagem hidrológica. Minha pesquisa, ela surgiu da minha vivência como cidadã recifense e sentiu na pele as consequências desse grande evento. E foi ainda mais delicada em áreas de morro, porque são áreas que a gente tem uma alta vulnerabilidade.
8: Após cruzar dados da Defesa Civil e analisar áreas críticas, como o Morro do Imbura de Cima, o estudo aponta que a solução não exige necessariamente grandes obras de infraestrutura. Alternativas aplicadas nas residências podem ser a chave para reter a água das chuvas.
9: Quando a gente tem mais vegetação, esse solo vai reter mais água. E quando a gente tem mais concreto, a gente tem o aumento do escoamento. Se a gente encontrou como medida adaptativa que mais estava de acordo com aquele morro específico, os reservatórios de armazenamento de água. Aquela água que antes escoava, elas começaram a ser retidas por essas caixas d'água que ficavam próximas aos telhados.
8: O objetivo da pesquisa agora é tirar a ideia do papel e aplicar as técnicas na vida concreta, diante de um clima cada vez mais imprevisível.
9: Para a gente resolver alguns problemas de drenagem, não necessariamente a gente precisa construir grandes estruturas. A gente conseguiu entender que algumas soluções atuam na água escoada antes que ela chegue no sistema de drenagem. Os eventos extremos, eles não vão parar de acontecer. E a gente está no momento de adaptar a nossa realidade para isso.
8: Acompanhe a pesquisa na página da Universidade Federal de Pernambuco. E esse foi o Ciência na Prática, com produção de...

0: Barbie Calil e edição de Edinaldo Júnior. E nosso encontro com o Saber Científico volta na próxima semana. Até lá.
1: E que tal começar o ano vivendo de perto o dia a dia de um pesquisador? Estudantes do segundo ano do ensino médio e professores da rede pública estadual podem se inscrever no programa Futuras Cientistas 2027 até o dia 26 de outubro.
2: São 470 vagas gratuitas para incentivar a participação de mulheres nas áreas de ciência, tecnologia, engenharia e matemática.
1: As selecionadas vão participar de atividades de pesquisa em universidades e laboratórios, presencialmente ou pela internet. Entre os dias 4 e 29 de janeiro do ano que vem.
2: Para se inscrever, é só acessar o site futurascientistas.com.br. Mas atenção, é preciso ter cadastro na plataforma Lattes do CNPq.
1: E essas foram as notícias do governo federal.
2: Uma realização da Secretaria de Comunicação Social da Presidência da República.
1: Com produção da empresa Brasil de Comunicação.
2: Fique agora com as notícias do Poder Judiciário e do Congresso Nacional. Boa noite.
1: Boa noite e até amanhã.
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5: Supremo Tribunal Federal invalida cobrança previdenciária de empregadores rurais, pessoas físicas, no período anterior a 1º de janeiro de 2018.
6: Após decisão do presidente do Superior Tribunal de Justiça, está mantido o jogo entre Vasco e Boca Juniors no Maracanã.
5: Tribunal Superior Eleitoral aprova mudanças nas regras de propaganda eleitoral entre turnos.
6: Boa noite, eu sou Marcela Luiz.
5: E eu sou Walter Lima.
6: O plenário do Supremo Tribunal Federal decidiu nesta quinta-feira que é inconstitucional a cobrança previdenciária ao Fundo de Assistência do Trabalhador Rural, o FUNRURAL, de empregadores rurais, pessoas físicas, sobre a venda da produção no período anterior a 1º de janeiro de 2018.
5: O FUNRURAL é uma contribuição para a Previdência Social cobrada sobre a venda de produtos rurais. Marcelo Della Libera.
7: O caso chegou ao Supremo por meio de uma ação da Associação Brasileira de Frigoríficos, a Abrafrigo. A entidade questionava a cobrança da contribuição sobre o valor das vendas dos produtos rurais. Antes, o cálculo era feito com base na folha de pagamento dos funcionários. Os ministros também analisaram se as empresas que compravam os produtos rurais eram responsáveis por recolher essa contribuição em nome dos produtores. Por maioria, o Supremo seguiu o entendimento do ministro Dias Toffoli, que reajustou o voto na sessão desta quinta-feira. Para ele, a lei da época não definiu todos os elementos necessários para criar a cobrança sobre a venda da produção rural. Com isso, a contribuição foi considerada inconstitucional para o período anterior a 1º de janeiro de 2018. A modulação dos efeitos da decisão será definida posteriormente.
6: A proposta de emenda à Constituição, que reduz a jornada semanal para 40 horas e acaba com a escala 6x1, foi aprovada no Congresso Nacional.
5: Agora as mudanças serão graduais e começam 2 meses após a publicação da emenda. Breno Perrucci.
8: É isso aí. Essa aprovação dá direito a 2 dias de repouso remunerado por semana aos trabalhadores. Um deles, preferencialmente, aos domingos, sem redução salarial. Com isso, a jornada de trabalho passa para 40 horas, limitada a 8 horas diárias, o que fortalece o cuidado com a saúde do trabalhador e a promoção do trabalho decente.
6: Após decisão do presidente do Superior Tribunal de Justiça, ministro Luiz Felipe Salomão, está mantido o jogo entre Vasco e Boca Juniors pela semifinal da Sul-Americana no Maracanã, no Rio de Janeiro.
5: A partida será terça-feira, 20 de outubro, às 9h30 da noite. Fátima Uchoa.
9: A Fla-Flu Serviços, empresa criada por Flamengo e Fluminense para a gestão do complexo do Maracanã, pediu a suspensão da decisão da Justiça do Rio que autorizou o jogo no estádio, alegando que poderia agravar o desgaste do gramado em razão do curto intervalo entre os jogos e apontou possíveis riscos à segurança. A empresa também questionou a transferência ou a remarcação da partida de basquete entre Flamengo e Botafogo prevista para o Maracanãzinho. Mas o ministro Salomão entendeu que a Fla-Flu não tem legitimidade jurídica para esse tipo de pedido no STJ, já que por se tratar de empresa privada, não atua na defesa de interesse público. Além disso, não apresentou elementos concretos que demonstrassem risco grave à ordem ou à segurança públicas.
6: O Tribunal Superior Eleitoral aprovou mudanças nas regras de propaganda eleitoral entre turnos.
5: A principal mudança cria uma exceção ao prazo de 48 horas para o uso em campanha de endereços eletrônicos registrados na Justiça Eleitoral entre o primeiro e o segundo turno das eleições. Vitor Struck.
10: Com a alteração, as candidaturas poderão usar os endereços eletrônicos de campanha imediatamente após o registro na Justiça Eleitoral. Para o presidente do TSE, o ministro Cássio Nunes Marques, a mudança tem o objetivo de assegurar a utilização efetiva dos meios digitais de comunicação, favorecendo a ampla circulação de ideias e propostas, sem prejuízos à fiscalização.
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6: Uma boa noite.
5: E até amanhã.
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7: Eu sou Humberto Pinheiro e estes são os destaques de hoje do Jornal do Senado, que começa agora. Senado aprova aumento do limite de faturamento do MEI para até R$140 mil. Aprovada MP que exige exame para exercício da medicina. PEC da Segurança Pública. Presidente do Senado adia votação devido a impasse sobre o texto. Boa noite. Quem trabalha por conta própria poderá faturar mais, sem precisar deixar a categoria de microempreendedor individual, o MEI. O Senado aprovou hoje o projeto que amplia gradualmente o limite de faturamento anual, dos atuais R$80 mil para R$110 mil e, posteriormente, para R$140 mil. A mudança pode beneficiar milhões de pequenos empreendedores. Os detalhes com o repórter Alexandre Campos.
11: Essa mudança vai corrigir distorções geradas pela inflação, que de 2016 para cá foi de 55,4%. Sem qualquer ajuste no limite de enquadramento, muitos microempreendedores individuais passaram a faturar mais que R$81 mil por ano e, com isso, perderam os benefícios do Simples Nacional. Relator do projeto em plenário, o senador Carlos Fávaro, do PSD de Mato Grosso, destacou a importância da iniciativa para esse segmento.
12: O regime MEI frequentemente constitui a primeira etapa da trajetória empresarial. É este ambiente simplificado que trabalhadores autônomos, prestadores de serviço, pequenos comerciantes e produtores rurais iniciam a sua experiência empreendedora.
11: O projeto, que segue para a sanção presidencial, ainda permite que esses empresários individuais possam contratar até 2 empregados que recebam um salário mínimo mensal ou o piso da categoria. Atualmente, o limite é de apenas 1 empregado. Além disso, o texto prevê o perdão de dívidas com a União, constituídas até 13 de outubro deste ano, referentes à contribuição para a Seguridade Social do empresário, na condição de contribuinte individual, bem como os juros e multas a ela associados.
7: E o presidente do Senado, Davi Alcolumbre, anunciou hoje que o Congresso vai promulgar nesta sexta-feira 2 emendas à Constituição, a que acaba com a escala de 6 dias de trabalho por 1 de descanso e garante 2 folgas a cada 5 dias trabalhados, sem redução salarial, e a que assegura a aposentadoria especial e regras de estabilidade para agentes comunitários de saúde e de combate às endemias. Durante a votação da proposta sobre a jornada de trabalho, nesta quarta-feira, Alcolumbre afirmou que a mudança representa uma transformação significativa para os trabalhadores brasileiros. Os detalhes com o repórter Herman Kulitz.
13: Ao abrir a sessão deliberativa, Davi Alcolumbre destacou que cumpriu a promessa de levar o fim da escala 6x1 ao plenário logo após o primeiro turno das eleições. O presidente do Senado ressaltou que um dia a mais de folga representa uma mudança gigantesca para quem acorda cedo e pega transporte público, permitindo mais convivência com a família, cuidados com a saúde e tempo para o descanso.
14: À primeira vista, pode parecer uma mudança sutil, mas para quem acorda cedo, pega ônibus lotado, cumpre sua jornada e volta para casa no fim do dia, esta mudança é gigantesca. Um dia a mais de descanso é mais tempo para a família. É mais tempo para acompanhar a vida dos seus filhos, para visitar os seus pais, para estar presente.
13: Com a nova jornada, os trabalhadores passam a ter direito a 2 dias de descanso remunerado, sendo um deles preferencialmente aos domingos. A proposição ainda proíbe a redução do salário nominal, proporcional ou de qualquer espécie.
15: A nova avaliação sobre a qualidade da formação dos futuros médicos foi aprovada pelo Senado na tarde de hoje. A medida provisória cria o Enamed, exame que avalia a formação médica no país. Repórter Patrícia Oliveira.
16: A comissão mista do Congresso, criada para analisar a medida provisória que exige o Enamed para o exercício da profissão de medicina, aprovou o relatório do deputado Dr. Luizinho, do Progressistas do Rio de Janeiro. O texto propõe 3 etapas de avaliação, ao final do 2º, do 4º e do 6º ano de curso.
17: Se um estudante apresentar desempenho suficiente nas primeiras etapas, haverá tempo hábil para identificação de lacunas de aprendizado e adoção de medidas corretivas.
16: O presidente da comissão, senador Camilo Santana, do PT do Ceará, elogiou o trabalho conjunto para a elaboração do texto.
18: Uma construção coletiva, de um consenso, para que a gente possa garantir a melhoria da qualidade dos nossos formandos na área da medicina, que é crucial para a vida do cidadão e cidadã brasileira.
16: Cursos de medicina que apresentarem desempenho insatisfatório poderão ser submetidos à supervisão pelo MEC. A legislação atual prevê sanções como redução no número de vagas autorizadas e a suspensão de vestibulares para a medicina.
15: A senadora Daniela Ribeiro, do PP da Paraíba, ressaltou a importância da educação e do pensamento crítico para o exercício da cidadania. A parlamentar também criticou a polarização política e afirmou que a divisão tem feito mal ao país. Ao citar o 2º turno das eleições, marcada para o próximo dia 25, quando serão eleitos o presidente da República e governadores de 5 estados e do Distrito Federal, Daniela Ribeiro defendeu que a população exerça o direito ao voto com consciência crítica. A senadora ainda fez um apelo para que os eleitores analisem as propostas dos candidatos e não se baseiem apenas em manchetes e publicações nas redes sociais.
19: É bom que possamos, durante esse período, fazer uma reflexão que não seja de manchetes ou de lacração em celulares, mas uma pesquisa sobre trabalho, sobre compromisso, sobre democracia.
15: Hoje, 15 de outubro, é Dia do Professor. No Senado, projetos em análise buscam valorizar a carreira docente. Entre as propostas, incentivos para a entrada de jovens na profissão e até a garantia de isenção do imposto de renda para professores. Os detalhes com o repórter Rodrigo Rezende.
20: O Censo Escolar de 2024 aponta que o Brasil possui cerca de 2,4 milhões de professores, sendo que 1,9 milhão de profissionais são da rede pública. Mas há um risco de um apagão de profissionais na educação básica. O Congresso discute diversos projetos para atrair jovens à carreira docente. Um deles, apresentado pelo senador Fabiano Contarato, do PT do Espírito Santo, quer isentar do imposto de renda os docentes que ganham até R$10 mil.
21: Eu apresentei um projeto de lei para garantir isenção de imposto de renda para todo professor da rede pública, privada, da educação básica ao ensino superior e ganhar até R$10 mil. É mais uma forma de você valorizar quem transforma o sonho em realidade.
20: Também está em debate no Senado, na Comissão de Educação, uma proposta que estabelece que professores e outros profissionais da educação que trabalham em escolas públicas, estaduais, distritais e municipais tenham direito à mesma alimentação escolar oferecida aos estudantes durante o período letivo. A relatoria é do senador Paulo Paim, do PT do Rio Grande do Sul.
15: E o presidente do Senado, Davi Alcolumbre, decidiu retirar de pauta a proposta de emenda à Constituição da Segurança Pública. A proposta, que reorganiza a segurança pública no país e prevê regras mais rigorosas contra facções criminosas, milícias e autores de crimes violentos, estava na pauta da sessão desta tarde. O texto recebeu parecer favorável do senador Rogério Carvalho, do PT de Sergipe. Segundo Alcolumbre, devido ao impasse sobre pontos do texto, entre eles a inclusão da redução da maioridade penal, é preciso dar mais tempo para o consenso. A PEC prevê maior integração entre as forças de segurança da União, dos estados e dos municípios, além de mudanças no sistema prisional, na atividade de inteligência e no financiamento do setor. A proposta também determina punições mais duras para integrantes de facções e milícias, amplia os direitos das vítimas de crimes e abre caminho para a criação de polícias municipais. O texto ainda busca garantir repasses de recursos federais para a segurança pública e o sistema prisional. Com edição de Paula Groba e trabalhos técnicos de Eliseu Caires, o Jornal do Senado fica por aqui. Acompanhe agora as notícias da Câmara dos Deputados. Boa noite e até amanhã.
0: Jornal Câmara dos Deputados. Plenário de Câmara perdoa dívidas do microempreendedor individual.
2: Avança a proposta que extingue taxa paga pelas operadoras de celulares.
0: Plenário rejeita o uso de recursos públicos para socorrer bancos em crise.
2: Boa noite. Deputados rejeitam texto apresentado pelo relator ao projeto que permite o uso de recursos públicos para salvar bancos em dificuldade. O repórter Antônio Vital tem os detalhes.
22: Por uma diferença de apenas 5 votos, o plenário da Câmara rejeitou o texto apresentado pelo relator a um projeto que criava novas regras para enfrentar crises em bancos e outras instituições financeiras. Entre outras medidas, a proposta permitia o uso de recursos públicos para socorrer bancos em situações excepcionais, como crises que ameacem a estabilidade do sistema financeiro. Nesses casos, o governo federal poderia conceder empréstimos ou realizar capitalização temporária das instituições. O projeto foi apresentado pelo governo em 2019, ainda na administração Jair Bolsonaro, e foi alterada pelo relator, deputado Marcelo Queiroz, do PSDB do Rio de Janeiro. A proposta que foi a voto mantinha o atual Fundo Garantidor de Crédito, financiado pelos próprios bancos para garantir depósitos de clientes de bancos em dificuldades. E, além disso, criava outro fundo, chamado Fundo de Resolução, destinado a ajudar os bancos por meio de empréstimos e capitalização. O projeto também previa uma sequência para o eventual socorro com dinheiro público. Primeiro, algumas dívidas deveriam ser assumidas por acionistas e determinados credores. Em seguida, seriam usados recursos do Fundo de Resolução. Se essas medidas fossem insuficientes, o governo federal poderia emprestar recursos ao fundo com a anuência do Conselho Monetário Nacional e posterior análise pelo Senado. A proposta foi criticada pelo governo. O deputado Tadeu Venere, do PT do Paraná, disse que as condições para o uso de recursos públicos eram vagas.
23: Há nesse projeto uma situação que preocupa muito, que é colocar recursos públicos em caso de haver problemas com os bancos que porventura tenham dificuldade econômica. Eu lembro que o PROE, lá em 1995, já fez isso, a um custo de 16 bilhões de reais à época, por conta de 5 bancos. Agora não se fala em 5 bancos, 6 bancos, 1 banco, 2 bancos. Se fala em problema sistêmico. Mas sistêmico é muito genérico, senhor presidente.
22: O relator, deputado Marcelo Queiroz, do PSDB do Rio de Janeiro, disse que as medidas previstas no projeto já são adotadas em diversos países e que é necessária uma proposta que evite o risco para a economia provocada por dificuldade de grandes instituições financeiras.
24: O que esse projeto está fazendo aqui é exatamente fortalecendo e impedindo uma crise. Agora, o projeto ele estabelece 7 travas. Ora, óbvio, se quebrar um dos três maiores bancos, qual é a outra solução que não seja o uso de dinheiro público? Qual? O que, que a gente vai fazer? Se quebrar um dos quatro principais bancos do Brasil, a gente vai cruzar os braços? Tudo que a gente não quer é a política interferindo para salvar banco.
22: A rejeição da proposta não significa que o projeto original será arquivado. Existem brechas regimentais para a retomada da votação, o que vai depender de decisão da mesa diretora da Câmara. Após a rejeição do texto, a sessão foi encerrada. Da Rádio Câmara, de Brasília, Antônio Vital.
0: Mauro Benevides Filho, do União do Ceará, foi contra o projeto que permite ao Tesouro Nacional socorrer bancos e alerta para o uso de recursos públicos sem autorização prévia do Congresso e sem garantias suficientes de que os responsáveis respondam pelas dívidas.
2: Mauro Benevides Filho lembra que o sistema bancário já dispõe do Fundo Garantia.

0: consumidor. Ele cita problemas dos bancos de Brasília e Master, diz que apresentou uma emenda ao projeto para reforçar a responsabilização patrimonial dos envolvidos, mas pede a rejeição imediata do texto.
1: Trabalho.
2: Leonardo Monteiro, do PT de Minas Gerais, defende a mudança na organização da jornada de trabalho com 40 horas semanais e 2 dias de descanso, sem redução salarial. Segundo ele, a mudança torna as condições de trabalho mais justas, beneficiando todos os trabalhadores.
0: Leonardo Monteiro cita sua trajetória e de outros agentes públicos como trabalhadores, para reforçar a importância dos sindicatos e da participação política na defesa dos direitos trabalhistas. Ele pede atenção da população à votação no Senado para o fim da escala 6x1.
1: Ciência e tecnologia.
2: Economia para empresas de telecomunicações está mais próxima com a aprovação de um projeto pela Câmara. O texto ainda precisa ser examinado pelo Senado. A reportagem é de Paula Bittar.
3: A Comissão de Constituição e Justiça da Câmara aprovou uma proposta que elimina a incidência da taxa de fiscalização de funcionamento sobre telefones celulares. A taxa é um dos itens que compõem o Fundo de Fiscalização das Telecomunicações, Fistel, utilizado para custear as atividades da Agência Nacional de Telecomunicações. De acordo com a legislação, a tarifa, cujo valor por celular é de R$ 13,00 por ano, é paga pelas concessionárias, permissionárias e autorizadas de serviços de telecomunicação e de radiofrequência. A proposta que elimina a incidência da taxa de fiscalização de funcionamento sobre telefones celulares segue agora para a análise do Senado Federal. Da Rádio Câmara de Brasília, Paula Bittar.
1: Eleições.
0: Dandara, do PT de Minas Gerais, agradece aos mais de 100 mil eleitores que garantiram sua reeleição e reafirma seu compromisso com os trabalhadores. Ela defende o fim da escala 6x1 e alerta para possíveis articulações que, segundo afirma, poderiam prejudicar a medida.
2: Dandara também denuncia o que considera restrições à divulgação de conteúdos políticos nas redes sociais e anuncia um canal para receber relatos de possíveis casos de censura digital. Ela afirma que pretende encaminhar as denúncias a organismos internacionais de direitos humanos.
0: Carla Dixon, do PL, lamenta não ter sido reeleita. Apesar disso, ela reafirma seu compromisso com as famílias atípicas do Rio Grande do Norte e cobra do parlamento a votação de projetos de assistência e geração de renda para mães cuidadoras.
2: Entre as propostas defendidas por Carla Dixon estão a criação do MEI atípico, que permitiria o empreendedorismo sem a perda imediata do benefício de prestação continuada. Ela também reivindica simplificar a comprovação das condições de saúde de pessoas com deficiência.
0: Paulo Soares, do Podemos de São Paulo, encerra seu mandato com um balanço de suas ações pela saúde pública em Jaú e região, citando as Santas Casas, o Hospital Amaral Carvalho e a construção de um ambulatório médico de especialidades.
2: O deputado ressalta também a defesa dos setores calçadista de Jaú e Coreiro de Bocaina. Segundo Paulo Soares, ainda que ele tenha passado pouco tempo no legislativo, foi o suficiente para aprender que é possível construir um país melhor trabalhando pela população, mesmo sem mandato.
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1: Educação.
0: Soraya Santos, do PL do Rio de Janeiro, defende mais apoio nas escolas para crianças com altas habilidades e superdotação. A deputada pede ainda medidas para facilitar o acesso à avaliação especializada, principalmente para famílias que não podem pagar pelos exames.
2: Soraya Santos propõe a criação de um prêmio para reconhecer boas práticas de escolas, educadores e alunos na inclusão dessas crianças. Segundo ela, a iniciativa dá visibilidade a esses estudantes e incentiva um sistema educacional mais preparado para atender às suas necessidades.
1: Homenagem.
0: Piso salarial e plano de cargos e salários são algumas conquistas dos professores nos últimos anos. O presidente da Comissão de Educação da Câmara destacou esses e outros avanços para a categoria em entrevista ao repórter Luiz Cláudio Canuto.
5: 15 de outubro é Dia do Professor, uma comemoração estabelecida em 63, durante o governo João Goulart. O Brasil tem 2 milhões e 400 mil professores, que ensinam 47 milhões de estudantes. O presidente da Comissão de Educação da Câmara, deputado Benes Leocádio, do União, do Rio Grande do Norte, em entrevista ao programa Painel Eletrônico da Rádio Câmara, afirmou que um dos desafios da educação hoje é a inteligência artificial. Ele, que morava na zona rural, tinha como grande barreira pesquisar em bibliotecas ou procurar um livro necessário para pesquisa. A passagem das décadas melhorou as condições dos alunos e também as dos professores.
6: A carreira passou a ter um reconhecimento e um respeito com plano de cargos, carreira e salário, com a lei que introduziu o piso do professor, a 11738/2008, né, que foi um avanço muito grande, e agora com a decisão do Supremo Tribunal Federal, que garante também essa paridade para os professores contratados, porque antigamente a gente via muito na gestão pública contratação precária de profissionais ou de professores que, ao término do período letivo, eram dispensados.
5: Neste ano, houve aumento do piso salarial em 5,4%. O valor passou a ser de R$ 5.130,00 para uma jornada de 40 horas semanais. O presidente da Comissão de Educação lembrou a previsão constitucional que obriga os entes federados a investirem 25% da receita de impostos e transferências em educação. O deputado Benes Leocádio destaca que o papel do Legislativo tem sido cumprido por meio de avanços no setor, como a aprovação do novo Plano Nacional de Educação.
6: Que é uma das metas a serem alcançadas é essa formação ao máximo possível. É verdade que a gente tem pessoas que entraram há algumas décadas na carreira do magistério que ainda não tiveram essa condição, mas hoje a oferta, as condições que são colocadas para os profissionais são muito melhores e muito mais amplos. Eu acho que não é mais desculpa dizer que o poder público não cria essas condições. Hoje a gente vê as parcerias com as universidades públicas, com universidades privadas, com cursos de formação, para preparar esse professor.
5: O novo Plano Nacional de Educação para o período até 2036 foi sancionado em abril. Ele prevê aumento progressivo de investimento público em educação para 7,5% do Produto Interno Bruto em 2033 e de 10% do PIB em 2036. O plano também cria o Programa Nacional de Infraestrutura Escolar, destinando no mínimo 85% dos recursos para a educação básica. A origem do Dia do Professor remonta ao dia 15 de outubro de 1827, quando o imperador Dom Pedro I assinou um decreto que criou as escolas de primeiras letras no Brasil. Da Rádio Câmara de Brasília, Luiz Cláudio Canuto.
1: Esporte.
2: Júlio César Ribeiro, do Republicanos do Distrito Federal, reafirma o empenho pelo fortalecimento do esporte como instrumento de inclusão social. O deputado aponta a área entre as prioridades de seu mandato, ao lado da educação e da proteção de crianças, idosos e pessoas com deficiência.
0: Júlio César Ribeiro agradece aos mais de 90 mil eleitores que o reconduziram à Câmara dos Deputados nesta eleição. O parlamentar ressalta a trajetória de 14 anos de vida pública e se compromete a manter o diálogo com as comunidades do Distrito Federal para atender às demandas da população.
1: Saúde.
2: Ismael, do PL de Santa Catarina, manifesta preocupação com uma possível revogação da resolução que estabelece regras para o funcionamento das comunidades terapêuticas. Ele pede esclarecimentos ao governo e defende mais discussões sobre mudanças na regulamentação.
0: Ismael alega que a revogação compromete critérios de acolhimento e tratamento de pessoas com dependência química. Ele cita um levantamento sobre 513 comunidades terapêuticas que, segundo afirma, aponta resultados positivos na reabilitação reabilitação de pessoas que concluíram o programa.
1: Economia.
2: O plenário da Câmara aprovou o projeto do governo que reajusta o limite de faturamento e perdoa dívidas de microempreendedores individuais. Quem acompanhou e tem os detalhes é o repórter Antônio Vital.
7: A Câmara dos Deputados aprovou o projeto do governo que aumenta o limite de receita bruta anual para os microempreendedores individuais, os MEIs. O projeto também perdoa dívidas dos microempreendedores com o governo federal. A medida beneficia aqueles que estão inscritos na dívida ativa até 13 de outubro de 2026, por conta de débitos com a Previdência. Hoje, podem ser enquadrados como MEI, pagando menos impostos, microempreendedores que faturem até R$ 81 mil por ano. O projeto aprovado aumenta esse limite para R$ 140 mil a partir de 2028. No ano que vem, regra de transição estabelece receita bruta de R$ 110 mil. O projeto também permite que o MEI contrate até 2 empregados. Hoje, pode contratar apenas 1. O texto aprovado concede ainda mais facilidades para os MEIs nas licitações públicas. A proposta atualiza para aproximadamente R$ 100 mil o valor das compras do governo destinadas exclusivamente a fornecedores que são microempreendedores individuais, no lugar dos atuais R$ 80 mil. Também permite que sejam realizadas licitações exclusivas para microempreendedores individuais em contratações de até R$ 25 mil. Ao apresentar a proposta, o governo argumentou que o limite de enquadramento como MEI está desatualizado desde 2018 e que o reajuste vai permitir um incremento dessas atividades. O impacto da medida é estimado em R$ 1,57 bilhão em 2027, R$ 3,15 bilhões em 2028 e R$ 3,38 bilhões em 2029. Já o benefício de perdão de dívidas abrange débitos que estão em cobrança administrativa ou judicial, parceladas ou não, inclusive aquelas objeto de acordos. A condição é que o microempreendedor abra mão de ações judiciais. A votação da proposta foi criticada pela oposição. Deputados do Novo e do PL cobraram cumprimento de acordo que teria sido feito com o governo quando a Câmara aprovou a proposta de emenda à Constituição que prevê o fim da escala 6x1. Esse acordo envolvia a aprovação da proposta em troca do reajuste do MEI e dos limites de faturamento para que uma pequena empresa seja enquadrada no Simples, o que ficou de fora do texto. O deputado Cabo Gilberto Silva, do PL da Paraíba, líder da oposição, disse que o texto aprovado tem objetivos eleitorais e criticou o presidente Lula.
8: Ele passa 4 anos aumentando imposto, criando novos impostos, prejudicando a classe produtiva, aumentando o preço dos produtos. O país bate recorde de empresas quebradas literalmente. Aí, senhor presidente, chegando 12 dias das eleições, ele vem com pacote de bondade, achando que o povo brasileiro é idiota, ou é burro que vai acreditar nele mais uma vez?
7: O relator da proposta, o deputado Rubens Pereira Júnior, do PT do Maranhão, reuniu em uma mesma proposta 2 projetos do governo, um sobre o reajuste do MEI e o outro sobre o perdão das dívidas. Ele disse que as medidas previstas vão gerar empregos e aquecer a economia.
9: Na hora que é pra gente perdoar as dívidas dos pequenos, aí todo mundo vem reclamar. O que nós queremos é aliviar para esse microempreendedor individual para que ele possa retornar suas atividades no mercado, que dessa forma aquece a economia, gera mais emprego e, mais do que isso, a ampliação da faixa do MEI, essa é a medida mais importante. Hoje a faixa é de R$ 80 mil, não tem reajuste há 8 anos.
7: O projeto que aumenta o limite de receita bruta anual, perdoa dívidas e facilita a participação de MEIs em licitações públicas, seguiu para análise do Senado. Da Rádio Câmara, de Brasília, Antônio Vital.
0: Merlon Solano, do PT do Piauí, celebra ações do governo federal para fortalecer os MEIs, oferecendo o perdão de dívidas tributárias e ampliando sua capacidade de investimento, defendendo essas medidas diante de críticas relacionadas ao ajuste fiscal e ao período eleitoral.
2: Merlon Solano compara o apoio aos microempreendedores que, segundo ele, geram emprego e renda à anistia ao agronegócio aprovada pelo Congresso e rebate a crítica de que as ações são populistas, alegando que o governo ainda está empossado e defende os trabalhadores do país.
1: Segurança Pública.
0: Para Maurício Carvalho, do União de Rondônia, é indiscutível a vulnerabilidade de menores de 14 anos em casos de estupro. Por isso, o deputado é autor de uma proposta para impedir que alegados vínculos afetivos ou o aval de pais irresponsáveis sejam usados para afastar o crime.
2: Maurício Carvalho argumenta que a medida fecha brechas interpretativas que tentam justificar abusos como união familiar. Ele acrescenta que o texto aumenta as penas para os agressores, pune responsáveis coniventes e prevê a perda do poder familiar para blindar as vítimas.
0: Neto Carleto, do Avante da Bahia, quer criar o Cadastro Nacional de Agressores de Crianças e Adolescentes. O projeto, de autoria do deputado, obriga escolas, creches e entidades sociais a consultarem o banco de dados antes de contratarem funcionários ou voluntários.
2: Neto Carleto argumenta que a falta de um cadastro unificado permite que condenados voltem a trabalhar perto de menores. Ele ressalta que o sistema seria gerido pelo Ministério da Justiça com acesso restrito e checagem preventiva de antecedentes, respeitando as normas de proteção de dados.
0: O projeto endurece a punição para o feminicídio quando houver histórico de agressão contra a vítima. A autora, Alessandra Haber, do Podemos do Pará, incluiu no texto o aumento da pena nos casos em que o agressor já possuir registros policiais, processos judiciais ou condenações anteriores.
2: Doutora Alessandra Haber pontua que o feminicídio é o desfecho de um ciclo contínuo de abusos e ameaças no ambiente familiar. Ela destaca que a comprovação de agressões prévias demonstra maior gravidade na conduta do criminoso, justificando uma resposta penal mais severa do Estado.
0: Termina agora o Jornal Câmara dos Deputados, produzido pela Rádio Câmara, com trabalhos técnicos de José Adilson e apresentação de José Carlos Andrade e Márcio Aquilissardi. Uma boa noite para você.
2: Uma ótima noite. A Voz do Brasil volta amanhã.
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13: Inspirada em Dom Casmurro, a peça Capitu e Bentinho revisita os personagens de Machado de Assis a partir de uma perspectiva contemporânea. Com a atuação de Bruna Frari e Daniel Suete, que também assina a direção e a dramaturgia, a peça propõe uma releitura do clássico, acompanhada por música ao vivo, em cartaz de 1º a 18 de outubro no Teatro Dulcina, na Cinelândia, de quinta a sábado às 7 da noite e domingos às 6.
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14: 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E com uma rica história, inclui obras de artistas brasileiros, como Tarsila do Amaral, Cândido Portinari e de Cavalcante. Está localizado no Aterro do Flamengo. 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
11: Olá, amigos, muito boa noite. 8:07. Estamos iniciando o noturno desta quinta-feira, 15 de outubro de 2026. Mal Me Quer, de Newton Teixeira e Cristóvão Alencar, com Antônio Adolfo.

0: Copacabana, de Braguinha e Alberto Ribeiro, com Raul de Barros. Antes, Mal Me Quer, de Newton Teixeira e Cristóvão Alencar, com Antônio Adolfo. Rádio MEC, 8:15.
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0: Felicidades, de Jorge Degas, com Jorge Degas e Marcelo Salazar.

0: De noite na cama de Caetano Veloso com Chico Costa e Alexandre Santin. Antes, Felicidades de Jorge Degas com Jorge Degas e Marcelo Salazar. Rádio MEC 8:23. Boa noite.
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0: Se Queres Saber, de José Fernandes de Paula com Davi Gank.

0: Berimbau, de Baden Powell e Vinícius de Moraes, com Jurandir Santana e Gabriel Grossi. Antes, Se Queres Saber, de José Fernandes de Paula, com Davi Gank. Rádio MEC 8:35.
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0: De Bem com a Vida, música e interpretação de Alberto Rosenblit.

0: Samba Gregoriano, de Daniel Santiago, com Daniel Santiago, Josué Lopes, Vitor Gonçalves, Guto Virte e Edu Ribeiro. Antes, De Bem com a Vida, de Alberto Rosenblit, com o próprio Alberto Rosenblit. Rádio MEC 8h43, boa noite.
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0: Odeon, de Ernesto Nazaré, com o grupo Achuí.

0: Primeira chamada de Bellini Andrade com Maurílio Nunes. Antes, Odeon, de Ernesto Nazaré com o grupo Achuí. Rádio MEC 8:48.
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0: Balada Core, música e interpretação de Pedro Franco.

0: Balada Core, música e interpretação de Pedro Franco. E assim encerramos o noturno desta quinta-feira, que está de volta amanhã, a partir das 8 da noite. Continue conosco, vem aí o Jazz Livre, ao vivo. Até já.
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11: O diretor Brian De Palma, criador de clássicos como Carrie, a Estranha e Scarface, vai contar com pelo menos 2 brasileiros na equipe de seu próximo filme, Doce Vingança. O diretor de fotografia, Pedro Sotero, que trabalhou em Bacurau e Aquários, e a figurinista Cláudia Kopke, de Ainda Estou Aqui e Tropa de Elite. O filme Doce Vingança é um projeto antigo do diretor. Chegou a ser anunciado em 2018 com Wagner Moura no papel principal, mas nenhum nome do elenco foi confirmado até agora.
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3: Nove horas.
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3: Olá, amigos, eu sou Sidney Ferreira e o Jazz Livre está começando aqui pela sua Rádio MEC. O Jazz Livre é sua faixa diária de segunda a sexta com o melhor do jazz e do instrumental contemporâneo. Marcus Roberts é um pianista virtuoso. Cego desde a infância, um dos grandes herdeiros da tradição pianística do jazz, ele tem profundo respeito a Duke Ellington, Jelly Roll Morton e a história do gênero. Une técnica, swing e erudição. Seu trio revela equilíbrio, groove e uma leitura viva da tradição. Vamos ouvi-lo com seu trio, a música do próprio Roberts, Duke de Sweet. 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